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1: Atenção, mototaxistas, motofretistas e entregadores de aplicativos habilitados no programa Move Brasil.
2: O início das operações da linha de crédito nos bancos para a compra de novos veículos começa na próxima segunda-feira, dia 27 de julho.
1: Nesta fase, a liberação do financiamento dependerá da análise feita pelas instituições financeiras.
3: Os trabalhadores que usam motocicletas e bicicletas como instrumento de trabalho terão um pouco mais de tempo para dar início à segunda fase da linha de financiamento do programa Move Brasil. As operações, que começariam em 13 de julho, foram adiadas para o dia 27 para a conclusão de testes tecnológicos e operacionais entre os sistemas dos bancos e do programa, explica o Alice Moreira, secretário de Desenvolvimento Industrial, Inovação, Comércio e Serviços.
4: Nós fizemos uma prorrogação do programa para que isso estivesse garantido. Por quê? Porque com o fundo garantidor, não significa dizer que o trabalhador com problema de inadimplência, por exemplo, vai ter acesso a esse crédito. Mas melhora, por exemplo, a pontuação, as condições de score dos trabalhadores para ter acesso ao crédito.
3: A linha de crédito é destinada a entregadores ciclistas e motociclistas, motofretistas e mototaxistas. Tanto os que trabalham por aplicativos, quanto os que têm vínculo formal de emprego. O programa permite financiar um veículo zero quilômetro, como bicicleta elétrica, ciclomotor, motoneta, moto elétrica ou moto flex. A contratação do financiamento continua dependendo da análise de crédito feita pela instituição financeira. O financiamento tem prazo de até 48 meses para pagamento e carência de 2 meses. As operações contam com parte da cobertura do Fundo Garantidor de Operações, o FGO, como destaca o secretário de Desenvolvimento Industrial, Inovação, Comércio e Serviços, o Alice Moreira.
4: A utilização do fundo garantidor vai mitigar o risco de crédito. Então a gente vai ter uma cobertura de 50% da receita e 100% da operação. Com o Banco do Brasil e Caixa Econômica operando essas linhas de crédito, assim como outros bancos que se habilitarão ao programa. A taxa de juros para os homens é de 12,5% ao ano. A taxa de juros para as mulheres é de 11,5% ao ano.
3: Aqueles que não se habilitaram ainda podem fazer a solicitação, mas precisam cumprir alguns requisitos. É preciso ter CNH categoria A, estar cadastrado em aplicativos de transporte ou entrega há pelo menos 6 meses, com no mínimo 100 corridas ou entregas feitas, ou trabalhar com carteira assinada há pelo menos 6 meses. Em seguida, o trabalhador deve acessar o endereço movebrasil.sistema.gov.br e fazer a inscrição utilizando a conta Gov. Em até 5 dias úteis, o sistema informa se a solicitação atende aos critérios do programa. Com isso, os trabalhadores com participação confirmada poderão procurar a Caixa Econômica Federal, o Banco do Brasil ou outras instituições financeiras habilitadas para facilitar o crédito. Reportagem Pablo Mudim.
2: Após a divulgação de 2 taxas adicionais impostas pelos Estados Unidos a produtos brasileiros, o governo informou como isso afeta o país.
1: Levantamento feito pelo Ministério do Desenvolvimento, Indústria, Comércio e Serviços apontou que 52,7% das exportações brasileiras para os Estados Unidos não estão alcançadas pelas sobretaxas.
2: Nessa categoria estão, por exemplo, café, carnes, ferro fundido, aeronaves, suco de laranja, frutas, vários produtos químicos e a maior parte das exportações de celulose.
1: De acordo com o Ministério, com base no comércio bilateral de 2024, estima-se que aproximadamente 23,1% das exportações ao país norte-americano estejam sujeitas às novas sobretaxas.
2: Agora é lei. Mulheres poderão usar aerossol de extratos vegetais, conhecido como spray de pimenta, para autodefesa.
1: A norma foi publicada hoje no Diário Oficial.
5: Foi sancionada nesta sexta-feira a lei que autoriza em todo o país a comercialização, a aquisição e a posse de aerossol de extratos vegetais, conhecido como spray de pimenta, para a autodefesa das mulheres. Para comprar o produto, elas terão que cumprir algumas exigências, como ter idade mínima de 18 anos, apresentar documento com foto e o comprovante de residência e declarar que não possui condenação por crime doloso com violência ou grave ameaça. O dispositivo pode ter capacidade máxima de 50 ml e pode ser usado apenas para repelir agressão injusta, atual ou iminente. Ele é classificado como um instrumento de menor potencial ofensivo e deve ser composto por extratos vegetais regulamentados pela Anvisa. O aerossol deverá ser de uso individual, intransferível e não poderá conter substância letal ou que cause intoxicação permanente. A comercialização será fiscalizada pelo Poder Executivo e os comerciantes deverão manter o registro das vendas por 5 anos e orientar as compradoras sobre o uso correto do equipamento. A nova legislação ainda cria o Programa Nacional de Capacitação em Defesa Pessoal e Uso de Instrumentos de Menor Potencial Ofensivo para Mulheres. A ideia é oferecer orientações sobre legítima defesa e ações de combate à violência doméstica. Raquel Mariano, para a Voz do Brasil.
2: E já estão em vigor novas regras para proteger as mulheres do ambiente digital.
1: O decreto publicado nesta semana estabelece diretrizes para prevenir e combater os crimes cometidos ou facilitados pelo uso de tecnologias, incluindo conteúdos manipulados por inteligência artificial.
2: Confira agora na reportagem de Luana Karen.
6: A violência contra mulheres não conhece limites físicos e, cada vez mais, as agressões se espalham pelas redes sociais, aplicativos de mensagens e outras plataformas digitais. Para enfrentar esse cenário, entraram em vigor novas regras que reforçam a proteção das mulheres no ambiente digital e estabelecem responsabilidades para as plataformas de internet, como destaca a ministra das Mulheres, Márcia Lopes.
7: Toda vez que uma mulher se sentir ofendida, humilhada, com exposição de conteúdos íntimos não consentidos, ela imediatamente denuncia para a plataforma e a plataforma tem 2 horas para a remoção desses conteúdos. Caso contrário, responderá com multa, com outros tipos de controle pela Agência Nacional de Proteção de Dados do Ministério da Justiça.
6: O decreto define o que é violência contra a mulher em ambiente digital. A norma engloba crimes e outros atos ilícitos praticados com o uso da internet e de tecnologias digitais, que provoquem sofrimento físico, psicológico, sexual, político ou econômico. A delegada-chefe adjunta da Delegacia Especial de Atendimento à Mulher, de Brasília, Mariana Almeida, destaca que grande parte das vítimas são crianças e adolescentes.
8: Muitos desses casos têm acontecido com adolescentes, principalmente ali na faixa iniciando ali dos 10, 11 anos de idade, que é o que, quando a gente acredita que elas passam a ter um acesso ao celular um pouco mais livre, né? E aí a gente vê, infelizmente, esses casos em que essas meninas são cooptadas através desses, até mesmo de chats de jogos, né?
6: Uma das principais mudanças trazidas pelo decreto é a obrigação das plataformas digitais de agir com rapidez. Nos casos de divulgação de imagens ou vídeos íntimos sem autorização, o conteúdo deverá ser retirado do ar em até 2 horas após a notificação. As empresas terão ainda que oferecer canais gratuitos e de fácil acesso para denúncias, acompanhar cada caso e divulgar informações sobre a Central de Atendimento à Mulher, o Ligue 180. A delegada-chefe adjunta Mariana Almeida destaca que muitas vezes, por estar atrás de uma tela, o criminoso acredita que pode sair impune.
8: A internet, ela deixa rastro. Então, nós temos, sim, meios, nós temos mecanismos de, através desses rastros, né, que são deixados ali, é possível, sim, responsabilizar esses agressores que tentam ali se valer desse anonimato para praticar esses crimes contra as mulheres.
6: O decreto também trata de um problema cada vez mais comum, o uso da inteligência artificial para criar imagens ou vídeos falsos de nudez ou conteúdo sexual envolvendo mulheres. As plataformas deverão adotar mecanismos para identificar e bloquear esse tipo de solicitação. Outra novidade é a determinação para reduzir o alcance de ataques coordenados contra mulheres nas redes sociais, especialmente quando envolvem mulheres que exercem funções públicas ou têm grande exposição profissional, como jornalistas. A fiscalização ficará a cargo da Autoridade Nacional de Proteção de Dados. Casos de violência contra a mulher podem ser denunciados pelo Ligue 180, que funciona gratuitamente 24 horas por dia. Violações de direitos humanos também podem ser comunicadas pelo Disque 100. Reportagem Luana Karen.
1: Atualmente, a maior parte dos serviços públicos podem ser encontrados pela internet usando a conta GovBR.
2: Mais de 177 milhões de pessoas usam o GovBR e são mais de 13 mil serviços públicos digitais disponíveis.
1: O repórter Carlos Oliveira fala quais cuidados que temos que ter com a conta. Vamos ouvir.
9: O primeiro cuidado que você precisa ter com a conta GovBR é guardar a sua senha com o mais absoluto sigilo. Nunca compartilhe com ninguém. Tenha o mesmo rigor que você tem com a senha do seu banco. Outra coisa importante é aumentar o nível da sua conta GovBR para ouro, caso ainda não seja. Aí você pode fazer o reconhecimento facial, o que torna a identificação ainda mais segura contra possíveis fraudes. Habilite também a verificação em duas etapas. Com isso, toda vez que você entrar no GovBR, colocar o seu CPF e senha, o aplicativo GovBR vai gerar um código. Só depois que digitar esse código é que você terá acesso à plataforma. A verificação em duas etapas vai funcionar se você tiver a conta GovBR de nível prata ou ouro. Você ainda pode fazer a gestão dos dispositivos que acessam sua conta GovBR. Essa ferramenta permite o monitoramento de quais aparelhos e em que locais a sua conta foi acessada pela última vez. E o histórico da conta GovBR, do mesmo jeito, mostra todos os acessos, além dos atendimentos feitos na plataforma. Mais de 177 milhões de pessoas usam o GovBR e são mais de 13 mil serviços públicos digitais disponíveis. A plataforma abrange serviços federais, estaduais e municipais. Segundo o diretor do Departamento de Identidade Digital da Secretaria de Governo Digital do Ministério da Gestão, Hudson Mesquita, este ambiente do GovBR é seguro.
10: Não há registros de invasões ou de vazamento de dados na plataforma GovBR. O sistema possui diversas tecnologias e processos de monitoramento que garantem a segurança dos ambientes tecnológicos e a privacidade das pessoas.
9: Para saber como aumentar o nível de sua conta, fazer a verificação em duas etapas, habilitar a gestão de dispositivos, ver como baixar o aplicativo GovBR e tirar qualquer dúvida sobre a plataforma, acesse o site gov.br/conta. Também existem unidades de atendimento presencial do GovBR. Para saber se tem uma perto de você, acesse o site gov.br/presencial. Reportagem Carlos Oliveira.
2: Lidar com dinheiro não precisa ser um bicho de sete cabeças e o aprendizado pode começar bem cedo na própria escola.
1: Para ajudar o ensino dentro das salas de aula, as secretarias de educação podem contar com material de apoio do FNDE. Saiba mais com Diego Freitas.
11: Secretarias estaduais e municipais de educação já podem acessar os materiais do projeto Educação Fiscal, Cidadania e Controle Social nas Escolas. Os conteúdos estão disponíveis no portal do Fundo Nacional de Desenvolvimento da Educação, FNDE. Os materiais podem ser utilizados em disciplinas, projetos pedagógicos locais e atividades de educação integral, observadas as definições de cada sistema de ensino. Segundo o Ministério da Educação, a proposta é apoiar o trabalho das redes da educação básica com conteúdos voltados à educação fiscal, ao orçamento público, à transparência e ao controle social. Os recursos pedagógicos e as informações sobre a adesão podem ser consultados na página do projeto, disponível em gov.br/FNDE. A adesão é voluntária. Diego Freitas, para a Voz do Brasil.
2: Termina amanhã, dia 25, o prazo para o envio de contribuições sobre a educação bilíngue de surdos no país.
1: As contribuições serão usadas para consolidar as diretrizes nacionais desta modalidade, para um ensino mais inclusivo e de maior qualidade.
6: Podem participar professores, gestores, profissionais da educação e qualquer cidadão interessado no tema. O professor universitário Emiliano Aquino, que é também pai e sobrinho de surdos, destaca a importância da participação da sociedade em torno deste tema.
12: Essas opiniões da sociedade constituem uma das fontes que ajudam os conselheiros a pensarem e a deliberarem. Isso é absolutamente fundamental para que a modalidade possa ter consequências nos sistemas de ensino, nas escolas.
6: A consulta pública vai embasar a elaboração das diretrizes curriculares nacionais da educação bilíngue de surdos, um norte para estados e municípios na expansão e na consolidação dessa modalidade de ensino. Alguns dos pontos abordados pelo documento são o uso da língua brasileira de sinais nas escolas, o ensino do português escrito como segunda língua, a formação de professores bilíngues e a produção de materiais didáticos específicos para estudantes surdos. Para contribuir, basta acessar a plataforma brasilparticipativo.presidencia.gov.br. Reportagem Thaís Antônio.
2: E você pode aprender inglês e espanhol pela internet na plataforma MEC Idiomas.
1: A ferramenta é voltada à aprendizagem do nível básico ao avançado.
2: Saiba como se inscrever com Thaísa Vitória.
13: Uma plataforma gratuita para estudantes iniciarem ou complementarem o aprendizado em línguas estrangeiras. Esse é o objetivo do MEC Idiomas, que oferece cursos de inglês e espanhol por meio do portal mecidiomas.mec.gov.br ou de aplicativo. Para acessar a ferramenta, é necessário fazer login com uma conta gov.br. O usuário deve escolher o idioma que quer aprender. Em seguida, pode realizar o teste de proficiência disponível, que avalia o grau de conhecimento, ou iniciar diretamente pelo nível básico. Depois, é só começar as aulas, realizar os exercícios propostos e avançar pelas unidades do curso. As aulas são organizadas em 6 níveis de aprendizado. Cada um deles reúne de 4 a 6 módulos, contendo entre 10 e 15 aulas. No total, estão disponíveis cerca de 800 aulas. Ao concluir um nível, o estudante recebe um certificado. Thaísa Vitória para a Voz do Brasil.
1: As férias de julho estão na reta final e o fim de semana promete ser de praias, piscinas, rios e lagos para crianças e adolescentes.
2: Mas, para garantir que a diversão não vire tragédia, a atenção com os pequenos precisa ser redobrada.
1: É amanhã, dia 25 de julho, é o Dia Mundial de Prevenção do Afogamento, uma data que reforça cuidados simples e que podem salvar vidas.
2: E a repórter Graziele Bezerra mostra o que pais e responsáveis devem fazer para proteger a garotada.
14: A babá Cassiane de Freitas aproveitou os últimos dias de férias para levar a filha Ruth Esther, de 8 anos, para brincar e nadar no Lago Paranoá, em Brasília. Mas em nenhum momento da brincadeira desviou a atenção da menina. Era um olho na cria e o outro também.
15: Ia ter bastante atenção, né? Porque criança cega a gente. Eu tenho muito medo também, por isso que eu deixo ela só no raso mesmo, porque a água é traiçoeira, né?
14: Nadar no lago é uma das brincadeiras preferidas da Ruth, que está sempre atenta para evitar acidentes na água.
16: Eu brinco de peixe, porque eu amo nadar. Eu tomo cuidado para mim não afogar, porque eu sou inteligente.
14: O Davi Lucas, de 13 anos, também aproveitou os últimos dias de férias na água, mas tudo com muita atenção e cuidado.
17: Eu sei nadar, mas não sou aquela pessoa que nada muito bem, e aí de vez em quando eu uso boia, mas como aqui eu tava com meu pai, né, ele tava tendo atenção e me olhando.
14: Dados do Ministério da Saúde apontam que dos cerca de 72 mil afogamentos ocorridos no Brasil entre 2010 e 2023, mais de 13 mil foram de crianças e adolescentes de 0 a 14 anos. Para os pequenos, entre 1 e 4 anos, essa é a segunda maior causa de mortes acidentais no país. E o afogamento em águas naturais, como rios e lagos, foi o mais frequente. Segundo o sargento Flávio Rosa, do Grupo de Operações Aquáticas do Corpo de Bombeiros do Distrito Federal, existem cuidados que precisam ser adotados para evitar que a diversão seja substituída por tragédia.
18: Em afogamento, a gente fala que água no umbigo é sinal de perigo. Uma criança deve estar a um braço de distância do adulto responsável. A responsabilidade sobre a criança é do próprio responsável e não delegar isso jamais. Existe um tipo de boia que é o mais eficaz, que é ela que vai no tórax da criança e vai nos braços. Mesmo com equipamento, a criança deve estar sob observação.
14: Para os adultos, o alerta do sargento é: se beber, não mergulhe.
18: Mais de 70% dos afogamentos têm influência da bebida alcoólica. Bebeu, interessante que não entre na água.
14: O Brasil tem uma política nacional de redução da morbimortalidade por acidentes e violências. O plano estabelece diretrizes para prevenir mortes e ferimentos causados por acidentes no país. Entre as diretrizes dessa política está a promoção de práticas e comportamentos seguros e saudáveis para evitar que os afogamentos acabem em morte ou lesões físicas, como explica a médica do Hospital Universitário de Brasília, Thaís Mendonça Barbosa.
19: É importante que a gente determine quem é o guardião da vez, né? Quem que vai cuidar daquelas crianças que estão próximas à água e que essa pessoa tenha atenção total naquilo. Claro que saber nadar diminui o risco, mas a gente tem que lembrar que ele não elimina, né? Brincadeiras na água, essa criança pode engolir a água, ela pode bater a cabeça num salto. Por isso que mesmo crianças que sabem nadar precisam estar sob supervisão e a gente lembrar que tudo acontece em questão de segundos, né?
14: O socorro imediato pode salvar vidas em caso de afogamentos. As ocorrências devem ser comunicadas ao SAMU no 192 ou aos bombeiros no número 193. Reportagem Graziele Bezerra.
1: E hoje, sexta-feira, Luciana, tem dica para o final de semana. Que tal assistir de casa um filme brasileiro?
2: Acho uma ótima ideia, Ellen. E a dica que quem vai dar sou eu. É a plataforma pública de streaming Tela Brasil, que tem mais de 550 opções de produções.
1: É, além de produções infantis, tem alguns indicados ao Oscar, como O Que É Isso, Companheiro? E clássicos como Deus e o Diabo na Terra do Sol, de Glauber Rocha.
20: A produção nacional de cinema está disponível a qualquer pessoa, em qualquer lugar, na palma da mão. É o Tela Brasil, primeira plataforma pública de streaming do audiovisual brasileiro. São filmes premiados, documentários, produções infantis, obras musicais e animações, entre mais de 550 títulos no catálogo. E o acesso é gratuito, basta usar a conta gov.br. A plataforma apresenta ainda filmes brasileiros indicados ao Oscar, entre eles O Quatrilho, de Fábio Barreto, e O Que É

0: Legendas descritivas, audiodescrição e tradução em Libras. O aplicativo Tela Brasil está disponível para celulares e tablets com sistemas Android e iOS e na versão para computadores no endereço telabrasil.cultura.gov.br. Daniele Popov para A Voz do Brasil.
1: Agências do INSS terão mais de 13 mil vagas de atendimento nesse fim de semana em todas as regiões do país.
2: Os atendimentos serão destinados à realização de perícias médicas e avaliações sociais, etapas obrigatórias para concessão de benefícios.
1: Para ser atendido, o cidadão precisa agendar pelo site ou aplicativo Meu INSS, ou então pelo telefone na central 135.
2: E essas foram as notícias do governo federal.
1: Uma realização da Secretaria de Comunicação Social da Presidência da República.
2: Com produção da empresa Brasil de Comunicação.
1: Fique agora com as notícias do Poder Judiciário e do Congresso Nacional. Boa noite e um bom fim de semana.
2: Boa noite e até segunda-feira.
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5: No Tribunal Constitucional de Portugal, o presidente do STF defende criação de rede de cortes constitucionais em defesa da independência judicial.
6: Para o STJ, é assédio de consumo a visita não solicitada a idosos para oferecer empréstimo consignado.
5: Tribunal Superior do Trabalho apoia a campanha de combate ao tráfico de crianças e adolescentes pela internet.
6: Boa noite, eu sou Marcela Luiz.
5: E eu sou Walter Lima.
6: O presidente do Supremo Tribunal Federal, ministro Edson Fachin, defendeu nesta sexta-feira, em Lisboa, a criação de uma rede de cortes constitucionais da América Latina, do Caribe e da Península Ibérica.
5: A proposta foi apresentada durante uma visita institucional ao Tribunal Constitucional de Portugal, com o objetivo de fortalecer a cooperação entre os tribunais na defesa da democracia, do Estado de Direito e da independência do Judiciário. Marcelo de la Libera.
7: O presidente do Supremo fez um balanço da agenda de sexta-feira em Portugal e destacou os avanços nas relações entre as instituições de justiça dos países de língua portuguesa.
8: Tivemos dois encontros muito produtivos. O primeiro com o Conselho Superior da Magistratura de Portugal, no qual discutimos integrações institucionais muito importantes. O segundo encontro que tivemos foi com o senhor presidente do Tribunal Constitucional Português, e nós levamos a ele a nossa preocupação para criar e desenvolver uma rede na comunidade dos países de língua portuguesa de defesa da autonomia e da independência judicial.
7: Durante a agenda, também foi anunciada a primeira edição do curso Justiça 4.0. A formação será realizada em novembro no Supremo Tribunal Federal e reunirá representantes da comunidade dos países de língua portuguesa.
6: Para o STJ, é assédio de consumo a visita domiciliar de correspondentes bancários a aposentados e pensionistas do INSS sem solicitação para oferecer empréstimos consignados.
5: Essa prática é proibida pelo Código de Defesa do Consumidor. Fátima Uchoa.
9: O Ministério Público do Maranhão ajuizou ação civil pública após denúncias de assédio de consumo em Timbiras. A terceira turma do STJ manteve a decisão da Justiça Maranhense, que condenou instituições financeiras a não realizarem visitas à casa de idosos para oferecer empréstimos consignados quando o serviço não tiver sido solicitado. Segundo a ministra relatora Nancy Andrighi, considerando a hipervulnerabilidade do idoso, a visita domiciliar não solicitada reduz drasticamente a margem de reflexão, pressionando a aceitação imediata do serviço.
6: Tribunal Superior do Trabalho apoia campanha de combate ao tráfico de crianças e adolescentes pela internet.
5: Este ano, a iniciativa foca na conscientização sobre os riscos das redes sociais. Marla Lacerda.
10: A campanha O Tráfico de Pessoas é Real quer conscientizar pais, mães, professores e sociedade sobre os perigos que sites e redes sociais oferecem. Um alerta sobre conversas aparentemente inocentes em ambientes virtuais, mas que, na verdade, terminam em aliciamento de vítimas. mais de

0: 3 milhões por ano. A campanha faz parte do projeto Liberdade no Ar, que desde 2022 conta com o apoio da Justiça do Trabalho na divulgação de vídeos e banners de conscientização.
1: Justiça determina que vereador de Joinville, em Santa Catarina, e outro réu removam vídeos ofensivos publicados em redes sociais.
2: A ação foi apresentada pelo Ministério Público Federal, Vanessa Pereira.
3: Segundo a ação, os vídeos publicados por um vereador de Joinville, em Santa Catarina, e por outro réu, contém mensagens discriminatórias e ofensivas contra moradores de comunidades periféricas, migrantes e beneficiários de programas sociais. Com isso, a Justiça Federal em Florianópolis determinou que os réus removam os conteúdos do ar em até 24 horas e que a empresa Meta retire os links das publicações do ar em até 48 horas, sob pena de multa.
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2: Boa noite.
1: E um bom fim de semana.
2: E até segunda-feira.
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6: Eu sou Humberto Pinheiro e estes são os destaques de hoje do Jornal do Senado, que começa agora. Acordo entre Mercosul e União Europeia é destaque da pauta internacional do Senado. Lei garante crédito a empresas afetadas pela crise no comércio externo. Aprovada pelo Senado, lei garante meia entrada na Copa do Mundo Feminina de 2027. Boa noite. O acordo de livre comércio entre o Mercosul e a União Europeia foi o principal destaque da pauta internacional do Senado no primeiro semestre. Após 26 anos de negociações, os senadores aprovaram o acordo provisório de comércio entre os dois blocos. A medida abre caminho para a formação de uma das maiores áreas de livre comércio do mundo, com um mercado de mais de 700 milhões de consumidores. Mais informações com o repórter Pedro Pincer.
7: O texto prevê redução de tarifas para 91% dos produtos importados pelo Mercosul e 95% dos produtos importados pela União Europeia. O acordo criará uma das maiores áreas de livre comércio do mundo, ligando os dois blocos em um mercado de mais de 700 milhões de pessoas. Entre os pontos positivos estão o aumento das exportações

0: O Bloco Sul-Americano se compromete a eliminar progressivamente, em até 15 anos, as tarifas incidentes sobre 95,8% dos produtos do país asiático, o que corresponde a 90,8% do total do valor atualmente importado. Outros tratados internacionais aprovados dizem respeito à proteção de direitos do consumidor em contratos no Mercosul e projetos de coprodução cinematográfica com a França e com a China.
1: Foi sancionada a lei que cria linhas de crédito para empresas afetadas pelas crises do comércio internacional. A medida prevê até 15 bilhões de reais em financiamentos para exportadores de outros setores da economia. O objetivo é ampliar o acesso ao crédito, preservar a competitividade das empresas brasileiras e reduzir os impactos de instabilidade no mercado externo. Repórter Patrícia Oliveira.
2: A nova lei busca reduzir o impacto do aumento das tarifas sobre produtos brasileiros. Poderão ter acesso ao crédito empresas da indústria, da agropecuária, da pesca, da aquicultura, da mineração e também cooperativas e associações. Os recursos podem ser usados para capital de giro, compra de máquinas e equipamentos e modernização da produção. O presidente da Comissão de Relações Exteriores, senador Nelson Trade, do PSD de Mato Grosso do Sul, defende a atuação coordenada das instituições brasileiras.
3: Precisamos entender se os instrumentos criados são suficientes para enfrentar uma situação como essa e, se necessário, discutir aperfeiçoamento, sempre com base em critérios técnicos e na proteção da economia brasileira.
2: O governo prevê que o novo tarifaço vai atingir 18% das exportações brasileiras para os Estados Unidos.
1: A Comissão de Constituição e Justiça aprovou neste ano um pacote de propostas voltadas à eficiência do Poder Judiciário, à modalidade administrativa, à segurança de servidores essenciais e à regulação de direitos civis. Entre as matérias estão o estabelecimento de barreiras contra a sobrecarga processual em tribunais superiores, a tipificação de novos crimes qualificados e o endurecimento das normas contra a lavagem de dinheiro no país. A reportagem é de Bruno Lourenço.
4: A Comissão de Constituição e Justiça votou neste primeiro semestre restrições para o uso de dinheiro em espécie para a compra de imóveis, a autorização para que servidores públicos sejam MEIs e iniciativa que define critérios objetivos para a concessão da assistência judiciária gratuita. Os senadores chancelaram

0: pelo acúmulo de milhares de processos nessas cortes, acaba dificultando a porta de saída. E o cidadão quer ver o final do processo.
1: A CCJ também aprovou no semestre a criminalização do exercício ilegal da medicina veterinária e o projeto que agrava as punições para crimes cometidos contra profissionais das áreas de saúde e de educação no exercício das funções. A comissão estabeleceu ainda regras de custódia compartilhada de animais de estimação em casos de dissolução conjugal, fixou o prazo máximo de 5 anos para regularização e reordenamento de fios aéreos em postes pelas empresas de telefonia e energia e assegurou a equiparação de direitos de agentes indígenas de saúde e de vigilância sanitária aos agentes comunitários.
2: Apesar de reconhecer que o acesso à educação foi ampliado nas últimas décadas, o senador Confúcio Moura, do MDB de Rondônia, lembrou que é preciso garantir permanência dos alunos nas escolas, evitando a evasão e que haja aprendizagem efetiva. Para que isso ocorra, argumentou, é necessário valorizar os professores. Confúcio Moura também destacou que a melhoria da educação depende da continuidade das políticas públicas relacionadas ao setor e da redução das desigualdades entre as regiões do país.
3: Já não se trata apenas de garantir acesso, temos que garantir a permanência do aluno na sala de aula, a aprendizagem efetiva do aluno, a formação que prepare o cidadão para a vida. É aí que está o segredo, o nó da questão.
2: A FIFA começou a receber o cadastro de interessados em comprar ingressos para a Copa do Mundo Feminina de 2027, que será realizada no Brasil. Lei aprovada pelo Congresso Nacional garante o direito à meia entrada para estudantes, idosos, jovens de baixa renda e pessoas com deficiência. O benefício vale para todos os jogos disputados no país e busca ampliar o acesso do público ao maior torneio do futebol feminino. Mais detalhes com Rodrigo Rezende.
4: O cadastro para receber informações sobre a compra dos ingressos para a Copa do Mundo Feminina de 2027 já começou. As informações estão no site fifa.com. A lei com as regras para a Copa de 2027, aprovada pelo Congresso, garante uma carga de ingressos com preços pela metade para estudantes, pessoas com mais de 60 anos e jovens de baixa renda com até 29 anos cadastrados no CadÚnico. O senador Romário, do PL do Rio de Janeiro, destaca que o evento de 2027 terá um legado importante e se aproveitará da estrutura construída para a Copa de 2014.
5: Estamos falando de jovens e crianças que certamente irão se inspirar com as atletas e com a festa nos estádios. Estamos falando também do turismo e dos recursos da economia que serão gerados.
4: 8 cidades brasileiras serão sedes da Copa do Mundo em 2027. São elas: Rio de Janeiro, São Paulo, Belo Horizonte, Recife, Fortaleza, Salvador, Brasília e Porto Alegre.
2: Com trabalhos técnicos de João Lira, o Jornal do Senado fica por aqui. Acompanhe agora as notícias do Tribunal de Contas da União e da Câmara dos Deputados. Boa noite e um bom fim de semana.
6: Minuto do TCU.
7: O Tribunal de Contas da União avaliou a política que busca garantir o acesso da população aos serviços postais em todo o país. O objetivo é assegurar que cartas e encomendas continuem chegando a todos os brasileiros, inclusive em regiões mais distantes. A auditoria apontou que os serviços postais continuam sendo essenciais, principalmente para moradores de áreas rurais e locais de difícil acesso. Nessas regiões, eles também garantem o acesso da população a documentos, medicamentos e outros serviços importantes. O TCU identificou desafios como dificuldades de financiamento, falhas no acompanhamento da qualidade dos serviços e necessidade de melhorar o planejamento. Por isso, o tribunal recomendou medidas para fortalecer a gestão, aumentar a transparência e garantir a continuidade dos serviços em todo o Brasil. Saiba mais em tcu.gov.br.
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8: Câmara aprova atendimento permanente para mulheres vítimas de violência.
9: Comissão limita a autoria de obra artística com uso de inteligência artificial.
8: Projeto prevê medidas para enfrentar os impactos climáticos nas escolas.
9: Plenário pode votar medida que impede fim repentino de jogos eletrônicos.
10: Boa noite. Já pode entrar na pauta de votações do plenário projeto que obriga empresas de jogos eletrônicos a avisarem antes.

0: antes de retirarem o produto do mercado. O repórter Antônio Vital tem os detalhes da proposta.
1: Daí o regime de urgência pode ser votado no plenário da Câmara, projeto que pretende acabar com um dos principais motivos de queixas de jogadores de videogames, que é a retirada do produto do ar pela empresa desenvolvedora sem que haja um aviso prévio ou até mesmo a chance de manter o game em um servidor próprio, disponível para quem quiser. Hoje, diversos videogames vendidos no mercado, na verdade, não passam de uma licença que dá direito aos compradores a acessarem o conteúdo online, sem que o jogo possa ser baixado no computador. Isso significa que, quando a empresa decide retirar o produto do mercado, os jogadores que pagaram pela licença ficam sem acesso ao game. O projeto que ganhou o regime de urgência foi apresentado pela deputada Jandira Fegali, do PCdoB do Rio de Janeiro, e prevê obrigações para as empresas desenvolvedoras dos jogos. Obriga, por exemplo, que os consumidores sejam avisados com antecedência de 180 dias antes da retirada do produto e determina que os jogos fiquem disponíveis por pelo menos 2 anos antes de serem descontinuados. Os jogadores terão ainda o direito de serem informados se estão comprando um jogo que pode ser baixado no computador ou apenas uma licença para acesso online ao produto. Nesse caso, o fornecedor do jogo terá ainda que disponibilizar uma versão alternativa do jogo sem custos extras ou devolver o dinheiro pago, corrigido, quantia proporcional ao tempo de uso do produto. Segundo a autora do projeto, Jandira Fegali, as medidas foram sugeridas por comunidades de jogadores e complementam as regras do marco legal da indústria de jogos eletrônicos, uma lei aprovada em 2024. Além das obrigações das empresas, a proposta cria um fundo para preservação e fomento dos jogos eletrônicos. Os recursos serão destinados à preservação, catalogação, restauração e disponibilização pública dos jogos nacionais considerados relevantes, o que será feito em parceria com o Instituto do Patrimônio Histórico e Artístico Nacional, o IFAM. O regime de urgência foi aprovado de maneira simbólica pelo plenário. O deputado Kim Kataguiri, do Missão de São Paulo, defendeu as medidas previstas para evitar que o consumidor compre uma licença achando que está adquirindo um jogo, mas ele criticou a criação do fundo.
2: Os jogadores não estão pedindo a criação de um fundo público, os jogadores não estão pedindo que o IFAM faça qualquer regulamentação. A demanda é simplesmente corrigir uma falha de mercado, assimetria de informação. A empresa sabe quando vai encerrar o servidor, a empresa sabe até onde vai manter as suas atividades, mas não esclarece isso para o consumidor. A empresa sabe que não está vendendo o jogo, a empresa sabe que está vendendo licença, mas não deixa isso claro para o consumidor.
1: O projeto proíbe a venda de qualquer jogo eletrônico que não possa ser utilizado pelo consumidor de forma independente após o encerramento do serviço, com exceção daqueles oferecidos por meio de assinatura, e desde que isso esteja claro no contrato. A punição para a empresa que não obedecer às regras é multa que pode ser de 1% do faturamento bruto ou R$500 mil. Com o regime de urgência, o projeto pode ser votado a qualquer momento no plenário da Câmara, sem passar pela análise das comissões permanentes da Casa. Da Rádio Câmara, de Brasília, Antônio Vital.
3: Previdência.
4: Sérgio Brito, do PSD da Bahia, pede urgência na votação do projeto que regulamenta a aposentadoria especial dos agentes comunitários de saúde e dos agentes de combate às endemias. Ele lembra que a medida beneficia mais de 400 mil profissionais e reconhece o trabalho realizado para melhorar a atenção básica.
5: Esses profissionais estão todos os dias nas ruas, enfrentando sol, chuva, doenças e situações de risco para cuidar da saúde da nossa população. Eles são a porta de entrada do SUS e merecem reconhecimento. O projeto garante uma aposentadoria mais justa, aos 52 anos de idade para os homens e 50 anos para as mulheres, com pelo menos 20 anos de efetivo exercício na função, além de assegurar integralidade e paridade nos benefícios.
0: Sérgio Brito lembra ainda que o texto estabelece regras para os servidores que exerceram parte da carreira em outras atividades. Para ele, a proposta representa um ato de justiça e fortalece o SUS ao valorizar os profissionais responsáveis pela prevenção de doenças e pelo cuidado das famílias.
3: Agricultura.
4: O governo federal editou uma medida provisória como parte do acordo com o Congresso e o setor agropecuário para buscar soluções para a dívida agrícola. A repórter Silvia Munhato traz mais informações sobre o texto enviado pelo Executivo.
6: A Câmara analisa a medida provisória que autoriza a criação de linhas de crédito rural para recomposição de dívidas de produtores rurais e cooperativas afetados por eventos climáticos adversos ou pela redução nos preços de comercialização de seus produtos. O texto é fruto de um acordo entre o governo, representantes do setor e parlamentares, anunciado pelo presidente da Câmara dos Deputados, Hugo Mota. O deputado Alceu Moreira, do MDB do Rio Grande do Sul, da Frente Parlamentar da Agropecuária, disse que o setor teve que ceder nas suas reivindicações, mas que o acordo foi bom, porque sinalizou para a criação de um fundo garantidor que poderá reduzir custos de forma mais permanente.
3: Porque o fundo garantidor reduz o risco de quem financia. Se nós tivermos outro problema climático, o fundo garantidor vai conseguir indenizar as lavouras pela perda, o que significa dizer que o seguro agrícola virá logo depois, será muito mais barato, porque ele terá menos risco de indenização pela incidência do prejuízo.
6: Segundo o governo, a medida provisória deverá permitir a renegociação de mais de 100 bilhões de reais em dívidas, com um impacto anual nas contas públicas inferior a 4 bilhões de reais. Para ter acesso aos benefícios, produtores rurais e cooperativas devem ter registrado, entre 2019 e 2025, perdas em duas ou mais safras, que resultaram na redução de, no mínimo, 30% da renda bruta esperada. Os encargos financeiros ficarão entre 6% ao ano e 12% ao ano, dependendo do porte do produtor. O prazo de reembolso será de até 8 anos, com carência de 2 anos para o pagamento da primeira parcela do principal. A medida provisória ainda permite que os bancos prorroguem por até 30 dias o vencimento das operações de crédito de produtores que estavam adimplentes até o dia 14 de julho. Da Rádio Câmara de Brasília, Silvia Minhar.
7: Desenvolvimento Regional.
0: Projeto de Hildo Rocha, do MDB do Maranhão, obriga os estados e a

0: recursos públicos.
1: O governo federal, eles têm executado obras diretamente nos estados e nos municípios. E os estados também. Tem estado que até reforma de praça fazem. Entretanto, os vereadores, eles não têm acesso a essas informações. A União chega lá, o governo federal, através de algum órgão do governo federal, executa a obra e o vereador fica sem saber o que é que está acontecendo ali. Da mesma forma, o governo do estado chega no município, executa a obra e faz o serviço. E os vereadores ficam sem saber.
2: Pelo texto, devem ser repassadas informações como valor da obra, fonte dos recursos, prazos e identificação do órgão executor ou da empresa contratada. Hildo Rocha acrescenta que a medida prevê punição para quem deixar de comunicar as ações ao Legislativo Municipal.
3: Educação.
0: Avança na Câmara projeto que prevê medidas para enfrentar os impactos climáticos nas escolas. A repórter Júlia Lopes traz mais informações sobre a proposta.
4: A Comissão de Educação da Câmara dos Deputados aprovou um projeto que estabelece diretrizes para reduzir os efeitos das mudanças climáticas no ambiente escolar, como ondas de calor e chuvas intensas. A proposta prevê ações de adaptação e educação ambiental nas unidades de ensino, além de medidas para garantir conforto térmico em salas de aulas e áreas comuns. Para a autora do projeto, deputada Sâmia Bonfim, do PSOL de São Paulo, adaptar as estruturas das escolas às mudanças climáticas é fundamental.
5: As escolas elas precisam estar adaptadas para que o direito à educação seja assegurado, para que os alunos possam aprender e para que os trabalhadores da educação possam trabalhar, porque senão é inviável, é impossível. E aí o projeto propõe iniciativas e diretrizes para que haja mudança da estrutura, da arquitetura, instalação de ar-condicionados, ventiladores, arborização, ou seja, é uma meta mesmo, uma construção de escolas em que a infraestrutura considere as questões climáticas também.
4: No texto proposto pela relatora, deputada Silvia Cristina, do PP de Rondônia, haverá mudanças na Lei de Diretrizes e Bases da Educação para garantir que seja de responsabilidade do poder público realizar instalações escolares adequadas ao clima de acordo com cada região. Segundo a relatora, não é necessário alterar regras sobre o uso de recursos da educação. Ela explicou que os investimentos para a adaptação das escolas já podem ser feitos com base na legislação atual. Dados do Censo Escolar de 2023 mostram que apenas 3 em cada 10 salas de aula da rede pública têm climatização. Isso significa que cerca de 70% ainda não contam com esse tipo de estrutura. Na rede privada, o índice de salas climatizadas chega a 47%. Ainda segundo o levantamento, cerca de 7.500 escolas não têm acesso à água potável e mais de 3.200 não contam com nenhuma fonte de água. Da Rádio Câmara de Brasília, Júlia Lopes.
2: O projeto que propõe medidas para a redução dos efeitos climáticos nas escolas ainda será analisado pelas comissões de Desenvolvimento Urbano, Finanças e Tributação e Constituição e Justiça.
3: Saúde.
0: A Câmara aprovou e já encaminhou ao Senado o projeto de Jorge Sola, do PT da Bahia, que permite a dispensa de licitação para aquisição pelo SUS de medicamentos da empresa brasileira de hemoderivados e biotecnologia, a Hemobras.
2: O deputado explica que a medida agiliza o acesso aos produtos, reduz entraves administrativos e fortalece a produção nacional. Jorge Sola acrescenta que a proposta garante o abastecimento do SUS e preserva o caráter público da produção desses medicamentos por meio da Hemobras.
6: É bom lembrar que a Hemobras produz hemoderivados a partir do plasma excedente coletado na rede de banco de sangue do SUS. E no Brasil, a nossa Constituição proíbe a comercialização do sangue e de todos os tecidos e órgãos. Então, não é possível uma empresa privada produzir hemoderivados no Brasil, porque sangue no Brasil não é mercadoria, sangue não pode gerar lucro. Por isso foi criada a Hemobras e por isso que a dispensa de licitação é extremamente coerente e necessária para o SUS.
3: Cultura.
0: Comissão aprova projeto que limita a autoria de obras com uso de inteligência artificial. A repórter Sofia Peçanha tem os detalhes.
7: A Comissão de Ciência, Tecnologia e Inovação aprovou o projeto que estabelece que apenas pessoas físicas podem ser reconhecidas como autoras de obras literárias, artísticas ou científicas. A proposta apresentada pelo deputado Jonas

0: Donizete, do PSB de São Paulo, altera a lei de direitos autorais. Na prática, o texto reforça que, mesmo quando há uso de ferramentas de inteligência artificial no processo de criação, a autoria só poderá ser atribuída a um indivíduo humano, independentemente do nível de autonomia da tecnologia utilizada. O relator da proposta na comissão, o deputado Davi Soares, do Podemos de São Paulo, destacou que o uso de inteligência artificial deve ser equiparado a outras ferramentas usadas no processo criativo, como, por exemplo, pincéis e tintas utilizados por um artista plástico.
1: O uso das ferramentas de IA não pode ser considerado de forma diferente do emprego de qualquer outra ferramenta utilizada para a criação de obras, sejam elas físicas, analógicas ou digitais.
0: Segundo o projeto, a inteligência artificial pode ser usada como instrumento, mas não pode ser considerada autora de uma obra. Por exemplo, um escritor que utiliza um programa de IA para ajudar na elaboração de um texto continua sendo autor. Já conteúdos gerados automaticamente sem participação criativa humana relevante não terão autoria reconhecida. Na justificativa da proposta, o autor esclarece que a criação intelectual é um ato profundamente humano, que reflete a individualidade, a personalidade e a criatividade do autor. Atributos que sistemas de IA, por mais avançados que sejam, não possuem. O relator, o deputado Davi Soares, ressaltou que a medida pretende proteger os criadores e evitar impactos no mercado cultural, como a produção em massa de conteúdos automatizados e a concentração no setor devido ao rápido avanço tecnológico.
1: Entretanto, a velocidade da evolução desses sistemas, a massificação do uso, exige uma resposta legislativa mais rápida, sob pena de estar sendo criada uma insegurança no ambiente de trabalho de artistas para os negócios de editores.
0: Agora, o projeto que assegura a humanos os direitos autorais de obras produzidas com o uso de inteligência artificial segue para análise na Comissão de Cultura. Da Rádio Câmara de Brasília, Sofia Peçanha.
2: Justiça.
3: Paulo Soares, do Podemos de São Paulo, apresentou o projeto de lei que cria o crime de corrupção sistêmica na legislação brasileira. O texto prevê punições para agentes públicos envolvidos em esquemas ilegais de desvio de recursos do contribuinte.
4: É fundamental que a gente possa penalizar, criminalizar o que eu chamo de corrupção sistêmica. Ou seja, incluir no Código Penal um dispositivo que possa colocar na cadeia para valer desde o político, aquele com o mandato, até o seu assessor, que tenha participado de alguma maneira dos esquemas de corrupção. Ou seja, é o interlocutor que foi chamar um prefeito, um vereador, uma empresa terceirizada para fazer parte da esquema. Todos os agentes envolvidos nos esquemas de corrupção precisam ser penalizados e com cadeia. Inclusive, prevê penas pesadas, mais de 20 anos de prisão, no caso, por exemplo, de políticos com mandato.
5: Paulo Soares explica que o projeto amplia a responsabilização de todos os envolvidos em esquemas de corrupção e prevê penas mais rigorosas para esses crimes. Ele afirma que a proposta fortalece o combate à corrupção e aumenta a transparência na administração pública.
2: Segurança Pública.
3: A Câmara aprovou a oferta de canais de atendimento permanentes para mulheres vítimas de violência. A repórter Paula Bittar acompanhou a votação.
6: A Comissão de Constituição e Justiça da Câmara aprovou um projeto que determina a oferta permanente e gratuita de canais telefônicos e virtuais de atendimento para mulheres em situação de violência doméstica e familiar. O texto aprovado prevê que esses canais funcionem 24 horas por dia, todos os dias da semana, com profissionais capacitados para receber notícias de infrações penais, orientar as vítimas e encaminhá-las à rede de apoio. A proposta também estabelece que deverão ser elaborados relatórios mensais a partir dos dados coletados para subsidiar políticas públicas. A relatora do projeto na comissão, deputada Lídice da Mata, do PSB da Bahia, comentou a importância de reforçar a legislação de combate à violência contra mulheres.
7: Muitas vezes o primeiro pedido de ajuda acontece por telefone ou pela internet. Garantir que esses canais funcionem 24 horas por dia, todos os dias, de forma ininterrupta, faz com que a garantia, a proteção à mulher, ela possa ser efetiva. Que esses profissionais que funcionam nesses serviços sejam profissionais capacitados, significa ampliar o acesso à proteção e salvar vidas. Fortalecer a Lei Maria da Penha é reafirmar que o Estado não pode tolerar nenhuma forma de violência contra a mulher.
6: A proposta que determina a oferta permanente e gratuita de canais telefônicos e virtuais de atendimento para mulheres em situação de violência doméstica e familiar já pode seguir para o Senado, a menos que haja recurso para análise pelo plenário da Câmara. Da Rádio Câmara de Brasília, Paula Bittar.
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5: Eimondo, PT do Rio de Janeiro, apresentou projeto que obriga síndicos de condomínios a comunicar às autoridades casos de suspeita de violência contra mulheres, crianças, idosos e animais. O objetivo é ampliar o enfrentamento da violência nos espaços residenciais.
9: Nos condomínios, muitas vezes, a gente tem aquela expressão: em briga de marido e mulher, ninguém mete a colher. A gente se posiciona sim. Então, esse nosso projeto diz que, em caso de suspeita de violência contra mulheres nos condomínios, contra pessoas idosas nos condomínios, contra crianças nos condomínios e também violência contra animais, portanto, a violência pet, os síndicos desses condomínios, eles têm a obrigação de se reportar às autoridades para que as investigações sejam feitas para a gente barrar esta violência.
3: Raymond argumenta que o projeto não transforma o síndico em agente policial, mas atribui a ele a responsabilidade de proteger os condôminos. Para o deputado, a medida facilita a atuação de órgãos de proteção, como conselhos tutelares, delegacias especializadas e serviços de assistência social.
5: Termina agora o Jornal Câmara dos Deputados, produzido pela Rádio Câmara, com trabalhos técnicos de Everson Onani e apresentação de Luciana Vieira e José Carlos Andrade. Uma ótima noite para você.
3: A Voz do Brasil está de volta na segunda-feira. Uma boa noite e um bom fim de semana.
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Boa noite, Chapecó. Está começando mais uma edição do Love Line, o seu programa romântico, feito para quem acredita no amor e gosta de músicas que tocam o coração. Como foi o seu dia? Corrido, cansativo, mas com certeza valeu a pena. Missão cumprida. Agora é hora de desacelerar, relaxar e aproveitar esse momento especial. Esteja você ao lado da família, da pessoa amada ou simplesmente na companhia do seu celular e de boas lembranças, então sinta-se em casa. Prepare o coração, porque a partir de agora, a trilha sonora é feita de emoção, carinho, saudade, paixão e esperança. As mais belas músicas românticas estão chegando para embalar a sua noite. Seja muito bem-vindo. O Love Line está no ar. 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For the First Time. A primeira música do Love dessa sexta-feira. O cantor americano Kenny Loggins. Pela primeira vez. For the First Time. A sua linha direta com a emoção.

É o Loveline, a sua linha direta com emoção. Vou falar do cinema agora, gente. Tem filmes bons em cartaz para você assistir esse final de semana, no Shopping Pátio. Você pode interagir conosco no 3361-3130. O Loveline volta já, mas antes vou falar do cinema. A Odisseia, Minions e Monstros, Moana, Toy Story 5 e outros em cartaz do cinema no Shopping Pátio. A sua linha direta com a emoção. Uma mensagem aqui do Matheus. Ele manda uma mensagem para a esposa, a Sabrina. Ele fala que minha esposa que amo, uma mãezona que dá vida pelos seus filhos. Falou que ama muito ela. Muito bem, então, Matheus e Sabrina, aquele abraço. Cumprimentar também o Roberto e a Janete. É chuva e amor. Lá fora a chuva cai devagar, aqui dentro cada música aquece um coração. Porque dias chuvosos têm um jeito especial de despertar lembranças, saudades e, quem sabe, o novo amor. Loveline, a trilha sonora dos sentimentos. No Love tem Lilo Texas, My Love. Em agosto, 32 anos de Loveline.

É. Quando o amor é verdadeiro, até as diferenças encontram um caminho. Afinal, nenhum relacionamento é perfeito. Mas quando existe diálogo, compreensão e carinho, o coração sempre encontra motivos para recomeçar. Que essa música do Fábio Júnior, Pareça um Menino, inspire você a dizer o que sente, a falar o que sente, a perdoar e, principalmente, a valorizar quem faz a sua vida mais feliz. Loveline, embalando a sua noite com as mais belas histórias de amor. 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Todo grande amor começa com uma conversa. E quando surgem as diferenças, é o diálogo que constrói pontes onde antes existiam muros. Antes de desistir de alguém que você ama, experimente ouvir, compreender e falar com o coração. E no Love tem Alan Jackson, I'll Try. A sua linha direta com emoção. Em agosto, 32 anos de...

Todo mundo, em algum momento da vida, procura um amor que traga paz, cumplicidade e vontade de construir uma história.

O amor não tem endereço nem hora marcada. Ele simplesmente acontece. Frejá, segredos. Às vezes, o amor não termina. Apenas se perde no caminho. Um pedido de desculpa sincero. Um abraço apertado. E a vontade de recomeçar. Podem escrever um capítulo ainda mais bonito do que o primeiro. O Love continua com Rascal Flatts. É de domingo a sexta, aliás, de segunda a sexta, das 22 a 1, sempre romântico. Boa noite pro Rock Scusiato.

Existe uma grande diferença entre apenas amar alguém e estar presente na vida dessa pessoa. O verdadeiro amor também é amizade, parceria e apoio nos dias difíceis. É segurar a mão quando faltam forças, ouvir sem julgar e permanecer ao lado quando o mundo parece desabar. Quem ama de verdade não promete uma vida sem problemas, né? Promete caminhar junto em cada um deles. Roupa nova, coração aberto. A Janete e o seu grande amor Roberto estão curtindo o Love Line. Agora tem Cyndi Lauper, All Through the Night.

0: Muito bem, Cyndi Lauper com All Through the Night. Agora eu vou até a redação da West Capital, porque eu vou chamar a repórter do Som e Café News, repórter da West Capital e também do Clique RDC, a Júlia de Carvalho, com a informação. Júlia, acidente no Goiôen, boa noite. Agora sim vou chamar a Júlia.
1: Pois é, Dema, boa noite para você, boa noite para todos que acompanham a programação da Rádio Oeste Capital FM. Tivemos na noite dessa sexta-feira um grave acidente de trânsito que envolveu um ônibus e uma carreta e mobilizou equipes de resgate, de socorro também de Chapecó e do município de Nonoai, já no Rio Grande do Sul. Acidente esse que aconteceu então na região do Goiôen, já no município de Nonoai. De acordo com as informações, cerca de 18 pessoas aí estavam envolvidas nesse acidente. Nós tivemos informações do pessoal do SAMU de Chapecó, que fez o atendimento dessa ocorrência também, deslocou a unidade de suporte avançado, assim como o Corpo de Bombeiros também esteve no local. Tivemos duas vítimas, então, com estado moderado. Uma delas sofreu traumatismo crânioencefálico moderado e foi encaminhada ao hospital de Nonoai por uma equipe do SAMU do município, ainda antes da chegada das demais equipes de resgate. A segunda vítima foi atendida pelo SAMU de Chapecó e apresentava fraturas nos membros inferiores e suspeita de fraturas nas costelas e foi conduzida para atendimento hospitalar. As demais vítimas tiveram ferimentos considerados leves, aí atendidas pelas equipes do Corpo de Bombeiros também. Além das equipes de socorro, a Polícia Militar Rodoviária também se fez presente nessa ocorrência e agora investiga então os detalhes, né, para que a gente possa passar também para toda a nossa audiência os motivos desse acidente que deixou aí o trânsito lento então para quem circulava nessa região, Dema.
0: Muito bem, Júlia de Carvalho, direto da redação da Oeste Capital, ela que é repórter também do Sonho Café News e do Clique RDC. Obrigado, Júlia, pelas informações. Agora 11:02, o Love Line tem o patrocínio do Motel Momentos, aberto 24 horas, Rua Dalva de Oliveira, atrás da Cooper Alfa. Mandar um alô para todo mundo que está ouvindo. O Paulo Antunes está ouvindo no bairro Desbravador com a esposa Cidiane. Também Roberto e Janete no EFAP. O Love volta já.
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0: Já estamos de volta, Love Line, a sua linha direta com a emoção. Boa noite para a Mari, que está ouvindo, no bairro Líder. A saudade é a prova de que alguém marcou a nossa história. Se existe amor de verdade, a distância pode até separar corpos, mas nunca consegue apagar aquilo que o coração insiste em lembrar. Essa música é de 1980, A War of Love, a dupla australiana Air Supply.

Alguns amores podem até seguir caminhos diferentes, mas nunca deixam de existir dentro da gente, não é mesmo? O tempo passa, a vida muda, mas existem sentimentos que permanecem vivos, guardados no lugar mais bonito da memória. Amar também é agradecer por tudo que foi vivido, mesmo quando a história toma outro rumo. Caminhos de Sol e Arru. Boa noite pro Rock Scociato, ele que é muito romântico. Tá curtindo Love no carro. Valeu, Rock. Também sua amiga Iva, sua amiga Regina. Quero mandar uma boa noite pra Alice, que também tá curtindo, porque ela é muito romântica. Agora vamos até 1986. A sua linha direta com a emoção em agosto, 32 anos de

tem músicas que não passam apenas pelos nossos ouvidos. Elas atravessam o coração. E essa é uma delas. Ela nos lembra que existem pessoas que, mesmo quando seguem outro caminho, continuam ocupando um lugar especial dentro da nossa história. Há sentimentos que o tempo não apaga, apenas ensaia a guardar com mais silêncio e mais respeito. Às vezes, a saudade não é um pedido para voltar. É apenas a prova de que tudo que foi vivido valeu a pena. E se por acaso nesse momento, você estiver ouvindo, talvez reconheça nessas palavras aquilo que nunca precisou ser explicado. Porque existem olhares, lembranças e canções que falam muito mais do que qualquer declaração. Que Deus cuide de cada coração que hoje sente saudade. E que mesmo em silêncio, continua desejando felicidade para alguém que marcou a sua vida. Afinal, amar também é isso. Guardar o carinho, agradecer pelo que foi vivido e seguir em frente, sem deixar de reconhecer a importância de quem fez parte da nossa história. Gostava tanto de você. O Love segue com uma música de 1987. Come Around Again. A cantora americana Carly Simon. 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

Essa música é do Roberto Carlos. Quem canta é a Lia, ela que é de Marabá, no Pará. Boa noite para você que está ouvindo Love Line. É, depois de ouvir essa música, a gente percebe que existem muitas músicas que nunca envelhecem. Elas continuam emocionadas.

um momento de solidão, de saudade, ou até pensou que o amor verdadeiro talvez não chegasse. Essa letra nos mostra justamente o contrário, que sempre existe a possibilidade de um recomeço. Ela fala de esperança, de acreditar que, mesmo depois de tantas decepções, a vida ainda pode nos surpreender com um encontro especial. É por isso que essa música continua atravessando gerações. Ela não fala apenas de um romance, mas da vontade de ser feliz, de compartilhar a vida com alguém e de nunca mais caminhar sozinho. Que cada um de nós possa levar essa mensagem para o coração. Nunca é tarde para amar. Nunca é tarde para recomeçar. E nunca devemos perder a esperança. Enquanto existir amor, sempre haverá motivos para sorrir. O Love Line continua. O Love vai até uma. O melhor da música romântica. É lembrança, é trilha sonora das histórias mais bonitas das nossas vidas. Essa aqui é de 1989. Living in a Box, Room in Your Heart. Agora 15 para meia-noite.

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2: 1:09.
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3: Uma e 25.
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2: 2 horas.
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1: 3 e 1.
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0: 4 horas.
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Eu sempre fui uma figura meio difícil de desenhar mesmo, sempre fui meio bastante feiote, né? Eu nunca me preocupei muito com isso, porque eu sempre achei que a beleza foi feita para a mulher e não para o homem. Mas aí eu não tinha nada para dizer para ela, eu digo que eu sou tipo pintura moderna, são poucos os que me entendem. Aí fiz essa música que vou tocar para vocês, Mal Parido.

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1: 4:29.

0: que diz aí? Que diga aí, velho.
1: Bom dia, Cabelo.
0: Bom dia.
1: Como é que estamos aí, companheiro?
0: É, mais ou menos.
1: Meio quebrado, né? Nossos dois times aí estão um bicho feio, né?
0: Uhum.
1: Mas vamos fazer o quê? Podia tocar pra nós.

0: largar para nós, Chico Rei Paraná, canarinho prisioneiro.
1: Bom dia. Valeu, valeu. Aquele abraço. Se fosse só os nossos dois times, mas se você pegar a tabela aí, tem uns quantos que estão quebrados, né? Vamos lá, meu amigo. Abraço especial para você. Obrigado pela audiência de sempre. Você é quem aqui? Você é dos Qualé. Ao Edson Otto. Abraço pro amigo e tudo de bom. Você é dos Qualé. É, Chico Rei Paraná, Canarinho Prisioneiro, Mano Lima, Lobisomem do Arvoredo e o Calmon e o Sol e a Lua. Muito bem. 17 para as 6. Eu falava para você dos nossos parceiros e patrocinadores. 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Vamos lá, aqui atendendo a freguesia, galera participando. Alô, Brasil, fala que eu te escuto, bom dia.
2: Bom dia. Pela voz aí, nosso amigo Cabelito hoje, cara.
1: Somos nós.
2: Ah, tiraram o homenzinho da cama, então. É no sábado, né? Ninguém merece. Né?
1: Povo desnaturado.
2: Pra nós aí, pode ser um tio Doni Sampaio aí, pode ser, eu sou dono do bairro, eu sei, parceiro aí da rádio, meu irmão do teu dinheiro, meu parceiro 100%, por tempo na fazenda, notório madrugada, os piados ao posto fazendo, e que dizem eles que começam cedo a trabalhar, né? Mas eu não acredito muito, né? Olha, eu só vou ir lá ver se estão mesmo,
1: só pra conferir.
2: E sábado, né, pesado? Só vai meio-dia ainda aí. Pois é, só alegria. E sabe, se não conhece, capital fuja.
1: Valeu, rapaz. Aquele abraço, né, meu? E nós aqui, né?
3: Azar, somos nozes.
1: Nozes, vamos lá. Recado aqui pra você da nossa audiência. É, quem mais aqui? Bom dia, Cabelo, aqui na expedição ainda gigante, sempre na sintonia, hein? Obrigado pela audiência e pela parceria de semana do Porca Véia pra curtir, hein? Fica tranquilo, vamos tocar aqui o animal do Porca Véia, já dizia o meu amigo Peron, hein? Que mais nós temos aqui para o momento? Vamos lá, tudo na bênção, prega moda aí, louco apaixonado da banda Brilhação, hein? Mateando! Pronto pra lida, aquele upa e baita fim de semana, seu amigo Douglas, abraço pra você, meu querido, obrigado pela audiência e a parceria de sempre. Quem mais aqui mandou o recado? Alô, Brasil, fale!
4: Cabelo, como é que tá, seu piazito, de pé na patrola? Temos aí ligado na melhor do sul do mundo, sabadô, né? Pra sair pra desejar um feliz dia do colono e do motorista aí pra todos nós aí. E hoje roda pra nós aí, corpo e alma, cima de um colono. Oferecer pra tudo que gostar da música. E sábado, hoje não tem mais a Mega, mas tem chape hoje. Hoje o índio vai flechar o peixe. Índio gosta de comer peixe. Abraço aí, tudo é bom, bom fim de semana.
1: Não, só tá num jejum danado esse índio, né? Pense num jejum danado esse índio, velho, tá se agarrando pelas paredes porque tá meio fraco, não tá caçando mais nada. Mas não é verdade, vamos lá, né? Temos que continuar torcendo porque não tem, né? Não vai parar o campeonato. Temos que continuar nessa lida aqui. É, que mais aqui? Ah, sim, estamos aí de pé na patrola e buzinando com o joelho, né? De pé na patrola e buzinando com o joelho. Quem mais aqui mandando a mensagem aqui, participando nessa manhã? Alô, Brasil, fale, bom dia.
5: Bom dia, Ores. Nós estamos aqui tomando chimarrão, se preparando para mais um dia de trabalho. Toca uma música da Gaúcho da Fronteira para mim. E se não for o S Capital, fuja, louco.
1: Ah, isso sim, piazada, vamos lá.
6: Se não for o S Capital, fuja, louco.
1: Andréia, receba aquele abraço, tá? Muito obrigado pelo carinho de ensino de sempre. A Regiane aqui participando também, saindo pra trabalhar e ouvindo melhor sempre. Ó, bom trajeto pra você, tudo muito certinho no seu trajeto, tá? Obrigado pelo carinho, é o carinho e a parceria de sempre, a audiência, né? A mistura de carinho com audiência ficou caurinho, né? Caurinho, isso, desse jeito. Previsão do tempo, meus amigos, acompanhando a rádio neste momento, nessa manhã, faltando 11 para as 6. Previsão aí de algumas instabilidades que podem acontecer. Você pode colocar essa trilha e deixar ela tocando, isso. Muito obrigado. É, esse sabadão aqui, alguma instabilidade deve acontecer ainda até o meio-dia, né? Aquelas pancadas rápidas, isoladas de chuva, uma garoa, né? Mais fácil aquela garoa, não chuva tão torrencial. E à tarde a gente tem algumas aberturas de sol, o tempo fica bastante encoberto para hoje ainda. Amanhã, domingo, também temos aí um tempo bastante encoberto em vários períodos do dia, né? Mas em questão de temperatura, hoje chegando a 22, 23 graus. Para amanhã, domingo, aí também variando entre 22 e 23 graus, né? A mínima para amanhã é de 14 graus, né? A pessoa diz, vai dar 4. Não, mas é 14. Entenderam errado, é 4, é 14, tá? E na segunda-feira a gente tem uma previsão de tempo mais estável. E o sol volta a aparecer. E aí nós temos uma temperatura de 25, 26 graus na segunda-feira, com uma mínima de 16, tá? Mínima de 16, não chove na segunda-feira. Então a gente chega aqui acompanhando, né? Bastante tempo fechado e com bastante garoas que devem acontecer nesse final de semana, mas nada daquela chuva tão torrencial, né? Que nós tivemos um aguaceiro danado aí mais uma vez em alguns momentos nessa semana que passou. Vamos lá, 10 para as 6 agora, Teodoro Sampaio na programação.

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1: Pois é, todo dia sempre a mesma coisa. Trabalhar, trabalhar. Mas no fim das contas, nunca sobra nada mesmo.

0: fazendo o que agora, assim, nesse momento, hein? Danado esse tempinho e tal. Ah, então nós podíamos dançar essa aqui, né? Essa marca, velho.
1: Homenagem ao meu amigo Adelar Bertucci.
0: E saudoso também Adelar Bertucci, né? Saudoso Porca Velho, saudoso Adelar Bertucci. Outro baile na Serra. Corpo e alma, sina de um colono, Teodoro e Sampaio, Augustozona. Intervalo chegando, já já voltamos. 6:01 para você, 14 graus. 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

0: Um abraço especial aos caminhoneiros, motoristas e representantes comerciais que já estão na correria desta manhã. 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

0: Muito bem, programação aqui do Bom Dia Sul nessa manhã, indicação da audiência, música dos Filhos do Rio Grande e o Shot no Caminhoneiro. Deixa eu só conferir quem foi que pediu a música aqui, rapaz. É, vamos lá, quem é você? Luciano. Mas, Luciano, um abraço pra você, motorista da prefeitura. Hoje dia do motorista, diz ele aqui, né? Podia tocar aí os Filhos do Rio Grande, Shot do Caminhoneiro pra todos nós aí da prefeitura de Chapecó. Tá tocado aí, tá? E pra vocês, é aí o quê, né? Ah, cara, vamos lá, piazada, isso.
1: Meus parabéns!
0: Tire as mãos do bolso, que Deus o livre. Vamos lá, 6 horas e 11 minutos. 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Vamos falar de futebol para você aqui ligado na programação deste momento, nesta manhã. Vamos começar pela Série B do Campeonato Brasileiro, 20ª rodada amanhã, 4 horas da tarde, pela Série B, São Bernardo e Ceará. Às 4 horas também tem Criciúma e Náutico, 18h30 tem América Mineiro e Goiás, também tem Londrina contra o Novo Horizontino, segunda-feira tem Atlético Goianiense e Operário, tem também o Sport enfrentando o Cuiabá. No mesmo horário, na segunda-feira, tem CRB e Vila Nova. Terça-feira, Ponte Preta e Atletique, 19h30. Juventude recebe o Avaí no Alfredo Jaconi, na terça-feira. E também pela 20ª rodada, para fechar aí na terça-feira, 21h35, Fortaleza e o Botafogo de São Paulo. Os primeiros e os últimos, hein? Os primeiros e os últimos. Os 6 primeiros. Criciúma, 39. Operário, 35. Vila Nova, 34. Juventude, 32. Fortaleza, 31. Novo Horizontino, 30. Na zona de rebaixamento, Avaí, 20. Ceará, 19. Ponte Preta, 8. América Mineiro, 8. Campeonato Brasileiro da Série A, 20ª rodada, hein? Começa hoje, sabadão, 18h30, na Arena da Baixada, Atlético Paranaense e Internacional. Hoje também, 18h30, Santos e Chapecoense. Ai, vamos lá, vai dar tudo certo. Transmissão acontece a partir das 5 horas da tarde aqui no, na programação da Oeste Capital. Às 5 horas da tarde já tudo começa. A equipe da Oeste Capital Esportes entrando em campo e trazendo todas as informações e todas as emoções desse jogão de bola. Vamos pra cima, meu Verdão. Temos que ter aquela recuperação em algum momento. O outro tem que ganhar de novo, hein? Ainda nós temos 20h30, 8h30 da noite. Pra ti que não fala inglês, querido, tá bom? Um abraço. Vasco da Gama e Mirassol no São Januário. Amanhã, 4 da tarde, Cruzeiro e Botafogo. Botafogo, 4 horas tem Bahia e Corinthians, 18h30, BRB Bragantino e Coritiba amanhã, 18h30, amanhã tem o Clássico dos Tricolores, tá? Tem o Clássico dos Tricolores na Arena do Grêmio, tem Grêmio e Fluminense, o Tricolor do Rio de Janeiro contra o Tricolor dos Pampas. Amanhã, 18h30 da tarde no Maracanã, Flamengo e São Paulo, 19h30 tem Remo e Vitória e também tem Palmeiras e Atlético Mineiro amanhã, 19h30. Os quatro primeiros e os últimos, Palmeiras 44, Flamengo 37, Atlético Paranaense 33. Onde é que tá o Atlético Paranaense, rapaz? Fluminense 32. Lá no, na finaleira da tabela, Vasco 20, Mirassol 19, Remo 18. E a Chapecoense 9 pontos. Vamos lá, seguimos aqui acompanhando a programação do nosso Bom Dia Sul na sua manhã agora, atendendo La Freguesia. Quem mais aqui está participando, mandando a mensagem aqui nessa manhã? Vamos lá, aqui é o Rudinei, aqui de Chapecó. Estou na chácara aqui em Nonoai, curtindo o Oeste Capital e mateando ao pé do borraio. Mas que baita mate, hein? Baita mate, baita chimos, obrigado pela audiência de sempre. Lobo, esse sim, hein, Lobo? Aquela mensagem motivacional, aquela mensagem pra gente começar bem aqui o dia é com o nosso amigo Lobo, para a nossa alegria, inclusive, baita mensagem, é bom demais, né, bom demais. Quem mais aqui mandou a mensagem? A nossa amiga Adelita, valeu Adelita, abração pra você. Gustavo Masman, esse é o cara. Como é que você tá, meu irmão, tudo bem por aí? É, vamos ver aqui, inauguração do equipamento, hein, vou conferir o equipamento aqui, deixa eu só ver aqui. É um rádio da Makita, é isso mesmo? Mas olha só, cara, que pensa, esse tem que durar, né? Esse é literalmente para toda a obra. Vamos lá, abraço para você. Vamos lá, levar 93 de carona aí na correria do Sedex. Toca shot do caminhoneiro com os filhos do Rio Grande. Já tocamos a música aí, só faltava colocar o seu nome na nota. Tá entregue a mercadoria, meu amigo. Abraço para você, tudo de bom. Alô, Brasil, fale, bom dia.
2: Bom dia, Ori Rodrigues.
0: Dia!
2: Aqui é o Carlos Feliciano da Vila Esperança.
0: Vamos chegando!
2: Eu pedi uma música, e se for possível você rodar aí, ó, Barquinho de Ouro, pra mim e minha esposa que estão tomando um chimarrão em Roda do Povo.
0: Ah, mas com certeza, né? Mateando e escutando a programação do nosso Bom Dia Sul nessa manhã. Obrigado pelo carinho e a parceria de vocês em 6h18. Agora, bora tocar música nesse rádio aí, né, meu?

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1: Simão! Essa vai pra todos os loucos apaixonados que estão aí.

0: A gente fala bastante aqui no Flá Vidalcim, fala também, né, do Cleiton Borges e outros tantos nomes. Agora, Alessandro Turra aí do Brilhação também já tem uma certa história aí, né, nos bailões, né, o bailão. Brilhação e Alessandro Turra aí já tem aquela história pra contar também, né? Grande Alessandro Turra aí, grande parceiro nosso aqui e grande parceiro aqui também da Oeste Capital. Você ouviu aqui com a parceria do Negão, né? Que era do San Marino, a música Louco Apaixonado. Aqui pedida da audiência também, banda Universitário e a Barquinha de Ouro, mais duas pra você conferir nessa manhã. 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Quem mais aqui mandando a mensagem? Ó, o pessoal mateando, hein? Manda, bom dia, cabelo. Seu Homero, manda uma música aí pro Flávio da Color Tintas, o seu Assis, o Lucas Idinei da Alfa, Ademir Bianchim, seu Braz, Aldo, Vilmar, ó, a dupla Vilmar e Valmor, o Berno, seu Adelar Bianchim e os demais amigos, tá? E pro seu Roberto aí do restaurante São Cristóvão. Alô, Roberto, aquele abraço pra você. Antônio Lopes, ouvindo a rádio nessa manhã lá no bairro Pinheirinho. Valeu, seu Antônio, aquele abraço pra você. Quem mais aqui? Alô, Brasil, fale, bom dia.
1: Ô, cabelo, praguinha, velho. Estamos chegando na noitada aí pra pedir um cheio pro amigo. E tem por aí. Joelhinho, velho, virado uma onça. Tamo por aí.
0: Cristiano, passa aqui, Cristiano, um abraço pro amigo aí, tá? Muito obrigado pela audiência e pela parceria do amigo aí, tá? Tudo de bom mesmo. Quem mais aqui? Alô, Brasil, vai.
2: Bom dia, alô. Bom dia, tudo certo?
0: Fala, aí, menino, bom dia.
2: Salvador, né? Temos aí mais uma semana aí. Temos na escuta do programa, estamos indo pro trabalho, 6h.
0: Estamos
2: indo em algum lugar aqui da cidade, fazer uma vigilância aí, pela Envelável. E aquele abraço aí pra vocês. Toca aí uma na porca véia aí pra nós, ó. Lembranças, se for possível. E tudo é bom aí, boa programação. Se tiver sorteio, me coloque. Se eu não tiver, não preciso. Aquele abraço pra vocês aí. Tudo de bom aí, tamo aí. Todo dia na escuta aí.
0: Amigo Ricardo, um abraço pra você, tudo de bom aí. Quem mais aqui mandando a mensagem? Toca Mercedita, hein? Aquele abraço, Marcelina. Ô, dona Marcelina, como é que você tá, menino? Um abraço especial pra você. Da família da 93 pra família de vocês, hein?
3: Aquele abraço.
0: Quem mais aqui que tá mandando o recado nessa manhã, hein? Tem nome na mensagem? Marina. Marina, Marina, Marina. Quem mais aqui mandou a mensagem, o Ricardo aqui? É o nosso amigo Silvio. Alô, oi, Silvio. Silvio, Paulo, abraço pra você, tudo de bom. Quem mais aqui mandou a mensagem? Alô, Brasil, fala.
4: Fala, meu amigo Cabelo.
0: Fala, rapaz.
4: E finalizando o plantão aí, desejar um ótimo sábado pra todo mundo aí. E aquele abraço. Se não for o Oeste Capital, então fuja, louco. Já passando no Terra Nostra aí pra pegar aquela cuquinha, aquele aí. Pãozinho fresquinho pro café da manhã. E vamos que vamos. Um abraço.
0: Valeu, menino. Aquele abraço. 6h29. Vamos tocar música nesse rádio. Isso não tá complicado, hein?

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Eu gritei pela janela, quer dizer que tava fora de casa já, né? Tava lá fora já propondo a negociação para repartir a Tarecama. Os mateadores aqui na programação, mais uma aqui na indicação da audiência aqui. Só tem que pegar o nome de para colocar na nota aqui, né? Entreguei a mercadoria aqui, né? A nota fiscal, tá faltando colocar o nome, né? Só tá faltando colocar o nome aqui, quem pediu a música aí do Repartindo a Tarecama. Daqui a pouco eu acho. Vamos lá, a comunidade de Sede Figueira, meu amigo e minha amiga, tá acompanhando a rádio nesse momento, nessa manhã. Olha, próximo final de semana, dia 2 de agosto, domingão, grande festa aí na Sede Figueira, tá? Grandiosa festa, tem aqui às 10 horas a Santa Missa, ao meio-dia aquela churrascada, acompanhamento e tudo mais. E à tarde tem o matinê com o Júnior e Patrick, hein? Os caras das comunidades, Júnior e Patrick. Você pode fazer aquela reserva de carne aí pelo WhatsApp, que é o 988-22-2996. 88-22-2996. Participe com a sua família e amigos, hein? Festa em Sede Figueira, hein? Próximo domingo, dia 2 de agosto. Já se programa aí. E não perca! 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

0: 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Feito, combinado, então, era isso. Vamos lá, intervalo, e já voltamos. 21 para as 7, que relógio medonho!
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0: Muito bem, para você conferir aqui na programação, o Cleiton Borges numa sola J, pedido da audiência aqui nessa manhã, galera aqui interagindo com a gente, e a nossa amiga Márcia que pediu esse som aí, do Cleiton Borges. Vamos lá, quem mais aqui? Alô Brasil, fale, bom dia.
1: Bom dia, cabelo.
0: Opa.
1: Tá certo, Marcos, por cá. Toca hoje para nós aí, repartindo a tarecão. Interessa lá pro Morcinho, transporte para Charles, o Zeca, transporte das penosas, o ET, pro Mauro, Paulo Menina, pra galera caçando, é turma do Cetric, do aeroporto de construção civil, hein? Pessoal lá da Planaterra, da Oliveira, do Trabalho, meu pessoal ali da Bugio, Tionei e companhia aí, beleza? Aquele abraço aí, ótimo final de semana a todos, e Deus nos manda sempre. Se não for essa capital, fuja, louco.
0: Muito bem, rapaz, aquele abraço. Achei o cara que pediu repartindo a tarecama aqui nessa manhã. Valeu, abraço pro amigo aí, obrigado pela audiência e pela parceria de sempre. Quem mais aqui tá acompanhando a rádio nessa manhã? Olha aí, rapaziada da Santa Pedra ouvindo a rádio nessa manhã também. Manda aí pro pessoal do Lions, que vai pra Campo ali na convenção e na estrada. Alô, Alessandro! Grande Alessandro aí, nosso grande amigo já de épocas, já, né? Valeu, Alessandro. Alessandro, bom trabalho. Trabalho acho que não, você não vai, sim, se você vai trabalhar lá, enfim, mas de qualquer forma, aquele abraço pra você, sucesso no trajeto aí, tá? Atenção redobrada e obrigado pela carona. Pediu aqui milonga abaixo de mau tempo. Quem mais? Alô Brasil, vai, bom dia.
2: Bom dia, meu amigo Cabelo. Então, hoje é contigo aí a bagunça aí. Vamos pedir uma moda, vamos ver se vai sair aí. Vamos pedir hoje vestido colado, esse colado, molhado, isso aí, uma baita uma moda aí. Vamos oferecer lá pro Ivo, lá pro Marcelo, lá para aquela gurizada da pecuária, nossos colegas do sindicato, os motoristas, os vigilantes, o pessoal lá dos postos Alfa, da Concreto, no seu Alfa, lá pro Lei, da Fazenda do Vale, para quadrilho do Puxo para Achado, para quem tiver na escuta da programação, hein? Beleza, meu amigo? Aquele abraço, todo seu.
0: Rapaz, abração pro amigo também aí, Chico, você tá acordado, tá com a gente aí, então faça o quê, né? Faça aí, sapeque aquele abraço pra gente aqui nessa manhã, vai lá, Chico, proceda.
3: Tá bom, querido, abraço.
0: Tem mais aqui, toca JM, vidro de perfume, hein? O Lobo dos Olhos Verdes, um abraço pro amigo aí, tudo de bom. Vrido. Abraço, meu amigo, obrigado pela audiência, precisa dar tempo de rolar o teu som aí, tá? Quem mais aqui, Cabelo, bom dia, Vomir, toca aí, lançando candidatura com o Dilon Ramos, hein? Logo começa aquele blá, blá, blá, logo começa, né? Eita. Já sabe, né? Vai começar tudo mais atrasado aqui, né? O Bom Dia Sul termina mais cedo e o som é que a Ferius começa mais tarde, né? Então, vem aí, né? Vem aí. Aquele abraço, meu amigo. Vomir Zevieski, sempre ligado na programação, meu querido. Quem mais aqui mandando a mensagem? Aqui, Alô Brasil, fala que eu te escuto. Diz aí.
4: Fala, Cabelo. Bom dia, tudo certo?
0: Fala, menino.
4: Manda um alô aí pro pessoal do Coronel Freitas. Na serra aqui, o pessoal tá com narguile já ligado.
0: Caramba.
4: Uma ceração, uma neblina aí que não enxerga um palmo na frente.
0: Então tá certo, atenção redobrada no trajeto, aí neblina pegando, pois é. Bom, aqui pros nossos lados, eu vou falar só pra ver se ela aparece. Aqui, né, pros lados do Grupo Condado de Comunicação, nada de neblina ainda, né? Ainda, né? Depois que comenta, ela sempre dá uma passada aqui, né? Quem mais aqui mandando mensagem? Toca aí, velório do Juca Torto com César Oliveira e Rogério Melo, hein? O Lima lá de Xanxerê. Abraço pra vocês aí de Xanxerê, obrigado pela sintonia Xanxerê City. Abração pros amigos aí. Alô Brasil, fale.
5: Então, meu amigo, bom dia. Abraço.
0: Abraço, homem.
5: Acelerando o bicado de direcionado e pro Chapecó, levando a melhor de carona aí. Então, dá um salve, forte abraço aí pra toda tubarãozada aí que tá no Quiapi aí, que tá na estrada aí, levando e trazendo progresso aí. Grupão GDM aí, toda gurizada aí, estão lá do outro lado da sanga lá, banda do Rio Grande vindo pra casa também. Passar o final de semana pelo rancho. Beleza já, meu amigo? Nem vou pedir música, que esse programa aí tá muito 10. Programação tá demais. Beleza, joia? Forte abraço aí. Deus abençoe, obrigado a alegrar nossas manhãs e tudo que é de bom ali.
0: Valeu,
5: beleza?
0: Meu querido.
5: Aquele. Proteção, câmbio.
0: Valeu, aquele abraço, meu amigo. Tudo de bom aí. 6 para as 7. Deixa eu tocar música nesse rádio, senão tá difícil, né? Vamos tocar música aí.

Acho que era essa aqui, né, meu amigo? Se for essa aí, mande um joinha pro cabelo, sim. Ed Brito e Samuel aqui na programação do nosso Bom Dia Sul nessa manhã, 3 para as 7. Olha aí, vamos lá. 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E a gente agradece até aqui, tá? Era isso até aqui, até agora. Bom dia, seu. Volta na segunda-feira para você com o Matheus Montemeso nos comandos. 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Desculpa aqueles que não pude atender nessa manhã. Fico aí atendendo aqui, sigo atendendo também depois aqui do Bom Dia Sul. Tá chegando mais uma edição do Sonho e Café na versão Flex do seu final de semana. Pra quem pediu o Castelo de Sonhos tocando aqui pra fechar o Bom Dia Sul, volta na segunda-feira, não esqueça.

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1: 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Capital, bom dia pra você. 7:04, temperatura 12 graus em Chapecó. 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
1: E também dos melhores flashbacks pra você. Som e 7h12, vamos começar a viagem no túnel do tempo aqui com Katrina and the Waves e a música Walk on Sunshine, é década de 80 pura pra você aqui na programação. Bom final de semana, segue ligado.

0: Som gira aí no Pet Shop Boys na programação It's a Sin 1987 aqui na Rádio da Galera. E também Katrina and the Waves, a música Walking on Sunshine, a música de 1983, mas aí o pessoal fez um novo lançamento lá em 85 e aí sim a coisa deu certo. Muito bem, mais uma parte de sons da programação do West Capital, a primeira do nosso Som e Café Flex.
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0: Hora certa para você não se perder no tempo, agora 7h20. Bom dia para você, bom final de semana. A temperatura segue agora, nesse momento, na Grande Chapecó e na marca aí dos 14 graus. 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
0: Olá pra década de 80 mais uma vez, mas agora aqui pros lados da Terra Brasilis, Made in Brasil, pra você, o Titãs e aquela família, cachorro, gato, galinha, família. Agora 7h23, bom dia.

0: 1985, Biquíni Cavadão Tédios. Caramba, você lembra os caras se apresentando naquela pouca estrutura lá do Perdidos da Noite, lá com o Faustão? Caramba, parece que foi ontem. 1986, para o som do Titãs e a música Família para você. Década de 80 aqui, dos sons produzidos na nossa terra. Que breve intervalo comercial, depois do intervalo a gente segue a viagem no túnel do tempo para trazer uma clássica aí da década de 90. E qual seria, hein? A década de 90 quase nem teve clássica, né? Quase nem teve sucesso. Que é isso? Fica ligado aí, rapidez. A hora certa, não se perca no tempo. 7:30, a temperatura segue em 14 graus. Bom dia pra você, bom final de semana. 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

0: lá, tá de volta o nosso Som e Café na versão Flex.
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0: 22 para as 8, ótima manhã de sábado para você, 25 de julho, o tempo que segue estável na cidade até que enfim, deu aquela clareada, podemos ver o sol aparecendo, não é verdade que você veio também, né? Eita, Lele, vamos lá, aqui do nosso lado aqui, que vem de Arvoredo, aqui vem do lado aí do bairro Santa Maria também, neblina já tá pegando aqui. Neblina aqui cobrindo legal a visibilidade, mas do outro lado aqui ela não chegou ainda, então é tempo estável, sol aparecendo na cidade de Chapecó, pelo menos aqui, pelo que a gente observa aqui do Grupo Condade de Comunicação, boa parte da cidade está nessa situação, e eu acredito também que boa parte das estradas aqui na região deve estar com aquela neblina pegando também, né? Então

0: sábado de manhã, mas ensacando mandioca. Um bom dia.
1: Olha aí, oh, rapaz. Deus, aquele abraço. 1995, já começando 96, nós ouvíamos Oasis, Wonderwall.

0: Na programação 1996, o Pescador de Ilusões. E aí no som do Oasis, o Wonderwall, 1995, mas que chegou legal também aí lá em 1996, aí nas rádios do Brasil. Aquela época as coisas demoravam um pouquinho mais para atravessar aí as fronteiras e chegarem até aqui. Hoje chega rápido, mas não chega, chega com a qualidade, né? Só chega a agilidade. Vamos lá, mais uma parte de sons aqui na programação do Som em Café, na versão Flash.
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0: Segue viagem depois do intervalo, 12 para as 8, 14 graus a temperatura. 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
0: 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Tira na audiência aqui a nota fiscal carimbada, mercadoria sendo entregue. Baltimore, Tarzan Boy, 9 para as 8. Bom dia para você.

0: Summer e a música Breakaway, essa aqui de 89, pra você conferir. E com essa a gente fecha a primeira hora de sons da programação do nosso Som e Café na versão Flex aí do seu final de semana. Baltimore, a Tarzan Boy, 1985. Aqui também indicação da audiência, nota fiscal carimbada, mercadoria entregue. E aí, né? Freguês feliz e satisfeito. Freguesia continua ligada e participando também. A gente volta com mais pra você. É rápido intervalo com as melhores oportunidades do comércio pra você, porque as melhores empresas passam. Passam pela melhor programação, sempre. 14 graus a temperatura, 8 horas em ponto. Bom dia pra você, bom final de semana. 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
1: do seu rádio na sua manhã de sábado, dia 25 de julho. Seguimos com o tempo estável, sozinho resolveu aparecer, resolveu trabalhar um pouquinho, né? Bora trabalhar em seu sol. Que é isso? Ótima manhã pra você que tá deslocando agora pro seu trabalho, já está no seu trabalho também. Galera que não foi trabalhar, tá de folga e tá nos afazeres domésticos ou tá de buenas aí, mateando e acompanhando a rádio também. Abraço especial pra você e muito obrigado pela audiência, parceria, preferência de sempre também. Você pode mandar sua mensagem no 3361-3130. Estamos no aguardo aí do seu recado. Quem mandou a mensagem, o pessoal pedindo Modern Talk, né? Que tem o nome na mensagem? Não tem ou não tem o nome na mensagem? Galera que tá na peleia aí ouvindo a rádio, receba aquele abraço aí de qualquer forma. Quem mais aqui? Nossa amiga Pati. É a Pati Rodrigues, lá em Biguaçu, ouvindo a rádio. Muito obrigado pela audiência de sempre, hein? Está parabenizando aí a todos pelo dia do color e do motorista. Também Marlise Marte, como é que você tá, menina? Beijo do magro pra você aí, tá tudo de bom? Quem mais aqui mandou mensagem? Vou conferir o áudio daqui a pouquinho do nosso amigo JC. Alô especial aqui pra quem mais? Nosso amigo aí, o Carlinho. Alô, Carlinho, já vou conferir teu áudio. Daqui a pouquinho vamos ouvir o áudio também do Castor acompanhando a programação nessa manhã de sábado, 1990, London.

0: Captain Hollywood Project, a música More and More, 1992, do seu rádio London Beat, I've Been Thinking About You, 1990. É ali juntinho,
1: a
0: né?
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0: Pra frente, 2 anos, demora de veras, né? Mas quando a gente fala aqui em flashback, é ali, é coladinho, né? 2 anos, 90, 92, hein? Uma foi trilha sonora de novela aí, London Beat, eu acho que era O Dono do Mundo, aquela novela que tinha essa música aí como trilha sonora. Enfim, se você acompanhou tudo isso, eu acredito que... Bom, daqui a pouco eu calculo a sua idade. 8h15 nessa manhã de sábado. Bom final de semana pra você. Muito obrigado aí pelo carinho, pela audiência, sua parceria aqui na programação. Continua ligado, continua participando. 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
1: Estamos de volta. A máquina do tempo dá uma esticada. 8h19, a música é muito top. Agora pra falar aqui, tem que se puxar. É o Schwarzkopf. Esse é o grupo, ouve aí.

0: dispensa qualquer tipo de comentário, hein? Saudosa Mary Fredrickson aí com o Per Gessle, que agora tá na atividade, né? Voltou aí com um tributo ao Rock Set com uma nova vocalista, até teve no Brasil aqui, se não me engano, em abril, né? Aí você ouviu How Do You Do, de 1992. Eros Ramazzotti, Tina Turner, Cozy de la Vita, música original de 93, com a Tina Turner de 97. E o alemão lá, o Schwarzkopf, e a música Everybody Get Down, de 1996, para você conferir aqui para mais uma parte de sons da Rádio da Galera, via Som e Café, na versão Flex do seu final de semana. E vocês já sabem, continue ligado, participe, hein, participe. Essa é a Rádio da Galera e também do futebol. Hoje tem futebol? Tem, sim, senhor. Hoje tem transmissão, hein? Tem Chapecoense e Santos, Santos e Chapecoense. E, é claro, a partir das 5 horas da tarde, todas as informações, todas as emoções aqui com a Oeste Capital Esportes. 27 para as 9, agora 14 graus e a temperatura neste momento. 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

0: bloqueada a pista aí. Pedir pro pessoal, se puder desviar e tomar cuidado aí que não passa ninguém aí. No sentido Chapecó São Carlos. Um abraço a
1: Tá
0: todos aí.
1: certo. Para quem
0: Valeu.
1: vai então aqui, a princípio, nosso amigo traz informação de um possível atropelamento nesse local. Então, as vias estão trancadas nesse momento. Quem estiver deslocando aí, atenção redobrada. Agradecer aqui a informação, nosso amigo Márcio, hein? Aquele abraço, Márcio. Tudo de bom para você. Sua amiga Santina, receba aquele abraço, Santina. Obrigado pela sintonia de sempre. Nossa amiga Márcia Machado. Não copiei a sua mensagem aqui, não entendi o que tem a ver o boné aqui, mas enfim, aquele abraço para você. O nosso amigo Alexandre também ouvindo a rádio nessa manhã. Quem mais aqui mandou a mensagem, mandou o um recado aqui. Entendeu? Claudinei, alô Claudinei, pediu aqui Berlin Take My Breath Away. Quem mais? O Elton mandou bom dia também. Alô Marizete, sua amiga aqui. Ah, aqui é a Marlise. Beijo do magro pra você, hein? Tá bom, Marlise? A gente segue tocando música aqui na programação. A gente já encaminhou aqui também para os nossos parceiros aqui do Grupo Condade de Comunicação para conferir essa informação dessa situação aí de um possível atropelamento aqui nessa manhã. 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Esse aqui é o som do Out of Control, é a versão para música da Joan Osborne, e é On Us para você conferir. 18 para as 9, acerte o seu relógio aí, bom dia.

0: Não que vai fazer muita diferença, né? Mas eu chutava que esse som aqui, pelo que eu lembrava, era da década aí, finalzinho da década de 90, 99, 2000, mas não. 1996, caramba! Tudo passa muito rápido. O Aura Control e a música One of Us pra você, versão pra música da Joan Osborne, pra você conferir aqui no nosso Som e Café na versão Flex.
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0: Não se perca no tempo, S Capital 14 pras 9, bom dia. 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
0: Vem aí a sequência da programação com o Ronê Zanetti, a gente conversa na segunda-feira, tá bom? Ah, não, hoje, na Blitz, daqui a pouquinho, já tô aqui de volta incomodando a audiência. Se cuida aí, tá bom? Final de semana, aquele abraço.

0: 3 para as 9.
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15: Fala, velho! Como é que tá? Sabadão, dia 25 de julho, 9 horas da manhã, 9 horas e 3 minutos. Eu estou chegando para te fazer companhia em mais uma manhã de sábado. 14 graus aqui em Chapecó, tempo parcialmente ensolarado. O sol se esforçando para dissipar esta neblina que cobre o Grande Oeste de Santa Catarina. Dá licença, tô chegando para te fazer companhia. Eu sou o Ronei Zanetti, tô cheio de entusiasmo, cheio de alegria, cheio de saúde para levar para você o melhor do rádio até às 13 horas de hoje no nosso Som e Café Flex, depois do nosso Ligue e Se Ligue, aí depois do nosso fim de semana especial da Rádio da Galera. Hoje tem futebol aqui nas ondas do rádio também, tem Chapecoense e Santos, direto da vila mais famosa do Brasil, a vila mais famosa do mundo, a Vila Belmiro. Claro que a nossa equipe estará em loco trazendo todos os detalhes dessa partida, válida pelo Brasileirão, e o nosso sábado incrível, cheio de motivos para celebrar. Afinal, hoje, dia 25 de julho, estamos comemorando o dia do colono e motorista. Então eu quero aqui começar este programa, começar a minha participação no rádio nesta manhã, já dando parabéns, parabenizando, homenageando, admirando, enaltecendo todos os colonos e também todos os motoristas que nos dão o carinho de sua audiência, de sua companhia nesse dia tão importante e em todos os outros. Afinal, são duas histórias que se cruzam, elas vão de encontro uma à outra. Todos os dias essas histórias dos colonos e dos motoristas se encontram, porque o alimento nasce no campo e ele chega à nossa mesa através de alguém que transportou este alimento, que trouxe a prosperidade em segurança aí para o nosso Brasilzão de Deus. Hoje é dia de agradecer a esses profissionais também, de enaltecer o trabalho de quem acorda muitas vezes antes do sol nascer e só vai descansar depois que o sol se põe. Essa galera que trabalha demais aí para trazer o sustento, para trazer a prosperidade para o nosso Brasilzão de Deus nessas estradas perigosas. Essas estradas perigosas na questão do motorista, né? E o colono também enfrentando aí o frio, a seca, todos os problemas que as mudanças climáticas estão trazendo nos últimos anos também. Nosso máximo respeito. E eu já quero chegar pedindo aqui, se você tem algum agricultor, algum colono na família, ou se você tem algum motorista aí na família, se você mesmo, né, motorista, ou se você é colono aí hoje, o nosso rádio, nossas ondas radiofônicas estão liberadas e abertas para vocês prestarem todas as homenagens e contar um pouquinho também sobre a rotina de vocês. Áudios de no máximo 40 segundos, por favor, para a gente poder fazer o nosso programa fluir aqui como ele deve ser. Então, áudios de até 40 segundos para você homenagear aquele seu parente, aquele seu amigo caminhoneiro, aquele seu amigo colono, aquele seu amigo agricultor, ou aquela pessoa da sua família, ou até mesmo você contar um pouco aí da sua rotina e mandar um abraço pra sua galera. Eu sei que tem muita turma aí dos caminhoneiros, a galera que tem grupo de Whats da estrada, conversa. Hoje o PX, né, o PX, ele se transformou, o Rádio PX hoje praticamente é um grupo de WhatsApp. Então eu quero que vocês encaminhem áudios pra cá como se estivessem falando no Rádio PX também. Hoje o nosso programa aqui é Fala do PX, para os amigos caminhoneiros que estão ligados aí, mandar naquela gíria, né? Eu sei que vocês têm vários dialetos aí, que é só dos caminhoneiros, um dialeto próprio com várias palavras que são usadas por vocês para se comunicar. Então podem mandar pro rádio aqui, eu vou estar trocando ideia com a audiência também sobre isso nesse dia tão importante, que é o dia do colono e motorista. Fechou, galera? É isso aí, o nosso programa tá só começando, com a força da Girando Sol, promoção Girando Sol na sua casa. 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São os nossos apoiadores, os nossos anunciantes, nossos patrocinadores desta primeira hora comigo por aqui. Comigo quem? Ronezito, que tá na área. É o melhor do flashback no nosso sabadão de inverno, mas a temperatura está na casa dos 15 graus. É o clima do nosso sabadão saboroso. Você tá no Som e Café Flux.

0: Top do Bom, seu popão aqui na programação da melhor, Living on a Prayer, vivendo em oração, trabalhando todo dia, trabalhando e vivendo assim em oração. Teve Journey, Don't Stop Believing e Cyndi Lauper, Girls Just Wanna Have Fun. A gente vai para um rápido intervalo.
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0: 9h20, 9h20, 9h20. 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Show do intervalo é rapidinho, tá, gente? Na volta eu vou trazer o Rádio Dicas e também vou abraçar a nossa audiência que já tá mandando muitas mensagens aqui pro Ronesito, muitas mensagens aqui pro nosso WhatsApp, pra gente homenagear os colonos e os amigos motoristas. Fica aí, é rapidinho!
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7: Legal, de volta aí, gente. 9h25 pra fazer o Rádio Dicas. Roda a vinheta. Rádio Dicas aqui na Oeste Capital, o Posto Catarina está selecionando frentista masculino. Interessados podem entrar em contato diretamente no Posto Catarina, que fica na Avenida São Pedro, na Rua São Pedro, aqui em Chapecó. Posto Catarina seleciona frentista masculino. Se tem interesse na vaga, compareça no Posto Catarina. Nosso Rádio Dicas todos os dias em 3 edições diárias aqui na programação da Oeste Capital, sempre com dicas de emprego para nossa audiência. Se você tem vagas aí na sua empresa, entre em contato com a gente no 3361-3130. E se você tem algum interesse nas nossas vagas, é só chamar no mesmo WhatsApp Rádio Dicas. Nossa audiência que participa nesta manhã de sábado estará concorrendo a R$100 de vale compras, aliás, R$100 de combustível, né? R$100 de vale combustível. Não pode comprar esses R$100 lá na conveniência, é só para combustível. É 100zão de gasolina, apresentando os postos Alfa para você nesta manhã. 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Se você quiser participar, já sabe, 3361-3130. Opa!
8: Bom dia, Oeste Capital, Neuri Davi, por de cá, sempre ouvindo a melhor, né?
7: Boa, garoto! Oeste
8: Capital, me coloca no sorteio dos postos Alfa aí, e um ótimo sábado pra nós, hein? E aquele abraço.
7: Valeu, aquele abraço, quem?
9: Bom dia, Ronei!
7: Bom dia!
9: Quem fala aqui é o Fritz, o caminhoneiro, juntamente com a nossa galerinha aí, da galera da Central Frios aí, um forte abraço a todos os colonos e motoristas.
7: Isso.
9: Já fui colono também, hoje sou motorista, 26 anos.
7: Muito quase. Bom, muito bom.
9: Então, que Deus abençoe toda a nossa jornada aí, nossa peleia,
7: amém.
9: Nossa luta.
7: Amém, querido.
9: Um abraço a todos. Aquele abraço, tudo
7: valeu,
9: de bom.
7: Valeu, tudo de bom, Fritz. Um abraço pra você também, querido. Nosso amigo motorista, os amigos da estrada que hoje estão celebrando o seu dia em homenagem a São Cristóvão, o protetor. O santo dos motoristas. Opa!
10: Bom dia, Ronei. Bom dia, os ouvintes da Rádio Oeste Capital. Aqui é o Rudinei, do Palmitos.
7: Palmitos!
10: Estou trabalhando aqui na produção de morango.
7: Oh.
10: Quer dizer assim que tanto o morango como todos os produtos da agricultura,
7: uhum,
10: tem que ter um esforço e um amor pelo verdade. Trabalho que a gente faz.
7: É verdade.
10: Então, parabéns a todos os agricultores e aos motoristas que transportam a nossa produção. Abração.
7: Ô, meu querido Rudi, um abraço.

Abraço aí pra RC Natuagro, a RC Natuagro aí em Palmitos, que produz morangos, este fruto, né, que é muito delicado, requer uma atenção, requer uma paciência, requer um cuidado muito especial, uma dedicação incrível aí do pessoal de Palmitos para essa produção de morango. Um abraço, valeu, cara, legal demais, hein? Você pode se manifestar aí, se você é colono, meu amigo motorista, ou se você tem parente que é motorista, que é colono, que é agricultor, manda aí uma homenagem para ele hoje. É o nosso Soma e Café Flex, o nosso Ligue Se Liga em homenagem ao amigo colono e ao amigo motorista. Muito bem, lembrando que tá concorrendo, né, a R$100 de combustível, apresentando os postos Alfa pra você. Demais, hein, gente? 9h28, quem toca é Maná, Lábio Compartidos. Nosso sonzinho latino pra você aqui, no nosso Som e Café Flex.

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3: 28 pras 10.
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3: 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Galera, o nosso WhatsApp tá bombando aqui. Estamos recebendo muitas homenagens bonitas para os colonos e amigos motoristas. Vamos ouvir algumas aqui antes do nosso bloco de música.
2: Bom dia, Ronezito.
3: Bom dia.
2: Claudete, Nil Vilas, EFAP.
3: Oi, Nil Vilas.
2: Quero, assim, parabenizar os motoristas, os colonos.
3: Isso.
2: E também participar do sorteio. Da gasolina.
3: Isso,
2: tá bom?
3: Isso.
2: Aquele abraço.
3: Valeu, aquele abraço. Que mandou um áudio ouvindo, solta o Yuyu.
10: Bom dia, Ronei. Bom dia pros tubarão que estão na frequência. Tô Yuyu por de cá.
3: Boa, garoto.
10: Paisagem do momento é o bairro Seminário, que tem H do Sossego. Eu e a Cristal tomando um chá de palito.
3: Ah, coisa boa.
10: Toca a Luz em My Religion. Oferece pra toda essa turma da rodagem aí, pra todos os tubarão que estão na frequência aí. TKS se atendido, ó. Câmbio.
3: Você ouviu, cara? Meu amigo Tuiuiu manja do dialeto dos caminhoneiros. Claro, tá sempre na estrada, tá sempre falando aí no PX. Caminhoneiro experiente, Evandro Tuiuiu, tem história. Tem que respeitar a história do Tuiuiu. Valeu, meu velho. O cara tem, assim, ó, ele gabarita um ser caminhoneiro, né? Tem um apelido que é o nome de um passarinho, o Tuiuiu. Ele tem o dialeto, ele tem a esposa, ele toma chá de palito no sossego do no QTS, QTH do sossego, e ainda manja do dialeto, e ainda é ouvinte da Oeste Capital FM. O homem gabarita um bom caminhoneiro. Esse aí é o cara que desce no posto, gente, com o martelinho de bater pneu na mão já. Não é aquele que chega já e ó, psh, o freio de ar. Não tá escutando DJ Wagner, tá ligado na Oeste Capital. Aí sim, Tuiuiu, velho, vou atender o seu pedido e vai ser agora. R.E.M., Lose My Religion. E ainda houve flashback. Evandro Tuiuiu, o caminhoneiro raiz.

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0: mais um bloco de som aqui no nosso Som e Café Flex. The Police, the do-do-do, the da-da-da. Teve Man at Work, Who Can I Be Now? E abrimos com The Old Field, Your Love. Só sonzeiras, só clássicas. Você ouviu ainda no bloco anterior Mother Talking, Brother Louie e R.E.M. Illusion My Religion. Demais, hein, galera? Demais, é o melhor do flashback rolando na nossa manhã de sábado, como de praxe, como de costume. Show do intervalo, na volta, galera. A FM. Eu amo essa rádio. Faltam 2 minutos para as 10. Bom dia!
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0: A FM da galera, 10 horas em ponto, tamo de volta aí com a parceria da Eletroeste, gente, a maior loja de materiais elétricos e iluminação da região, do seu lado, do início ao fim da obra, 3905-1800, Eletroeste. 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

0: 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Se Ligue está no ar, é o ouvinte comandando a rádio da galera. Manda ver o seu WhatsApp aí no 3361-3130. Hoje homenageando os nossos colonos e também os nossos amigos motoristas. Bom dia, aqui é o Pedro de Xaxim, motorista profissional, desejando um feliz dia para os caminhoneiros, todos os caminhoneiros que movem o mundo e tudo que transportam. Transportamos vidas e produtos de A a Z até esse aparelho que nos comunicamos. Um abraço, se não for Oeste Capital, fuja louco, esse é o Pedrão Wiltenburg, que é de Xaxim, o coração verde do oeste. Eu fiz uma provocação aqui para os meus ouvintes da estrada, meus ouvintes caminhoneiros, mandar para cá áudios falando com o dialeto deles, o dialeto único e exclusivo dos caminhoneiros. E aí tô recebendo várias mensagens legais aqui dos nossos amigos da estrada falando naquele dialeto. Fala, Ronê, aqui é o Gelson de São Roque, um abraço a todos os colonos e motoristas. Roremi, coloca no sorteio do combustível. Postos Alfa tá sorteando R$100 de vale combustível, que o meu golzão AP tá só na raspa. Abraço, meu amigo. Valeu, queridão. Primeiramente, bom dia, um ótimo fim de semana, um bom trabalho pra vocês. Rodrigo Antônio Carminati tá aqui na audiência, beleza? Tem áudio chegando por aqui, o nosso querido Emerson, que mandou que tá com barriga de aço aí, opa!
1: Bom dia aí, Tubarão. Fala mansa aí, distribuindo talento no tapetão gaúcha e pilotando um barriga de aço.
0: Isso.
1: Em busca do petróleo, em meio a muita fumaça aí, tubarãozão. Queremos agradecer aí a você que pilota essa nave aí chamada Oeste Capital, com muita alegria, muito talento, levando através das ondas do vento a informação, a música. Tudo que é de bom.
0: Muito bom.
1: Tudo de bom.
0: Tudo
1: e
0: de bom.
1: E se não for Oeste Capital, então fuja, louco. Pronto, falei.
0: Pronto, falei. Muito bom, cara. Muito legal aí o Fala Mansa. Fala Mansa, que apelido legal, cara. E ele tá pilotando barriga de aço, gente, que é um caminhão, que é aquele caminhão que transporta combustível, né? O caminhão tanque. E é da Rede Russi. Eu não sei se tem Rede Russi aqui na região. Eu nunca vi um posto desse. Eu acho que é mais comum no Rio Grande do Sul, né? Mas que tipografia legal da Rede Russi, né? A logo da Rede Russi, que é aquela rede de postos de combustível, é muito bonita, cara. Um bom gosto danado aí os caminhões. É um vermelho com amarelo, um tom de verde, assim, com alguns detalhes em azul. É realmente insano esse caminhão, cara. Muito legal a tipografia, as cores aí. Parece um caminhão daqueles do Texas, sabe? Que a gente vê nos filmes. Muito legal mesmo. E ele falou do barriga de aço, que é o caminhão tanque, mas o pessoal chama de leiteiro, caminhão de leite, chama de cegonha, o caminhão cegonha, o caminhão frigorífico é o geladeira ou o freezer, o caminhão baú, o pessoal chama de caixotão, o basculante é o famoso, né, o jacaré, ou a caçamba, o jacaré, o caminhão basculante, o bitrem se chama trenzão, e aí o rodotrem de nove eixos é o gigante. O graneleiro é a gaiola e o sider é o cortineiro. O caminhão prancha é o pranchão, o caminhão pipa é o carro pipa, o caminhão boiadeiro é o boiadeiro ou gaiolão também, o porta-container é o conteineiro, hã? O caminhão de madeira, carreta de madeira é o toureiro. Olha que dialeto legal, galera. E os apelidos, hein? LS, carreta de três eixos. Vanderleia, carreta com eixo direcional. Romeu e Julieta, que é o caminhão trucado, puxando reboque. O Meleca, que é a carreta pequenininha. Demais, que criação, que criativo. É o Bruto, o Brutão, o Monstro, a Máquina, a Nave, o Poçante, o Guerreiro, o Gigante, o Parceiro da Estrada, o Cavalão, o Cavalo. É um Scania, é um Volvo, é o Mercedes-Benz, é o Volkswagen, é o Iveco, é o DAF, é o MNA, É o Ford Cargo, é o Agrale, é o Scania 113 para os raiz, é aquele Volvo FH12 que dá conforto, é o Constellation, hein? É o lendário, o 1113, o Mercedes-Benz lendário, o 1113, o MD, o Iveco, legal, o que você tá puxando aí? O que você tá trabalhando aí hoje? Me conta, qual que é o seu brutão, hein? Tá no QTH do Sossego? Tá no trecho? Conta pro Ronezito. É o ouvinte comandando a rádio da galera e se vocês pedem, eu toco, Barbarella, só uma canção que fala demais, que fala de amor e que embala o nosso sábado de manhã, 10h07.

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1: 10h15.
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4: 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Tamo de volta aí. Ronezito na área até as 13 de hoje. Até a 1 da tarde. Eu te faço companhia nesse sabadão especial, dia do Colônio Motorista. 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Vamos lá, vamos pra galera, vamos pra audiência. Fala aí, Volney de Xaxim, toca a música Viajante Solitário do César e Paulinho. Se possível, um abraço ao Maninho, que tá por aqui também homenageando aos caminhoneiros, os amigos motoristas. Adelar Missel, tá ligado, indo pra Quilombo. Alô, galera de Quilombo. O Adelar tá chegando aí. Um abraço aí para o meu amigo Adelar, tá lá fazendo venda de filtros de água, é isso aí? Show de bola. Super abraço e bom trabalho. Sandra Marangoni tá por aqui também, valeu. Ronei, aqui tá a nave. Um abraço pra família GCC, pra todos os choferes, deve ser isso aí. Tudo de bom. Mandou aqui a foto do Brutão, né? A galera aí do Brad King, o melhor pão do Brasil. É a Brad King. Pessoal da Brad King, aí é grande essa empresa, né? Enorme, eu vejo bastante caminhões da Brad King por aí. Fala aí, Ronezito, ao João Carlos. Queria pedir um abraço porque a programação tá top demais, valeu. Fala aí, Ronei, no push do churrasco com a geladeira. Dá uma olhada aí, galera da Carnes Oeste, que mandou pra cá o caminhão frigorífico. Esse aí é um Volkswagen da Alemanha, mas é um carrão, né? Um baita caminhão esse aí também. Bom trabalho pra vocês, galera. Me coloca no sorteio do combustível, Ronezito. Evandro Dariva por aqui, mandou a foto do seu radinho, o seu rádio Gradiente, indomável, interminável, tá ali no meio da poeira, no meio da oficina, mas não deixa de estar com a sintonia em 93.3, e é isso que importa. Um abraço pro Evandro Dariva e pra toda a turma aí, valeu. Quem mais? A Iracema, oi Ira, bom dia!
6: Bom dia, Ronei. Bom dia, pessoal da Oeste Capital. Aqui é a Iracema do Jardim América. E eu quero desejar a todos os motoristas hoje um feliz dia do caminhoneiro e o dia do colono. Parabéns para esses agricultores, parabéns para os trabalhadores da colônia. Eu também já fui colona.
4: Ah, é?
6: Mas meus parabéns aí para todos, motorista, colono, que Deus abençoe eles. Amém. Nas estradas, que Deus, amém, abençoe eles nas corridas, nos trabalho deles. Esse trabalho que eles fazem é bem feito.
4: É verdade.
6: Que seria, hein, de nós sem os motoristas,
4: para,
6: né?
4: Para tudo, né?
6: Se chegar a faltar o motorista, para tudo, né? Então, é, bom dia para todos eles. Coloca no sorteio aí, um abraço.
4: Valeu,
6: feliz
4: Ira.
6: Dia do motorista.
4: Pra você também, um feliz sábado, minha querida. Obrigado por mandar essa mensagem bonita aqui pra Oeste Capital. Verdade, hein? Se os motoristas eles pararem, param realmente o Brasil. Eles param o nosso escoamento de produto, seja ele qual for. Independente de qual produto seja, se não tem escoamento, não tem produção, não existe, não tem subsistência, é o trabalho fundamental dos nossos amigos motoristas. E não é porque hoje é dia do motorista, a gente sempre homenageia eles aqui, mas hoje é o dia deles, é o dia de mandar essa homenagem aos colonos que produzem o nosso alimento e aos motoristas que fazem o transporte, o escoamento dessas cargas. A dona Sônia mandou aqui, ó, meu filho é o Anderson, tá de aniversário hoje. Mas ele tá viajando, ele é caminhoneiro. Então é isso, o Anderson vai comemorar na estrada, longe da mamãe, longe da família. E é isso aí, essa é a realidade de muitos ouvintes, muitos caminhoneiros aqui que nos dão o carinho de sua audiência. Inclusive tá em destaque lá no Clique RDC, no nosso portal de notícias, uma nevasca que fechou passagem de caminhoneiros com destino ao Chile e que são de Chapecó. Eles estão já parados há 2 semanas, gente. 10 dias no meio da neve. Se pensa isso, se pensa você, 10 dias parado numa aduana, lá em Espulata, na província de Mendonça, na Argentina. Estavam indo pro Chile com uma câmera fria, né? É, a viagem começou no sábado do dia 11 e eles estão parados até hoje, gente. Que loucura é isso, por conta do acúmulo de neves, né? Aí você imagina, friozão no meio da neve, tem fotos, tem registros lá no cliquerdc.com.br. E dificulta muito, né? Eles têm que ficar tomando banho em posto. Muitas vezes o banho não é aquele banho premium, vocês devem imaginar que é um banho num posto, né? Difícil de comer, de dormir, de fazer comida, a água congela. Realmente, é guerreiros demais aí. Então é isso, é a realidade de muitos caminhoneiros brasileiros, gente. E é por isso que a gente tá aqui, além de homenagear, a gente tá pedindo proteção pra eles sempre, né? E aí, Soninha, beleza? Ela mandou um áudio aqui também, pedindo um som do José Augusto, eu vou atender. Oi!
0: Bom dia, meu amiguinho Ronezito.
4: Tudo bem, gatona?
0: É a Soninha do Engenho Brau.
4: Graças a Deus.
0: Eu gostaria de pedir pra você tocar pra mim a música com o José Augusto, fui eu.
4: Essa aí.
0: Ofereço pra vocês todos aí da rádio, pra essa todos aí. Os ouvintes, aquele abraço.
4: Aquele abraço, Soninha! Isso aqui é som, hein? Isso aqui é som, essa aqui é pra ouvir de terno. O cara que escreveu sinônimos, José Augusto, compositor, cantor, cê é fera demais, ícone da nossa jovem guarda. E esse som fui eu.

muito famosa essa música também na voz do Zezé de Camargo e Luciano, né? Lá nos anos 2000. Mas a letra é desse cara que tá cantando aí, José Augusto. Top demais, né? Sonzeira. E como de praxe, não podia faltar aqui o Michael Sullivan e Paulo Massadas pra cantar com a banda The Fevers. Mais uma da Jovem Guarda, que é nossa. Que orgulho. Ai, não se fazem mais músicas como antigamente.

0: então, estamos aqui, Ronei Zanetti, ouvintes da programação do West Capital, nessa manhã de sábado, de tempo estável, tempo bom,
1: dia.
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0: 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Balão da rádio aqui na frente. Eduardo Boetti, Leori Rodrigues por aqui, entregando a Blitz para você. Ronei Zanetti, vai daí.
1: E você tá doido.
2: 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Mamãe, que dupla. Ori Rodrigues e Eduardo Boetti.
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2: 10 para as 11.
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11: 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Tamo de volta aí, agora 8, faltando pras 11, eu vou de volta. Vou pra onde? Vou pra Getúlio Vargas pra conversar com meu amigo Cabelo, com a Duda Boetcher, que estão na Dax Imóveis. Você tá doido, menino?
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2: Vou daqui sim, meu querido Cabelo Show. 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Tem prêmio pra audiência, tá? Você que chegar por lá na Dax, na Getúlio Vargas, só chega na frente ali, dá uma buzinadinha, dá aquela salve na Duda ali, vai ganhar um boné, vai ganhar um copo, vai ganhar os brindes da rádio ali e também brindes da Dax. Fechou? É o nosso Liga e Se Liga. Agora a gente vai ouvir uma sequência de Nejo do Bom aqui. João Paulo e Daniel, Louco de Desejo. Louco de

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1: 11-2.
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1: 11:15.
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1: Ligue na Oeste Capital até o meio-dia com você. Tá valendo R$100 de combustível, apresentando os postos Alfa pra você que participa no 3361-3130. Nesse sabadão que finalmente está solar. Finalmente está solar, ensolarado. 18 graus aqui em Chapecó, na região oeste de Santa Catarina. Todas as cidades vizinhas que nos ouvem. Pessoal que tá na sintonia em Quilombo, que deu aquele alô pra gente. Pessoal de Palmitos, Caçador, Mondaí. Aí, Francisco Beltrão, galera de Clevelândia, de Palmas, que já participou também, São Miguel do Oeste, Grande Oeste de Santa Catarina, Sudeste Paranaense, Noroeste Gaúcho, Cartão Camai Saúde, cartão de benefícios, da consulta ao exame final, seu aliado em Chapecó e região. 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Nessa manhã de sábado, tá rolando a Blitz Oeste Capital. 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Vai lá, chega junto, meu, chega junto, você tá em casa. Oi, Ana Clara, participando do sorteio dos postos Alfa, Júlio Lanzarim também tá por aqui. Quem mais? Osvaldo Celestino, opa!
0: Ô, Rodez!
1: Oi!
0: Bom dia!
1: Bom dia!
0: Já finalizei meu expediente hoje.
1: Deu por hoje.
0: Daqui a pouco eu sei lá pra chácara e fazer as atividades no final de semana. Coloca nesse sorteio aí.
1: Pra
0: abastecer a picape aí que tá só no cheiro. Bom, ótimo final de semana. E aquele abraço.
1: Aquele
0: se não for oeste capital, fuja louco.
11: Bom dia, meu amigo. Tudo certo? É o Jalmir aqui da São Manelino. Gostaria de homenagear todos nós aí, ó, o nosso padroeiro do Brasil aí. E oferecer uma música para todos os caminhoneiros também que levam o nosso Brasil nas costas.
1: Isso.
11: E oferecer uma música pro Ricardo Vigilante também ali, ó. Com o milionário Zé Rico, longa estrada da vida. Um abração. Te agradeço por
1: tudo. Da vida. Legal, várias canções homenageando hoje os agricultores, os colonos e os motoristas. Já falamos bastante aqui hoje sobre os caminhoneiros. Você que tem um caminhoneiro na família, você que tem um agricultor, um colono na família, você que já foi também agricultor, já trabalhou na roça, já trabalhou como colono. Conta um pouco da sua história aí, áudios de no máximo 40 segundos, contando também com que caminhão você trabalha, pra onde você já viajou. Conta aí pra gente, tem algum caminhoneiro amigo seu? Manda um abraço aí pra ele. Tem muita gente mandando aqui as comitivas, né? As comitivas, os grupos de motoristas, a galera do GCC 22AM, o grupo de conexão de Chapecó, a galera aí fazendo história, né? Fazendo história, história de força e de propósito. Feliz dia pra vocês, galera, da GCC. A gente vê bastante, né? Vê muito, cara, esse adesivo nos caminhões, aquele adesivo escrito GCC, que é Grupo Conexão Chapecoense. Então, é o 22AM, né? Nossa, eu vejo muitos caminhões com esse adesivo, então deve ser um grupo grande. Aliás, não deve ser, né? É um grupo grande aí. Envolve uma galera que trabalha com caminhões aqui em Chapecó e região. Muito legal, hein? Muito legal. Manda um abraço aí, Ronezito, pro meu sogro, que tava de aniversário ontem, o Valdeclei. Valdeclei, o sogro do meu parceiro Andrei Sartori. É, o papai da Júlia. Grande Andrei, vai estar narrando hoje aqui nas ondas do rádio. Jogaço entre Santos e Chapecoense às 18h30, 17h tem pré-jogo com o meu amigo Andrei, com o Matias Brasil, direto de Santos. Nosso narrador querido, nosso narrador talentoso que é o Andrei Sartori, tá com o seu sogrão. Quero saber, Andrei, se você pagou pelo menos a janta ontem, né? Se você representou, se você desfoiou a mascada aí, porque ô Valdeclei, o menino tá ganhando bem, viu? Pode cobrar ele, tá? Pode cobrar ele, no mínimo a janta. Ah, moleque, ele pagou. Aí sim, é o Andrei Sartori. Estamos valorizando o menino aqui, hein? Então ele que desfoi a mascada aí. Um abraço pra você, meu amigo Andrei, e pro Valdeclei aqui. Andrei foi uma das melhores contratações do ano aqui na West Capital. O cara é fera mesmo, ele é demais. Um abraço, Andrei, querido, pra toda a família aí, pra Júlia, pro Valdeclei, pra você também, meu querido. Daqui a pouco você tá aqui, né, nas ondas do rádio. Vou mandar um abraço especial para os meus amigos também de Coronel Freitas. Meus amigos de Coronel Freitas aí estão fazendo uma confraternização hoje lá na borracharia do Rabaioli, do Jimmy Rabaioli, os amigos caminhoneiros aí de Coronel Freitas, né? O pessoal aí da comitiva Coronel Freitas. Um abraço aí pra todos, incluindo aí o seu Zanetti, meu paizão, que também é da estrada, também tem história aí, tem mais de 30 anos, né? Dirigindo Volvo, Scania, FH, o seu Zanetti. Um abraço aí pra todos os caminhoneiros que estão lá na borracharia do Rabaioli, ouvindo a West Capital também e fazendo aquela confraternização da Associação dos Caminhoneiros de Coronel Freitas. Muito bem, estão abraçados aí. Está registrada a audiência e a minha máxima admiração e respeito a toda esta classe, os caminhoneiros, amigos colonos e motoristas. Em agosto tem festa do colono e motorista lá em Coronel Freitas, que também é uma festa linda, né? Reúne aí todos os caminhoneiros, os motoristas e aí os agricultores também, e aí acontece aquela festa bonita, né, galera? Vamos ouvir mais uma, porque daqui a pouco eu tenho que já ir pra Dax Imóveis mais uma vez, lá pro centro de Chapecó. 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Na Dax Imóveis, Blitz Oeste Capital, 11h24. João Mineiro e Marciano, caminhão é assim mesmo, ó.

0: 5 para o meio-dia, e aí, tá com fome, minha joia? Vamos falar com o Cabelito aqui, aí, velho!
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2: Nossa última hora de Ligue Se Ligue, os últimos 20 minutos para você participar e concorrer aos R$100 de combustível, presentão dos postos Alfa. 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

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Daqui a gente segue com o nosso programa. É o nosso Ligue Se Ligue pra galera que participa. 3361-3130, Raul Castilho. Um abraço. Sueli Santa Catarina do Jardim do Lago. Jorge Guimarães tá por aqui também. Quem mais? Mandar um abraço pra galera de Xaxim. Grupo GDO. Galera. QRA do 01 aqui, especialmente para todos os colonos e motoristas. É o QRA Rádio, unidade 01 da GDO. Valeu, pessoal. Obrigado aí pela sintonia. Iria Brancaleone, é a nossa programação, é a nossa audiência. É o show no rádio nessa manhã de sábado.

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1: 8 pro meio-dia.
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1: Aí ó, tamo de volta, moçada, com a última da Blitz, hein? Vamos juntos com a última da Blitz, 5 para o meio-dia. Fala aí, meu amigo Cabelo, a última aí da Dax.
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1: Valeu, a última da Blitz dessa manhã de sábado. Daqui a pouco eu volto com o resultado do sorteio do 100zão de gasolina.

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E no da casa, hoje tem banda Silverson e banda Integração. É o bailão no da casa, nesse dia 25, sabadão. Quem ganhou gasolina aqui foi o nosso glorioso Vilmar Tobi. Parabéns aí, Vilmar. Obrigado pela audiência do final 0900. Muito bem, garoto. Obrigado pela sua participação aqui. Faturou a gasolina hoje, Vilmar Tobi. Participou aí às 11 horas da manhã. Muito obrigado pela audiência de todo mundo, gente. Agradecendo aqui o seu carinho, a sua companhia. Eu vou ficando por aqui hoje, volto segunda-feira durante o Se Joga, a partir das 12 horas de segunda-feira. Quero desejar para você um excelente fim de semana, com muita bênção, com muita coisa boa, com muita saúde. Agradecer também a parceria e a participação de todos os caminhoneiros que mandaram mensagem para cá, todos os amigos motoristas, sejam eles motoristas de aplicativo, motoristas de táxi, motoristas do furgão, do caminhão, do ônibus. Quero desejar aqui proteção de vida. Que São Cristóvão sempre esteja abençoando e protegendo todos vocês, tá bom? Para os amigos agricultores e colonos, uma boa produção, uma boa safra. É um trabalho que exige demais do ser humano, né? Exige demais aí plantar, colher, cuidar. Então, desejo para vocês também muita sororidade, muita saúde, para vocês seguirem aí fazendo a produção dos nossos alimentos maravilhosos aqui do sul do Brasil. No mais, era isso, galera. Obrigado pela sua companhia, sua preferência aqui na Oeste Capital. Vem aí o meu colega Dema para te fazer companhia até às 17 horas. 17 horas, entra em campo o timaço do futebol da Oeste Capital FM para transmitir o jogo entre Chapecoense e Santos. Encarando o Santos, hoje o Verdão na abertura do retorno do Brasileirão. Vamos, Chape! Boa sorte pro nosso time do coração! E às 18h30 a bola rola, mas a partir das 17 horas tem a 20ª rodada do Campeonato Brasileiro aqui na Oeste Capital FM, a rádio da galera. Muito obrigado pela companhia, gente. Saúde sempre. Obrigado, tamo junto. Pra fechar, uma música linda pra homenagear os caminhoneiros aqui. Roberto Carlos, Caminhoneiro. Valeu, saúde!

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15: Alô, Chapecó! Pra você, muito boa tarde. Depois da comunicação do Ronei Júnior, eu, Dema, tô chegando e vou te fazer companhia até as 17. E a partir de agora, é tudo comigo, aqui na Oeste Capital. Vamos juntos comandar a máquina com muita música, informação e aquela energia que faz parte do seu sábado. O sol apareceu, o dia está lindo, aproveite, curta esse clima e tenha um excelente final de semana. Que bom estar aqui na Oeste Capital. Oeste Capital FM, 41 anos, definitivamente a rádio da galera. Vamos começar, gente? Uma música do segundo disco do Rockset, o primeiro lançado aqui no Brasil. Vestida para o sucesso. Dressed for Success.

0: 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Oh, rádio boa essa aí, 41 anos, a rádio da galera, todo mundo ouve, todo mundo gosta de ouvir a rádio Oeste Capital. E você ouviu a Luana Prado e a Paula Fernandes do Mesmo Olhar. Agora eu vou falar do cinema, vou dar uma dica boa de filme pra vocês, tá? Em cartaz tem A Odisseia, tem Minions e Monstros, Moana, Toy Story 5 e muito mais. Então bora pro cinema hoje. Já eu volto. Daqui a pouquinho vai ter o Jota Quest aqui na Oeste Capital, a rádio da galera. Todo mundo ouve, todo mundo gosta.
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0: sosseguei. Muito obrigado.
1: Tá aí, Jorge Matheus da West Capital, com o Sosseguei. 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Sorteio hoje, 16h45, tá? Segue participando. Bom ter a sua companhia ainda. Daqui a pouquinho voltamos. 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

0: 1989, Tina Turner com The Best. Você sabia que um ano antes, em 1988, a saudosa Bonnie Tyler gravou The Best? Bem, com ela não tocou no Brasil, com ela fez um sucesso razoável na Europa. E em 89, Tina Turner, numa versão mais rock and roll, gravou então a The Best. Fez muito sucesso e continua fazendo, inclusive, nas festas flashback. Você pode me seguir no Instagram, @demadj1. @demadj1. Hoje eu vou tocar flashback. Quer saber aonde eu vou tocar flashback hoje? Às 20 horas. Então entra no meu Instagram, lá tem o convite, tá bom? Vem aí, Rádio Dicas Oeste Capital. Atenção, hein? O Posto Catarina está selecionando frentista masculino. Interessados comparecerem na rua São Pedro, no Posto Catarina. Foi aí, Rádio Dicas Oeste Capital.
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0: E na sequência, Jorge Mateus, sosseguei, Oeste Capital, essa é a rádio da galera.

0: sosseguei. Muito obrigado.
1: 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Já já eu volto, vai ter Didi D'Agostino.
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0: Aí, Rio Negro, Solimões com a música romântica, encerrando a minha primeira hora, tem mais 13, eu vou até as 5 na sua companhia, depois tem a jornada esportiva.
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0: Oeste Capital FM, a rádio da galera. Todo mundo ouve, todo mundo gosta. Pra você, bom final de semana. Quero cumprimentar o Silvino, que tá ouvindo, e a Diva. Aquele abraço. Vou deixar com o Skank, Dire Straits, Walk of Life. Me segue no Instagram, @demadj1, @demadj1. Daqui a pouquinho voltamos, já já no Oeste Capital.
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0: Tá aí, Biquíni Cavadão, Chove Chuva, Dua Lipa, Be The One, Bruno Marrone, Eu Sei, West Capital. Essa é a rádio da galera. 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Daqui a pouquinho, RPM aqui na West Capital.
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0: Essa toquei na West Capital de CD em 1993 também. Double U com Please Don't Go. Já já tem Madonna e muito mais. Bom dia na sua companhia, Rádio West Capital. Todo mundo ouve, todo mundo gosta.
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1: E o Erno pediu Camisa de Vênus em Caxambó, uma banda de rock baiana. Essa música está no disco deles de 1986. Valeu, Erno!

0: tá aí, João Bosco Vinícius, da West Capital, a rádio da galera. Me segue no Instagram, @demadj1, @demadj1 no Instagram. Voltamos já.
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5: Essa quem pediu foi a Sônia do Engenho Brown. Em homenagem a todos os caminhoneiros, hoje é o dia do caminhoneiro, parabéns. Roberto Carlos, do disco de 84, Caminhoneiro. O Brasil cantou essa música na época. Parabéns, amigo caminhoneiro, pelo seu dia. Valeu, Sônia.

0: Samuel Rosa e Vitor Clay, a tal canção pra lua. Encerrando mais uma sequência na West Capital. 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

0: Aí na West Capital, Zezé de Camargo e Luciano com um Sonho de Amor, encerrando mais uma sequência. Daqui a pouquinho tem Titãs. 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E aqui no estúdio, o narrador revelação do Brasil, Andrei Sartori, vai falar pra gente como é que tá a tua expectativa pro jogo de hoje. Hoje a Chape encara o Santos na Vila Belmiro. Primeiro jogo deu Chape aqui de virada, né, Andrei? Boa tarde.
1: Boa tarde.
0: Opa, agora
1: isso
0: sim.
1: Aí. Boa tarde, Demo. Boa tarde a toda a nossa audiência conectada aí junto ao 93.3. Expectativa de um bom jogo, né, Demo? Porque a gente viu, a Chapecoense só tem uma vitória no Brasileirão e essa vitória é justamente contra a equipe do Santos, né? Uhum. Então que hoje seja uma repetição daquele primeiro jogo da estreia na Série A e que venha essa segunda vitória, porque não? O time jogou um pouco melhor até os 25 minutos do primeiro tempo contra o Flamengo. Aí depois desandou, né? Mas acho que vai dar bom hoje.
0: Santos vem completo?
1: Santos, ele vem completo, né? O time do Santos, ele não tá naquela boa fase, mas certo. Hoje vai ter Neymar, vai ter Gabigol, uma dúvida que bastante gente tava perguntando. Tanto o Gabigol quanto o Neymar, eles vão estar à disposição. A expectativa é que o Neymar não esteja entre os titulares, mas entre no segundo tempo.
0: E como é que vai a Chape hoje?
1: Chape também completa com reforços, tá? Reforços, uhum. A Chapecoense conseguiu escrever todos os jogadores que foram contratados. Bruno Tubarão deve iniciar de titular, jogador que foi contratado para lateral direita. O Fernando, jogador que surgiu aqui, está de volta, lateral esquerdo. Max Alves, que é o novo contratado, também inicia entre os titulares. Então a Chapecoense vai completa e agora com esses reforços também para chegar a 100% contra o Santos.
0: Beleza, tá aí então o Andrei Sartori, o narrador revelação do sul do Brasil. Que horas a equipe de esportes entra em campo na West Capital?
1: Daqui a pouquinho, daqui a uma hora, né? 5 horas da tarde.
0: 5 horas.
1: A gente já assume.
0: Beleza.
1: Aqui.
0: Tá bom, então. Valeu,
1: Andrei.
0: Eu quero que você mande um abraço, cara. Tem um fã aqui em Chapecó.
1: Opa.
0: O cara sabe tudo porque ele pesquisa sobre Andrei Sartori. Rock Scusiato é teu fã.
1: Grande, Rock. Abração especial pro Rock Scusiato. Obrigado pelo carinho da audiência. Sempre manda mensagem. Agradecer aí a ele. Um forte abraço.
0: O cara que é referência do Flashback em Chapecó. Rock Scusiato.
1: E o Dema também, né?
0: Todo valeu.
1: Lado, um gênio da comunicação.
0: Valeu, Andrei. Grande valeu, abraço. Um eterno aprendiz. Eu sempre digo isso. Daqui a pouquinho, então, tem equipe de esportes aqui na West Capital. Já, já, às 5 horas. 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

0: Essa música tocou na West Capital em 1999, de CD daquele ano. Two Times com Ann Lee. Antes você ouviu o Titãs Pra Dizer Adeus. E é o seguinte, hein? Tá acontecendo hoje, tá? 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Daqui a pouquinho, tem a equipe de esporte chegando no pedaço. Hoje transmite Santos e Chapecoense, direto da Vila Belmiro. E daqui a pouquinho tem o Sam cantando aqui na Oeste Capital, já já. 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
0: Muito bem, a música não pode parar aqui na Rádio Oeste Capital FM. Daqui a pouco, às 5 horas, tem a equipe de esportes entrando em campo. E vai transmitir hoje Santos e Chapecoense, direto da Vila Belmiro. Bem, agora quem vai cantar aqui na Oeste Capital é ele! E ele imortalizou essa música, cara. Eu sempre falei pra ele que você imortalizou essa música. É o Marcinho Sam e uma regravação do Charlie Brown Jr. Essa aqui é Proibida Pra Mim, de 2018. 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

Band Capital FM, essa é a rádio da galera, todo mundo ouve, todo mundo gosta, e esse é The Killers com Mr. Brightside, encerrando mais uma sequência. Em cartaz do cinema, no Shopping Pátio, tem A Odisseia, Minions e Monstros, Moana, Toy Story 5 e muito mais. Voltamos já, daqui a pouquinho, às 5 horas, a equipe de esportes entra em campo, já está por aqui no estúdio, e às 6h30 transmite Santos e Chape.

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Esse é Post Malone com Circles, também teve Jota Quest e Juliano, Henrique Juliano, aqui na West Capital FM. Daqui um pouquinho, a equipe de esportes da West Capital em campo. E hoje transmite Santos e Chape, direto da Vila Belmiro. Já tá por aqui o Mateuzinho, o Andrei. Fica ligado, hein? Acompanhe pela West Capital.

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8: 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E agora é o seguinte: esse refrãozinho aqui fica mais bonito quando vocês cantam junto. Então vamos cantar todos, certo? Né? Isso aí.

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1: Muito boa tarde, torcedor brasileiro! Boa tarde, Chapecó, toda a nossa região. Boa tarde, Brasil! Sábado, 25 de julho de 2026, 5 horas e 5 minutos em Santos, 21 graus. Bela Vila Belmiro, histórica Vila Belmiro, de Neymar, que vai estar em campo hoje. Aqui em Chapecó também, temperatura de 21 graus, as duas cidades contêm um parecido. Sol entre nuvens. E nós, a partir de agora, vamos trazer todas as emoções de um jogo em que se passa uma semana muito tensa em Chapecó. Uma semana em que a Chapecoense vem de goleada. E o Santos, que vem de vitória na Sul-Americana, mas na Série A do Brasileiro, só tá um pontinho do Z4. 21 pontos contra 20 do Vasco. Olha a dimensão do jogo pro Santos. Chapecoense quer diminuir essa vantagem terrível pro 19º colocado. Parar de passar vergonha na Série A. Essa é a verdade. Muito boa tarde, senhoras e senhores de Chapecó e toda a região. Teremos um sábado recheado de prêmios, de muita informação, direto da Vila Belmiro com som ambiente. Hoje aqui nos estúdios da Rádio Oeste Capital FM, comigo Andrei Sartori, Rodolfo Correa, o nosso Vitão, a Rita que tá por aqui, tá observando tudo, e o nosso Matias Brasil. Alô Matias, meu querido, o destaque da Vila Belmiro neste momento, tá linda a vila ou não tá, Matias?
2: Boa tarde, um abraço pra você, Matheus Montemeso, um abraço pra nossa audiência, pra quem acompanha aí então o futebol na Oeste Capital. 20 graus a temperatura em Santos. A casa de Pelé, a casa de Robinho, a casa hoje de Neymar, que estará em campo. Vila Belmiro, a vila mais conhecida do mundo, a mais famosa do mundo. O templo do futebol, o templo sagrado do futebol. Linda, viu? Linda, linda, linda, linda. É um prazer estar de volta aqui na Vila Belmiro, nesta quarta oportunidade na minha carreira, estando aqui na Vila Belmiro. Muito alegre, muito feliz de estar aqui. Cara, que bacana. Aqui se respira futebol, se sente o futebol. Aqui se vive Pelé, se vive Neymar. E nós estamos na expectativa para a partida de logo mais. Como já falei, saliendo, então 20 graus a temperatura nesse momento em Santos, litoral paulista. E acima de tudo, a casa do Vitão. É verdade, nosso Vitor Hugo, que é de Santos também, viu? Clima de futebol nos arredores, aqui na Vila Belmiro, nesse alçapão sagrado. E todos os detalhes a partir de agora na Oeste Capital.
1: Matias, teremos Vila Belmiro lotada hoje, possivelmente, com a volta de Neymar?
2: Sim, essa é a expectativa, né, do retorno do futebol na Vila Belmiro e também do Neymar na Série A do Campeonato Brasileiro. A expectativa é de casa cheia para esse confronto contra a Chapecoense, não só porque é o Neymar, mas porque vão poder reencontrar as vitórias também na Série A do Campeonato Brasileiro, já que vai enfrentar, segundo eles aqui, a lanterna da Série A da competição. Por isso, então, a expectativa do público aí é de casa cheia para a partida de logo mais. A gente vê boa movimentação, os portões já estão abertos, o torcedor já vai entrando, pessoal com a camisa do Santos, todos os tipos de camisa aí do Peixe, e a expectativa de ótimo público de casa cheia, como eu falei.
1: Olha, nós temos nesse momento imagens lindíssimas da Vila Belmiro, sob o comando de Matias Brasil. E temos a câmera número 2. A gente tá com duas câmeras da Vila, então vai ser uma grande cobertura também pelo nosso YouTube da Rádio Oeste Capital. No último jogo, mais de 100 mil pessoas passaram com a gente. E agora nós temos as imagens mais centralizadas e temos as imagens mais de onde tá a cabine do Matias Brasil. Que linda imagem! Daqui a pouquinho os times no aquecimento. 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Que tá quentinho, que eu sei aí. 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Tá no ar a transmissão apaixonada, premiada e cheia de informação da Oeste Capital. 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Alô, Matias, os destaques da Chapecoense.
2: Destaques da Associação Chapecoense de Futebol. Com tendência de mudança no time inicial para essa partida contra a equipe do Santos, Bruno Tubarão deve ganhar espaço na lateral direita. No meio campo, Max Alves retorna após passagem pelo departamento médico e volta a ficar à disposição do Rafael Lacerda. Também Marcinho, jogador da Chape, que foi sondado pelo Sport, mas não deixa o Verdão. A Chapecoense precisa vencer. A única vitória na Série A do Campeonato Brasileiro foi contra esses mesmos Santos, porém na Arena Condá. A diferença é que agora tem o Neymar, né? Uma bronca bem leve pela frente, viu, Matheus Montemeso?
1: A lista de jogadores que estavam no último jogo, mas não viajaram para Santos, hein, Matias?
2: Jogadores que estavam na última partida, mas acabaram não viajando. Lateral direito, Marcos Vinícius é um dele. Não viajou, ficou em Chapecó, não está à disposição do técnico Rafael Lacerda. O Juan, outro jogador que também não viajou, meio campista oriundo das categorias de base. E o Mancha, lateral esquerdo, e também Rubens, atacante. Jogadores que ficaram em Chapecó não se deslocaram para Santos.
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2: O time da casa, os meninos da Vila Belmiro, destaques do Santos a partir de agora. O técnico Cuca terá a força máxima para essa partida contra a Chapecoense, né? Depois de poupar jogadores para a partida da Copa Sul-Americana, que já vai ser assunto, o treinador vai ter reforço de 5 jogadores, entre eles Neymar e Gabigol, jogadores à disposição do Cuca para a partida de logo mais contra a equipe da Chapecoense.
1: Valeu, Matias Brasil vai trazer tudo para nossa audiência em loco na Vila Belmiro. 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Alô, Andrei Sartori, muito boa tarde. O que nós temos hoje de Série A de Campeonato Brasileiro?
3: Boa tarde, Matheus, toda a nossa audiência conectada na 93.3. Daqui a pouquinho, junto com o Santos e Chapecoense, a gente tem Atlético Paranaense Internacional na Arena da Baixada, 6:30 da tarde. Confronto que estreia o novo piso, novo gramado do Atlético Paranaense. 8:30 da noite tem mais um confronto no São Januário, Vasco e Mirassol. Além disso, Matheus, neste momento tem Catarinense em campo, porque o Figueirense vai empatando com o Santa Cruz diretamente esse jogo lá do Nordeste. Lembrando, o jogo iniciou às 5 horas da tarde.
1: Perfeito, Andrei. 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
1: delícia,
3: bolinha.
1: É, delícia,
3: beleza também.
1: Com assim essa você me mata.
3: Ai, rapaz. 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Uma camisa licenciada da Chape, aquela em homenagem ao Atlético Nacional ali, listrada, E um boné, coisa mais linda, da Chapecoense também.
4: É lindo. É o verdão.
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4: 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Vamos lá, ô Matias, dá um panorama do estádio pra gente aí. Os times já chegaram na vila?
2: A Chapecoense já está presente na Vila Belmiro, o Santos também. A Chapecoense já fez o reconhecimento do gramado. Matheus já se encaminhou para os vestiários. Nesse momento, o pessoal da Chapecoense está trocando as escalações com o delegado da partida. A Chapecoense já se encaminhou para o vestiário, já fez o reconhecimento do gramado. A gente conseguiu ver aí o Bolazzi, o Everton Souza. A gente viu o Kevin Ramírez, jogador que viajou também com o elenco da Chapecoense. Vinícius Balieiro, que tem tendência de iniciar o jogo junto com os titulares do Verdão. É oriundo das categorias de base do Santos, o Vitão conhece melhor esse atleta e é menino da Vila e pode estar também iniciando a partida contra o seu ex-clube nesse jogo de logo mais aqui na Vila Belmiro. Matheus.
4: Valeu, Matias. Bom, 5h16. Agora você que tá curtindo o sábado com a gente, que alegria saber que você tá no rádio, nos aplicativos, pelo Radiosnet, radios.com, no Clique RDC, tem a aba Oeste Capital ao vivo e tem, a claro, gigante 93.3 com mais de 600 municípios no Paraná, Rio Grande do Sul e Santa Catarina, a rádio que pega bem e que traz para Galpão, Grill, Churrascaria, o comentário de craque Rodolfo. Única vitória do Verdão foi diante do Santos, Rodolfo. No primeiro turno as coisas mudaram, mas o Santos segue com muitas dificuldades. O Verdão pode, quem sabe, escrever uma história bonita hoje na Vila Belmiro. Vai ter que surpreender o Santos, Rodolfo. Tudo bem?
5: É, vai ter que surpreender. Boa tarde, Matheus Montemeso, Vitor Hugo, Matias Brasil, Andrei Sartori e a todos os ouvintes. É, a esperança de trazer para um jogo como esse é saber que a única vitória que a Chapecoense teve foi diante do Santos naquela estreia na Arena Condá, uma virada por 4-2, onde o Santos estava ganhando por 2-1, e a Chapecoense em 10 minutos arrasadora ela fez essa virada. Então a gente espera que traga esse jogo, apesar que muitos atletas que estavam naquele confronto não estão mais, inclusive 4 atletas que fizeram os gols não estão, 3 saíram e 1 está lesionado, que é o Carvalheira, mas a gente espera que a Chapecoense possa se postar bem, né, possa ter essa trinca de volantes, que eu acho que é o caminho que a Chapecoense pode diminuir as dificuldades durante as partidas. E o Santos também está querendo se reencontrar, está querendo tentar fazer com o seu futebol agrade o seu torcedor, quer sair daquela área que é a área de risco, que é próximo da zona de rebaixamento. Então a Chapecoense tem que aproveitar, tentar fazer uma marcação forte, tentar levar as críticas do seu torcedor, pegar no pé ali da equipe do Santos, para quem sabe a Chapecoense surpreender e conquistar mais uma vitória, por que não, né, diante do Santos na Vila Belmiro.
4: 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Alô, Vitão! Santos e Chapecoense, chegou o grande dia. A volta de Neymar, o Verdão com mudanças. Tudo bem, Vitão?
6: Tudo bem, boa tarde. É o retorno do Neymar a jogar nesse segundo semestre agora pelo Santos, né? E acabar sendo contra a Chapecoense. Muitos esperavam que ele jogasse aquele primeiro jogo, né? Em que na ocasião, antes do jogo, eu falei, né, que era a oportunidade que a Chapecoense tinha, né, de enfrentar o Santos sem o Neymar e sem o Gabigol. Essa dupla ficando de fora, o percentual de aproveitamento do Santos na temporada, ele baixa muito. Mas agora os dois estão juntos e na Vila, né? Então a coisa agora dificultou um pouco mais, principalmente porque a sequência de Chapecoense não agrada ninguém, né? Então agora a gente espera que seja um bom jogo, né? Que possa ter o melhor vencendo, né? As pessoas que gostam, querem que a Chapecoense vença, tem ainda esperança de que possa sair ainda da zona do rebaixamento e, mais do que isso, recuperar a autoestima. E lá no Santos eles têm medo também de chegar nessa zona do rebaixamento, né? Porque tá bem próximo e com uma derrota em casa no retorno do Neymar seria um desastre, né? Pra todo o planejamento que tem por lá, né?
4: Valeu, Vitão. Bom, a gente não perde nada com os nossos comentaristas, com o nosso Vitão, com o nosso Rodolfo, pra Refisa na hora de preparar o churrasco, o almoço, janta e ainda torcer pela Chape. 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Maravilhoso! O que tá tocando na vila aí, ó? Tem um festão aí, Matias.
2: Cara, tem umas músicas aqui, rapaz do céu, e bang, bang, bang, parece o Borman, mano, do céu.
4: É rave da vila.
2: Rave da vila, o pessoal tá curtindo, hein, daqui a pouco tem aquecimento das equipes, já no gramado da Chapecoense também o Santos. Vou falar pra você, vou te confessar que particularmente, né, o Vitão sabe, Rodolfo, Andrei, eu tô pelo Neymar, né?
4: Você é um fã? Você é o Neymarzete, Matias?
2: Eu sou, cara, fãzaço do Neymar. Eu acompanhei aquela Liberta de 2011, eu tinha 11 anos de idade quando eu tava começando.
4: Você
2: aí
4: é muito jovem.
2: A curtir mais futebol, então eu sou muito fã do Neymar, eu tô esperando pra ver o Neymar também.
4: Você conversou com um cara que tava aqui na Arena Condá também, Matias, no primeiro turno, né?
2: Exatamente, a gente teve dois bate-papos bem bacanas aí no nosso Instagram, @oestecapitalesportes1, mas eu vou convidar você pra escutar agora aqui na nossa transmissão. Primeiro, vai ter tradutor, hein? Vai ter tradutor. Dos arredores da Vila Belmiro, a nossa equipe conversou com o britânico John Sims. Ele que é um torcedor fanático do Santos, atravessa o oceano para acompanhar os meninos da Vila. E a gente vai repercutir agora esse bate-papo muito legal, num primeiro questionamento falando por que ele escolheu o Santos para torcer, e no segundo questionamento especulando e questionando ele para saber se ele conhece um pouco da Chapecoense. Vamos acompanhar agora John Sims a partir desse momento aqui na nossa transmissão.
7: Fala, pessoal das redes sociais, tudo certo? Hoje eu tô com o...
8: Fernando.
7: Prazer, Fernando. What's your name?
8: John.
7: John. Bem, a gente tá aqui próximo à Vila Belmiro, onde logo mais tem Chapecoense e Santos, Santos e Chapecoense. O Fernando vai estar auxiliando a gente na tradução para o melhor entendimento dos nossos seguidores. Fernando, tudo bem? Primeiro que eu gostaria que você se apresentasse. Você é torcedor do Santos há quanto tempo?
8: Eu tô há 30 anos, desde que eu nasci.
7: 30 anos. Tu é natural daqui de Santos?
8: Sou de São Paulo.
7: São Paulo mesmo? Bacana, então se possível se perguntar pra ele assim, o porquê ele escolheu o Santos, por que esse amor com o Santos, né, que faz ele viajar o mundo todo atrás do Santos.
8: He asked me why you chose Santos, like why you have this passion for this team and why you travel all around the world so follow Santos.
9: Okay, so originally it was because of Pelé and arriving to see the Pelé Museum in 2020 and then after meeting the supporters of Santos and everybody making me feel welcome. And then I've continued because of the love and appreciation from all the Santos fans. Torcida Jovem accepted me into their membership and I've traveled many miles watching Santos with them.
10: Então ele conheceu, ele veio para cá, para Santos em 2020, né? E aí conheceu a gente, conheceu a torcida jovem. Veio para visitar o Museu do Pelé, ele estava em viagem, veio para conhecer o Museu do Pelé. Já gostava do Santos por causa do Pelé, mas foi aqui quando a gente recebeu ele, aceitou ele, que aí ele viu mesmo que a gente gostava disso, desse estilo de vida, que ele já levava fora daqui, né? E aí acompanha aí pro Santos desde faz 6 anos aí que está nessa jornada aí com a gente.
8: He asked me if you already been in Chapecó to watch the game.
9: Chapecoense?
8: Yeah, you've been there. And if you know about Chapecoense, if you know what's happened when the plane have the crash, the airplane. So if you know about the team, their situation, if you know about them, just a regular thing.
9: Yeah, I went to the first game of the Brasilia, which was against them, the round one game, Brasilia, in Chapecoense. I went to the stadium, went to the game, and already I knew about the history and the tragic loss of the team in the flight
11: I'm not sure what year it was, but yeah, I know, and I think all the world knows about this tragic incident. Yeah.
10: Ele já foi para lá, foi na primeira rodada do campeonato, conhece lá e infelizmente ouviu falar aí do fatídico acidente que teve, né? Que todo mundo, o mundo inteiro soube e acompanha, assim, sabe da Chapecoense, mas acompanha, não acompanha como torcedor mesmo.
7: Thank you so much, nice to meet you.
11: Thank you.
7: Muito bem.
2: Tá aí então, né? O bate-papo com o John Sims. Um pouco mais longo, Matheus, porque foi uma conversa muito interessante. No momento em que os refletores da Vila Belmiro se acendem, a Casa do Peixe está iluminada. Já já o aquecimento das equipes.
1: Isso aí, 5 horas 25 minutos. Abração pro Maico André, que tá por aqui, ó. Deixando abraço pra todos nós, ó. Matias, Matheus, Rodolfo, Vitão. Na torcida pela Chapecoense, 2-1 é o Maicon aqui do Presidente Médici. Valeu, Maicon. Abração pro amigo aí. Me põe no sorteio, Diego, aqui tô trabalhando de coletor de lixo orgânico pela cidade. Olha que legal. E na torcida pra nossa Chapecoense, 3-0 pro Verdão. Diego, bom trabalho pro amigo aí, tá, cara? Pessoal, boa tarde. Bom trabalho pra equipe toda aqui, ó. Estamos na linha Batistello Antônio Poça, ouvindo 93.3, e também o Vanderlei Pazini, as nossas primeiras mensagens da transmissão de hoje. 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Hoje nós estamos aqui nos estúdios da Rádio Oeste Capital com uma presença maravilhosa, uma presença feminina. Oi, Rita, tudo bem?
12: E aí, Matheus, boa tarde. Boa tarde para essa galera maravilhosa do esporte ter aqui do meu lado, os meninos aqui na mesa. Então, Matheus, jogo de hoje, palpite.
1: Uma vitória da Chape, para surpreender?
12: Bom, você entende do assunto mais do que eu, você, né?
1: É o que a gente quer, né?
12: É o que a gente quer, mas e aí, qual é o seu palpite de hoje?
1: Eu acho que a Chape pode surpreender, vencer de 2-1.
12: 2-1?
1: É, acabar com a festa do Neymar hoje. Você vem da onde, Rita?
12: Eu já trabalhei, você tá falando, você quer um pupurri do geral, você quer algo objetivo, eu vim de onde?
1: É, dos seus últimos trabalhos.
12: Floripa, Jovem Pan Floripa.
1: Floripa? Você tava aqui em Santa Catarina?
12: Sim.
1: É?
12: Sim.
1: E torce, pra, tem um time do coração, lá de pequenininha?
12: Olha, meu time...
1: Só não pode falar que é Avaí e Figueirense.
12: Assim, não, especificamente tem o meu time do coração, mas eu vou fazer silêncio nessa hora.
1: Ah, então tá.
12: Melhor.
1: Então, bem-vindo à rádio aqui, tá?
12: Valeu, querido.
1: A Rita daqui observando, e daqui a pouquinho vai ser o nosso plantão esportivo nos Jogos do Verdão. A gente vai ter uma mulher conosco. Que legal, cara, que bacana. Pra trazer os resultados, pra trazer as mensagens. Ô, Matias, a gente tem alterações na Chapecoense. E alguns jogadores que não viajaram. O que a Chapecoense trabalhou nos últimos dias pra informar a nossa audiência que ficou por fora do golaço de ontem?
2: O último trabalho da Chapecoense foi com os portões fechados na Arena Condá antes da viagem. O técnico Rafael Lacerda fez uma mudança tremenda no time da Chapecoense no trabalho que aconteceu ontem. Ontem, antes de viajar, ele colocou em campo uma Chapecoense com Matheus Aurélio no gol. Na lateral direita, o Bruno Tubarão. A dupla de zaga com Rafael Thierry e Eduardo Doma. E na lateral esquerda, o Bruno Pacheco. No meio campo, Camilo, Bruno Matias retornando. Max Alves voltando de lesão e Giovanni Augusto no esquema de 4-4-2. Mais à frente, o Marcinho revezava com o Enio e o Bolasi comandava o ataque da Chapecoense. Foi o último trabalho ontem antes da viagem da Chapecoense. Mas eu recebi informações que teve mudanças aí na Chapecoense. Bem, informações extraoficiais de fontes. Que teve mudança na Chapecoense, agora resta aguardar para ver o que o Rafael Lacerda vai estar fazendo para essa partida contra o Santos, ô Matheus.
1: Um minuto e meio mais ou menos, Matias, né? Porque daqui a pouquinho vai ser a escalação.
2: É, daqui a pouquinho sai. Então assim, daqui um minuto e 30 segundos mais ou menos, como falou o Matheus, a gente vai estar confirmando se realmente é isso que ele vai colocar em campo.
1: Sim.
2: Que foi o que ele treinou, ou se ele vai estar mudando um pouco mais conforme a informação que eu obtive hoje pela parte da tarde.
1: Cuca, técnico do Santos, fala com a detentora aqui dos direitos da Globo e a gente vai reproduzir aqui no futebol da Oeste Capital.
13: Primeiro turno sobre reforços, talvez não dê para o Santos contratar. A escalação que deve ser colocada em campo hoje é mais ou menos o time ideal que você tem na cabeça, mesmo sem reforços, deu para você conseguir um time competitivo para pelo menos duas das três competições?
14: Não, competitivo hoje ele não vai ser tanto. Hoje é um time mais técnico, então eu tenho que gerar essa competitividade dentro deles. Esse é o grande desafio para mim como treinador dentro dessa equipe que eu estou pondo em campo. Eu estou pondo a melhor equipe do Santos tecnicamente. Eu tenho que fazer essa equipe virar competitiva. E eu reuni com eles, com peças, com setores e conversei exatamente sobre isso. Vamos ver em campo o que é a resposta deles.
4: Vamos conversar com o Lacerda, já na sequência aqui, o técnico da Chapecoense.
15: Tá aproveitando isso que você falou, que você vem com uma equipe diferente. Na coletiva você tinha até comentado a respeito que trocaria, se fosse necessário, a equipe, pensando em trazer jogadores para ter essa reação. E agora você conta também com 9 jogadores que vieram nessa janela, como o Tubarão, também como o Max, que agora também se recuperou da lesão. Queria que você comentasse como vem essa Chapecoense então para a partida de hoje, que mudanças que você fez na equipe para enfrentar a equipe do Santos.
16: Bom, ela vem modificada, a gente não confirmou a escalação ainda, mas a gente precisava das mudanças. Eu acho que quando, não estou dizendo que quando o resultado não vem está tudo errado, não é isso. O resultado contra o Flamengo ele foi muito ruim. Agora, as circunstâncias que a gente tomou os gols que nos incomodaram muito. Então, às vezes, a gente tem que mudar algum sistema de jogo, peças. A gente tem um acréscimo desses atletas que chegaram, do Tubarão, do Max, do Fernando. São jogadores que vão nos ajudar, com certeza. Mas dentro do próprio elenco, né? Oportunizar alguns atletas que ainda não tiveram uma sequência de jogo. E a gente tem principalmente uma equipe inteira hoje. A gente teve um jogo muito duro contra o Flamengo. Teve a viagem, tem o desgaste. Então, hoje, a gente coloca um time praticamente novo dentro de campo. Alguns vão repetir, mas a equipe está muito pronta, muito preparada para a gente fazer um grande jogo.
4: Esse é o Rafael Lacerda, Matias. 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A escalação do Verdão, a manchete, Matias.
2: Destaques da Chapecoense, vamos ter aí 3 estreias com a camisa do Verdão na temporada de 2026. Fernando, Bruno Tubarão e Max Alves iniciam a partida no momento em que Baleinha e Baleião estão no gramado, Matheus Montemes. Esses dois são fera, velho.
4: Será que vão derrubar os caras de novo lá, Matias?
2: Tem que derrubar, cara. Esses são os mais fera do Brasil, cara.
4: Cara, bom demais aí. E o destaque da escalação do Santos.
2: Destaque do Santos para a partida. Os meninos da Vila que enfrentam a Chapecoense confirmado com Neymar sendo o capitão. Gabriel Barbosa, Gabigol e Barreal no trio de ataque. Eles vão tentar parar o Verdão do Oeste.
4: Andrei Sartori, as odds da 01.bet para os jogos de hoje. Pode ser primeiro para o jogo da Chapecoense com o Santos.
3: Pagando 1.32 na vitória da equipe santista, da equipe da casa, 5.13 no empate e 8.56 na vitória da Chapecoense, as odds da 01.bet.
4: Tá pagando mais pro jogo de hoje do que contra o Flamengo, é?
3: Muito mais, inclusive. O jogo do Flamengo, a última vez que foi visualizado um pouquinho antes do jogo, era 7.50, tá na vitória da equipe da Chapecoense. Chegou a transitar até 6, mas não passou disso. Eu nunca tinha visto essa odd pro jogo da Chapecoense, 8.56.
4: Antes aqui das escalações, Rodolfo, Verdão tá escalado. O que você espera dos novos contratados, 3 deles entre os titulares de hoje?
17: Essa é a questão do treinador. Quando acaba perdendo, ele vai ter que fazer algumas mudanças, né? E ele vem com bastante mudança, Bruno Leonardo entrando. E aí tem o Tubarão que vai estrear, Fernando, né? Então a gente fica aí na expectativa, né? O Ramires é uma surpresa para mim, a permanência do David muito legal. O Max Alves vai estrear também, o Enio entrando, então tá saindo aí o Bruno Pacheco, o Thierry, o Giovanni Augusto. Então a gente vai ver essa mescla e vamos ver o que acontece. Agora, os jogadores, eu sempre digo, independente das peças que estão entrando, ele está focado, está determinado e está sabendo o que vai fazer com o seu esquema tático. Porque muitas vezes o treinador passa algo e quando chega lá dentro não consegue fazer, não consegue absorver aquilo que foi preparado, a tática para o jogo, e aí as coisas desandam. Esperamos que eles possam ter esse posicionamento e também na parte física, né? Ele trocou vários jogadores, ou seja, tem muitos jogadores que estão entrando que estavam descansados e talvez, por exemplo, Thierry, Pacheco e Giovanni Augusto, jogadores com a idade elevada, também vai descansar um pouco e talvez isso aí ajude a equipe.
4: 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E aí, Vitão?
6: É, a Chapecoense tem 6 jogadores diferentes, né? Bruno Leonardo na zaga, o Bruno Tubarão na lateral e o Fernando no lado esquerdo, né? Na verdade, da linha de defesa só se manteve o Doma. No meio campo, ainda bem que ele fez a escolha de manter a dupla do Camilo com o David, né? Que é a melhor opção. E entra o Max, precisa ver se ele vai fazer a vaga, a função que era do Baliero, né? Ao entrar na vaga desse jogador. Eu não sei se ele assistiu a live pré-jogo, viu, Rodolfo? Mas tá fazendo mais ou menos o que eu falei ali com relação a colocar o Enio para ser o cara da puxada de contra-ataque e não o Giovani Augusto. Porém, a escolha do Kevin Ramírez me surpreende, né? Eu imagino que ele vai fazer o lado direito ali, onde estava jogando o Marcinho, mas ele é um meia, ele não é um atacante como o Marcinho de velocidade. Ou se vai fazer com que ele jogue centralizado fora do ideal dele e o Enio esteja aberto. Ou, na verdade, né, tem a terceira opção, que é mudar aquele desenho, né? Pode ser que eu esteja falando isso e o Bolasi volte a jogar como centroavante, por exemplo. Vamos ter que aguardar o início do jogo. A questão é que a troca ali do Bruno Leonardo com o São Rafael Thierry também faz com que mude o capitão do time, né? Porque agora é o Doma que está com a tarja de capitão, né? Que já foi do Camilo, que já foi do Giovani Augusto, que também não está no time. É a estreia de 3 jogadores, né? A estreia do Fernando, a estreia do Bruno Tubarão e a estreia do Max Alves. O Fernando, eu acho que é muito por conta do que aconteceu no jogo com o Bruno Pacheco e com o Thierry. Mesmo sendo longe dos domínios, né? Que não vai haver pressão do torcedor lá da Chapecoense, que não deve nem ter torcedor lá.
4: Abração aqui para Ângela Zucci nos acompanhando. Talvez hoje possa ser o recomeço. Ângela e toda a família aqui na audiência. O Angelino Flores está por aqui também. Ligadaço, tomando um mate nos Altos do Bom Pastor. 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E com 93, mais ainda. É, garoto, a erva verdinha aí, ó. Erno Zucci, 1-1 o jogo de hoje. E também o Leandro Mendes está por aqui, ó, gurizada. Vamos, Chape. Se ganhou aqui em Chapecó, pode também ganhar na Vila. Vamos acreditar na vitória de hoje. E grande abraço para vocês aqui, o Leandro Mendes. Para Caio Motors, ô Matias, o Marcinho, você deu uma manchete no comecinho aqui sobre esse jogador. Hoje começa no banco de reservas. Me explica mais.
18: Bem, o Marcinho ele foi sondado pelo Sport. O Sport fez uma investida pelo Marcinho, mas o que aconteceu? Segundo informações do João Pedro, que é um colega lá da Ilha do Retiro, não prosseguiu aí, viu, Matheus Montemes? Não deu sequência a essa situação, porque ele entrou em contato com a Chapecoense, segundo informações que ele apurou, e a Chapecoense negou aí a possibilidade de saída do Marcinho. Jogador que estaria de saída da Chapecoense, segundo informações do João, então, negada a possibilidade de saída do Marcinho, ele que foi sondado pela equipe do Sport.
4: Perfeito. Sport do Gilmar Dalpozo.
18: Exato.
4: Por sinal, né? Mas seria um rompimento de contrato com a Chape, tu não chegou a... Acho que não chegou a ir muito longe, né? Pra se debater o que seria feito com ele, né?
18: Não chegou muito longe. Foi feita a sondagem, foi conversado com a diretoria de treinamentos. Não, sem possibilidades de saída do Marcinho. Essa foi a palavra e foi cravada essa palavra. Sem possibilidade de saída.
4: 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Turma do YouTube tá com a gente, as mensagens da audiência do nosso YouTube e os likes da galera também, André, porque a gente tá cada vez subindo mais.
3: Mais de 200 aparelhos conectados conosco, já deixa seu like, se inscreve no canal. Deixa eu mandar um abraço especial pro Sérgio Pereira, mandando o seu alô, o Everton Chapecó também, Adair Mendonça, o Carlos Cordeiro. Neymar vai voltar, aí fica fácil, diz ele aí. O Jonathan Silva participando, a Ana Lúcia, volta do Neymar. A dona Cássia, o Matias Brasil, conhece?
18: Um abraço pra minha esposa que tá ouvindo a gente aí, acompanhando o Chapecó. Um beijo, meu amor. Amanhã eu tô de volta e se der tudo certo, com uma foto com o Neymar.
3: Abração, a Cássia. Vamos, Chape. Também o RP Palpites, te dando um abraço também, mandar um beijo especial pra minha noiva Júlia, que também tá na
4: sintonia. É a equipe mais apaixonada do Brasil, rapaz. Vamos lá, deixa o like, galera do YouTube, pra gente, quem sabe, bater 1.000 ao vivo daqui a pouquinho, hein? Por que não? Em 1 minuto e meio, as escalações do Santos e da Chapecoense no futebol da West Capital.
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1: Muito bem, 20 para 6. Ô Matias, panorama do estádio por aí nesse momento, as imagens ao vivo no YouTube, no Facebook. Tô vendo que os goleiros estão por aí, né, Matias?
2: É, os arqueiros da Chapecoense, o Rafael Santos e o Matheus Aurélio já iniciam o seu aquecimento. Brasão no gramado também fazendo aquecimento nesse momento. A torcida jovem vai posicionando suas bandeiras. Os demais torcedores já estão aí na Vila Belmiro. Já já os dois elencos iniciam o aquecimento no gramado da Vila.
1: Vamos escalar os times com todo esse ambiental da Vila, com essa emoção do Oeste Capital, com os prêmios de hoje. Abraço você que está participando com a gente no nosso WhatsApp 33613130, DDD49. 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Nós vamos primeiro escalar a Associação Chapecoense de Futebol no hino raiz, Matias Brasil.
2: O furacão do oeste do estado de Santa Catarina, o índio do oeste do estado de Santa Catarina, entra em campo com Matheus Aurélio no gol, camisa de número 30. Na lateral direita estreia Bruno Tubarão com a 20. Dupla de zaga, ele retornando, Bruno Leonardo, camisa número 33, Eduardo Doma, capitão com a 3. A lateral esquerda, de um velho conhecido da Chapecoense, oriundo das categorias de base, Fernando, reestreando, camisa número 12. O meio campo, pertencente a Camilo, camisa número 27, David com a 19, Max Alves com a 22. Mais à frente, Enio 97, Kevin Ramirez 94, Yannick Bolasi comanda o ataque com a 11, confirmado, carimbado, passado a limpo, o furacão do oeste do estado de Santa Catarina.
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2: A suplência, Rafael Santos, goleiro com a 11, Cauã, zagueiro 21, Rafael de zagueiro com a 15, Rafael Thierry, Bruno Pacheco, lateral esquerdo 91, lateral direito Everton Souza 26, Vinícius Balieiro, volante 17, Bruno Matias, volante 16, meia Giovanni Augusto com a 10, Cássio, atacante 50, Marcinho 7, Neto Pessoa, centroavante 18. No momento em que ele entra em campo junto com o elenco do Santos, Santos e Neymar iniciam o aquecimento na Vila Belmiro.
1: 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Eu tô sentindo aqui que o nosso repórter

0: O Taffarel, e eu tinha 24 anos. Quando eu olhei o Taffarel, fui lá dar um abraço nele, o coração batia forte, né? Agradeci a ele por tudo que ele fez na carreira, porque sempre foi um espelho para mim. E aí você vê essa geração toda aí, por exemplo, da idade do Matias, né? Os mais novos, que viu tudo Neymar, você encarar, né, ele frente a frente, é uma emoção realmente. Isso aí deixa transbordar Matias Brasil, porque isso faz parte da vida.
1: É, o Matias tá tocando um hip hop aí, cara?
2: Que é isso, rapaz? Aqui não é só a casa do Santos, né? Aqui é a casa de Mano Brown, irmão. A casa do
1: Mano Brown. Respeita o Mano Brown, rapaz.
2: Respeita o Mano Brown, entendeu? Tá tocando hip hop. É a casa do hip hop, da cultura e da diversidade. A Vila Belmiro, né?
1: O Max Alves, o Matias, é um jogador que veio e tava lesionou no treino, né? Então tá 100% Max Alves, já vinha fazendo treinamentos táticos, é isso?
2: 100% aí, jogador de 25 anos de idade. Ele teve uma lesão no adutor da coxa. Antes do jogo, o treino contra a equipe do Grêmio em Sinop, no Mato Grosso, se recordam? Teve um treinamento lá no Mato Grosso, ele acabou sentindo, ficou entregue ao departamento médico. Na temporada aí, ele tem 16 jogos e um gol marcado, ele estava vestindo as cores do Sport. O jogador pertence ao Cuiabá, veio aí com vínculo de empréstimo, com opção de compra no final da temporada de 2026 junto ao Cuiabá, mas estava vestindo as cores do Sport.
1: O Túlio Eduardo não tá no banco de reservas, ô Matias, na escalação que você trouxe aí, né?
2: Não, mas ele já tá à disposição no BID, viu? Já tá à disposição no BID, já apareceu no boletim informativo da CBF, tá 100% à disposição. Agora resta se tornar opção, né? Por enquanto, no dia de hoje, ele tá fora.
1: Ele viajou ou não pra Santos?
2: Essa informação eu não possuo
1: não
2: ainda.
1: Não deve ter ido, né? Logicamente, né?
2: Provavelmente não.
1: Mas eu não surpreendo, Vitão. Que o patamar que ele estava jogando, ele é um patamar abaixo do próprio Neto Pessoa.
3: É, assim, com relação ao campeonato que disputa, sim, mas a expectativa não deveria ser essa, né? Até porque ele foi inscrito com a camisa 9, que o torcedor entende que é do cara que vem para fazer gol. E eu não sei qual é o número da camisa do Franco Rossi, aí também quanto tempo ele vai demorar para estar à disposição. Mas o torcedor acha estranho, né? Porque está à disposição o Max Alves, é titular. Bruno Tubarão, titular. O Fernando, lateral esquerdo, titular. E aí o torcedor ficou com uma expectativa, no mínimo, que ele tivesse na reserva. Ou a direção aí, o Rafael Lima, né, o diretor técnico aí, poderia explicar, né, o diretor de futebol da Chapecoense, se ele veio, na verdade, com uma aposta para ainda se adaptar e tal, como foi a tentativa com o João Bom. Porque, pelo que dá a entender, a opção técnica do treinador Rafael Lacerda é pelo Neto Pessoa. Então vamos ver como é que vai ser quando o Franco Rossi estiver à disposição, se ele sim ficaria no banco ou se continuaria sendo o Neto Pessoa, né?
1: Situação do Franco Rossi, Matias.
2: Franco Rossi está no departamento médico ainda, tá? Ele que também está liberado para ser inscrito, mas ele está com aquele probleminha na clavícula, sendo assim está entregue ao DM. Quando ele chegou, a previsão era de 2 semanas. Depois eu bati um papo com o pessoal da Chapecoense, previsão de 1 mês. Então desde o dia que ele chegou até agora, nós temos mais o quê? Mais uns 20 dias para ele estar 100% apto.
1: E o Túlio Eduardo fora, então? Jogador que veio para ser reforço no segundo semestre, hein, Rodolfo?
0: É, aqui a gente tá vendo que tem 10 jogadores no banco de reserva, né? Poderia ter mais um. E ele tava em ritmo de jogo, artilheiro da Série D. É uma aposta da Chapecoense, mas assim, eu vejo que é uma opção a mais. É um jovem, né, de 21 anos, sei lá, 22 anos. E tem uma característica legal, só que a gente tem que ver se vai ser ao mesmo caso do João Bom, né? Como o Vitão falou. Então a gente espera que ele possa ser utilizado, até porque, pelo que eu vi do Rafael Lacerda, ele não vai se eximir de colocar os atletas que estão chegando. Até porque, como ele falou, se está aqui, não está conseguindo ganhar, se não jogou, o que é que está fazendo aqui? Então o Túlio Eduardo, ele chega, então ele tem que ter a oportunidade dele, até porque os resultados não estão acontecendo. Eu vejo que no próximo jogo ele já deve estar fazendo parte dessa relação, Matheus.
1: Pessoal que tá no YouTube aí, tem muita gente conectada. Eu tô esperando o like de vocês aqui na live, pra gente subir cada vez mais aqui, ó, né? Tem 67 likes aí, quase 600 pessoas com a gente. Sobe o like aí pra gente bater 100 pessoas. Vamos escalar o Santos, tricampeão da Libertadores da América, 62, 63 e 2011. Duas vezes campeão mundial, 8 vezes campeão brasileiro, campeão da Copa do Brasil, da Recopa Sul-Americana. O gigante Santos Futebol Clube. Alô, Matias!

0: Santos de Robinho, Santos de Neymar. Entra em campo com Gabriel Brazão no gol, camisa de número 77. Igor Vinícius tem a 18. Lucas Veríssimo tem a 4. João Ananias, 26. Escobar, 31. William Arão, camisa número 15. Gabriel Bom Tempo com contrato renovado, camisa número 8. Neymar Júnior tem a 10. 32, o Laser, 22, Barreal, 9, ele, Gabriel Barbosa, confirmado, carimbado e passado a limpo, o time do técnico Cuca, os meninos da Vila.
1: 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O Banco do Santos.
0: Ao som dele, Pedro Paulo Soares Pereira, o Mano Brown. O banco de João Paulo, camisa número 34. Gabriel Menino, 25. 98, Adonis Frias. 14, Luan Pérez. 28, Cristian Oliveira. 5, João Schmidt. 81, Samuel Pierre. 30, Miguelito. 7, Robinho Júnior. 17, Gustavo Cabadeiro. 11, Rony. E 16, Tassiano. O Banco dos Santos.
1: 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Quem está no aquecimento aí, Matias?
0: Chapecoense e Santos no aquecimento, à esquerda do seu vídeo, à esquerda do seu rádio. Santos à direita e a Chapecoense. Chapecoense na risca lateral fazendo um trabalho de aquecimento, enquanto o Santos está tocando a bola, finalizando ali pro Brazão. São os instantes finais, no centro do gramado também a arbitragem faz o seu aquecimento. O torcedor que vem chegando vai tomando o seu espaço na Vila Belmiro.
1: Os números de Neymar pelo Santos em 2026, hein, Matias?
0: Os números dele, Neymar, ele que foi para a Copa do Mundo aí, duas partidas na Copa do Mundo. O pessoal falou muito sobre a participação dele na Copa do Mundo, conseguiu marcar de pênalti na última participação da equipe da seleção brasileira, né, na Copa do Mundo. São 17 jogos na temporada que ele participou, com 7 gols marcados. São 4 assistências. Entre as competições está aí Copa do Mundo, Paulistão, Copa do Brasil, Brasileirão e Copa Sul-Americana. A participação de Neymar Santos Júnior.
1: Abração aqui pro Santos, que não é o time, mas é o nosso ouvinte aqui, ó. Mandou aqui imagem da gente no YouTube. Abraço 2x2 aqui o placar de hoje. Júlio André Lanzarini tá por aqui também. Grande abraço pra ele. Marizete, Gilmar Padilha por aqui. Acho que vai ser 2x1 pra Chapecoense. Já jogaram contra o Santos. Ganharam no primeiro turno? Dá pra ganhar de novo. Gilmar, abraço pro amigo. Vitão, você sabe muito do Santos. Como joga esse time do Cuca? E claro, né? A estrela Neymar tá de volta e com ele o Santos tem aproveitamento maior do que quando o Santos não tá com ele.
2: É, e principalmente junto com o Gabigol, né? Que é o mais efetivo jogador da equipe na temporada. É o jogador que precisa de menos minutos, menos oportunidades para converter em gol. E a equipe do Santos optou por um time mais leve e mais ofensivo, né? Porque havia a ideia de ele retornar com dois volantes mais posicionados e acabou um bom tempo saindo jogando, que é um meia, né, pro Cuca, tá como um segundo jogador de meio campo, que é a posição que ele começa desde a base, o que vai dar uma leveza maior pro time do Cuca e uma equipe muito ofensiva, né? Muito se diz que quando se enfrenta uma equipe de um nível mais elevado, até do que a própria Chapecoense no momento, eles não jogariam juntos, Neymar, Gabigol e Rolaser, porque diz que os três não voltam para marcar. Só que o que se imagina pro desenho do jogo é que o Santos fique com a bola na Vila Belmiro, a Chapecoense se retraia, e aí o Rolaser vai precisar voltar pouco para acompanhar o lateral esquerdo adversário, que é uma dificuldade que ele tem. Aí o desafio pra Chapecoense é fazer com que tanto o Barreal quanto o Rolaser, que deve ficar encarregado pelos lados do campo, né, da marcação, que eles tenham que recuar para criar dificuldade, porque senão vai ser difícil, né? A gente não sabe ainda de que maneira vai armar o time do meio para frente, porque qual vai ser o posicionamento do Max? Se vai jogar pelo lado direito ou pelo lado esquerdo? Se vai jogar mais centralizado? O Enio vai ser a posição do Giovanni Augusto? O Kevin Ramírez normalmente joga pelo lado direito do campo, fazendo essa meia ponta do cara que joga de pé invertido, canhoto pela direita. Agora, será que o por exemplo, o Enio vai fazer o que fez o Giovanni Augusto, até às vezes chegando de falso 9, e o Bolasie vai se manter pelo lado esquerdo? Eu acredito que não. Acho que o Bolasie volta a jogar mais centralizado. A dúvida é de quem vai jogar pelo lado, marcar o lado esquerdo, a subida do Igor Vinícius, se o Max ou o Enio. Eu ainda acredito que possa ser o Enio pelo lado esquerdo e o Ramírez pelo lado direito. Vamos esperar o início do jogo, que rapidinho a gente consegue identificar o desenho do time, né? Os dois laterais que estreiam na Chapecoense devem ter um papel fundamental no jogo, mas o Bruno Tubarão deve ter também o devido cuidado de segurar um pouco, porque o Bruno Leonardo vai ter um enfrentamento muitas vezes direto com o Neymar. E aí, né, como diria o antigo narrador saudoso Silvio Luiz, pode colocar a barba de molho, que é muita emoção, hein?
1: É isso, nosso Vitão. Daqui a pouquinho o Matias fala sobre a alteração na Vila Belmiro, aumento da capacidade a partir do jogo de hoje. 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Uma grande festa hoje pro Santos com a volta de Neymar. A Vila vai estar cheia daqui a pouquinho, Rodolfo. E o time do Santos também. As qualidades, os defeitos. Um time que tá um ponto da zona de rebaixamento.
3: É, o Neymar é uma atração à parte, né? E eu me coloco no lugar dele. Se ele tá um tempo sem jogar no Santos e ele vai jogar, ele olha a tabela, vê a Chapecoense em último colocado com 9 pontos. Um time que tomou no último jogo 4-0. E aí ele vai pegando o retrospecto da Chapecoense, vai ver, ele vai dizer, hoje é o meu dia, né? E espero que isso não aconteça, mas essa é a expectativa dele e do Santos. Como eu disse no jogo do Flamengo, também disse no jogo do Bahia, o torcedor, ele vai para campo dizendo, vamos hoje golear, porque ele passa um jogo uma dificuldade, passa um outro jogo uma dificuldade, ganha apertado aqui, mas quando vai pegar a Chapecoense, essa é a visão dos outros times. Não é diferente de pegar. É como você dissesse, agora vamos dar uma respirada e vamos pegar a Chapecoense. Só vai mudar isso se a Chapecoense provar o contrário, né? Surpreender, assim como surpreendeu na Copa do Brasil o Botafogo. Então, o Santos hoje, ele tá nessa expectativa, até ele como Gabigol, né? Como artilheiro também, quer chegar e deslanchar. É, espero que a Chapecoense impeça isso. Mas tem alguns atletas ali, como o Vitão disse, daqui a pouco na lateral direita ali, para que possa marcar, né, o lateral da Chapecoense, o Barreal. É ele que volta, né, Vitão? Se você não falou com o lateral, é o Barreal, né?
2: Que tem dificuldade. Junto.
3: É, que tem dificuldade na marcação, né?
2: Não, é o outro lado, o Roleis.
3: É o Roleis, desculpa. Isso. Então, quando você tem um cara que tem essa dificuldade, é ali que você tem que explorar, né? Então, alguns pontos que o Rafael Lacerda deve ter alertado para que... E também pelo meio, né? Tem a questão do Ilharão, que é um cara mais lento. Então, tudo isso tem que ser explorado na tarde e noite de hoje. Mas esperamos que a Chapecoense ela esteja efetiva na hora da finalização, porque isso aí dá uma tranquilidade maior.
2: Mas só para citar que o retrospecto na Vila Belmiro da Chapecoense, ele não é nada bom, né? São 7 jogos e 7 derrotas, né? Jogar lá na Vila Belmiro... Realmente, na história, pelo menos, né? O Santos venceu 7 vezes. Talvez por isso até a discrepância aí na hora que você divulgou aí a questão dos números aí do pessoal que gosta de fazer aposta, né? Mas, enfim, é muito por conta também agora, né? Eu acho que o que acaba fazendo com que o favoritismo seja maior é o retorno do Neymar, que sempre quando volta é aquela coisa de querer provar alguma coisa ainda, né? Que eu não sei também até que ponto isso é necessário, mas o Santos precisa... dele é para retomar o caminho das vitórias, não só na Sul-Americana, que é, sinceramente, né, enfrentou um adversário de baixíssimo nível, no Campeonato Brasileiro, para não correr riscos, né, como vários clubes ali do bloco de baixo estão correndo.
1: O Matias vai trazer pra gente os números gerais de Chapecoense e Santos aqui, inclusive com os jogos em Chapecó, que toda vez que eu viajei pra Santos, eu só tomei taca do Santos lá. Foi só vitória do Santos, né? Que nem disse o Vitão aqui, ó. 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
0: Vamos lá então, segundo o site O Gol, são 17 jogos, 10 vitórias do Santos, 2 empates e 5 vitórias da Chapecoense. Na Vila Belmiro aí, como trouxe o Vitão, estão 8 jogos. O Santos venceu os 8, Chapecoense não venceu aqui ainda. Em Chapecó são 9 jogos, 3 vitórias do Santos, 2 empates e 4 vitórias da Chapecoense em casa, lá na Arena Condá. Porque eu também, toda vez que eu vim aqui, e esse é um dos estádios que eu mais visitei no Brasil, foi só taca, só taca.
1: É. Tem mais uma fala aqui dos torcedores do Santos, vou chamar agora, hein, Matias, pode ser, né?
0: Pode ser, pai e filho agora falando. Opa. Aqui no nosso Abre Jogo da West Capital.
4: Fala pessoal, tudo bem? Eu tô aqui com o Eliel e também com o Matheus, torcedores do Santos. São aqui de Santos mesmo?
5: Não, são de São Paulo.
4: São Paulo, e aí? Partida hoje contra a Chapecoense. A Chapecoense venceu apenas o Santos na Série A do Campeonato Brasileiro na primeira rodada. O que vocês esperam do Santos de diferente pro jogo de hoje?
5: Bom, o que vocês esperam?
6: A gente precisa ganhar os 3 pontos.
5: Assim como a Chape, a gente precisa ganhar os 3 pontos.
4: Tá necessitado, né?
5: Né? Nós estamos necessitados também para poder sair desse sufoco. E o Matheus ainda está esperando a primeira vitória dele no estádio.
4: Olha então, só
5: que seja hoje.
4: Palpite pro jogo?
6: 2-0.
4: Quem faz os gols? Tá, então, muito obrigado, viu?
5: Valeu, pessoal.
0: É,
5: valeu.
0: O nosso Matheus também tá esperando a primeira vitória, né? Mas da Chapecoense aqui na Vila Belmiro.
1: O Matheus só sofre, né, cara? Esses Matheus aí. Seriado Brasileiro com Andrei Sartori. Rodada completa a partir de agora, porque além de Chapecoense e Santos, tem mais jogo, Andrei.
7: Exatamente, Matheus. Inclusive, é o mesmo horário. A gente tem Atlético Paranaense e Internacional. Jogo na Arena da Baixada. Novo gramado sendo estreado hoje lá. O Atlético Paranaense Internacional. Jogo 6:30. 8:30 da noite, a gente tem no São Januário Vasco e Mirassol. Esse duelo é muito interessante, tá? Porque o Mirassol, depois de muito tempo, pode deixar a zona de rebaixamento em caso de vitória. O Vasco também tá no Z4 e se vencer também sai da zona do rebaixamento. Amanhã a gente tem 4 horas da tarde, Cruzeiro e Botafogo no Mineirão. No mesmo horário, Bahia e Corinthians na Arena Fonte Nova. 6:30 no Cícero de Souza Marques, Bragantino e Coritiba. No mesmo horário, Grêmio e Fluminense. No Maraca, Flamengo e São Paulo. Amanhã ainda, 7:30 da noite, Remo e Vitória, outro confronto bem interessante. E no Nubank Park, 7:30 da noite, tem Palmeiras e Atlético Mineiro.
1: O Santos está com 21 pontos e, dependendo do resultado de hoje, pode entrar na zona de rebaixamento nessa rodada.
7: Também pode.
1: Aí, claro, teria que tudo dar errado, né? O Grêmio vencer, ou o Mirassol, o Vasco no jogo entre os dois, pode acontecer.
7: O Remo também, né? Tem essa condição do Remo, embora o Remo vai ter que tirar um saldo de gols, né? Muito grande, né? Pra conseguir chegar à questão do Santos, mas matematicamente possível.
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7: 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Ah,
1: vamos pra 17 hoje aí.
7: 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Série B que inicia somente amanhã, tá, Matheus? No 1º de maio. Amanhã é dia 26 de julho, mas é no 1º de maio mesmo. São Bernardo e Ceará, confronto que inicia às 4 horas da tarde. No mesmo horário, Heriberto Wilson para Criciúma e Náutico. Criciúma que é o líder da Série B com 39 pontos. Amanhã, 6:30 da tarde, América Mineiro e Goiás. E no mesmo horário, Londrina e Novo Horizontino. Os demais confrontos da Série B iniciam apenas no meio da semana. Segunda, terça, quarta-feira a gente tem mais confrontos da Série B.
1: 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Vamos falar dos prêmios de hoje.
7: 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Tem uma novidade, tá, ô Matheus? Diminuiu, caiu a odd da Chapecoense, tu quer saber na 01, tá?
1: Eles viram as escalações.
7: Exato. Eles viram que o Bruno Leonardo tá em campo. 7.92 pra vitória da Chapecoense. Tá pagando menos agora, acho que o pessoal começou a apostar um pouco mais na questão da Chape.
1: Lembrando que aposta não é investimento. Ô Matias, vamos trazer arbitragem do jogo.
0: Vamos lá, arbitragem para esse confronto envolvendo a equipe do Santos e a equipe da Chapecoense. O dono do apito é Fernando Antônio Mendes de Sales Nascimento Filho, olha o nome do rapaz. Ele é lá de Belém do Pará, tem 33 anos de idade, 22 jogos na temporada de 2026, e ele esteve presente na primeira e na única vitória até agora da Chapecoense na Série A do Campeonato Brasileiro. Ele foi o quarto árbitro na partida contra o Santos na Arena Condá, na abertura da Série A do Campeonato Brasileiro. Estava lá então o senhor Fernando Antônio Mendes de Sales Nascimento Filho. Será auxiliado então por Rodrigo Figueiredo, Henrique Correia do Rio de Janeiro e Acácio Menezes Leão, também de Belém do Pará. O VAR é Pablo Ramon Gonçalves Pinheiro, do Rio Grande do Norte.
1: A vila já tá cheia ou não, Matias?
0: Cheia, cheia não, por quê? Eu vou explicar pra você, já que você entrou nesse assunto aí, antes você tinha me questionado. A vila está passando por umas reformas nas arquibancadas, Matheus Montemeso. O Santos está tentando acelerar essas obras aí para aumentar o setor da arquibancada dos portões 7 e 8, que é onde fica a torcida jovem ali, né? O pessoal, vamos colocar entre aspas, seria uma geral assim para o pessoal entender mais fácil. É onde fica a torcida jovem, então está acontecendo as obras durante essa semana. Hoje, parcialmente aquele setor foi liberado, então apenas nas laterais tem torcedores do Santos. Na parte central não tem, por quê? Porque está passando justamente pelas reformas. Para ficar mais claro para o ouvinte da Oeste Capital entender com mais facilidade, aquele espaço foi onde, quando o Santos caiu para a Série B do Campeonato Brasileiro em 2023, a torcida jovem colocou a faixa de ponta cabeça, se recorda, em forma de protesto à diretoria naquela oportunidade. Então é aquele espaço que está passando ali por uma reforma, expectativa aí para ter a capacidade para mais de 5 mil pessoas justamente naquela ala. Então o que o Santos conseguiu para hoje? Liberar as laterais daquela ala somente.
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0: Jornada com Andrei Sartorello, Marcelo Tramontini torcendo para a vitória do Verdão, ligado aqui em Chapecó. Alex reza por aqui também, 2-1 para Chapecoense, me coloca no sorteio. O Balbinotti por aqui, ó. Vamos, Chape! 3-1 para o Verdão do Oeste, na escuta do jogo. Alô, Clayton! Ah, abração pro amigo aí, cara. Eu tô vendo fotão aí de capa, hein, cara. Valeu. Bruno Leonardo vai anular Neymar. E voltaremos com 3 pontos pra Chapecó. Uma ótima transmissão pra vocês aqui. O Davi que mandou mensagem. Davi, abraço. Giovanni Augusto é ídolo da Chapecoense. Mandou aqui o Gabriel Koller. O que, que tu acha, Rodolfo? Sim ou não?
1: Olha, isso aí é o que fica pro torcedor, né? Mas que é um jogador que tem história já no clube, tem, porque conquistou o acesso. É um jogador que passou em grandes clubes do futebol brasileiro, né? Mas tem muitos, por exemplo, se falar na posição que ele jogou aí, tem vários atletas no clube que faz. Mas eu acho que isso é uma pergunta para o torcedor, Matheus.
2: O ídolo para mim é Rodolfo. Para mim, o Rodolfo é do lado de Chapecoense.
3: Vai ter que voar mais ainda.
4: Sem dúvida, Rodolfo. Rodolfo, sem sombra de dúvida.
1: Valeu, Matheus.
4: 2011 eu tava lá, Rodolfo, eu torci tanto pra você.
1: É, tu era o gurizinho ali atrás do gol, ficava me xingando.
4: Exato, né? Sim, era ele mesmo.
3: É aquele que cuspia, é o goleiro frangueiro, né?
1: Jogava as bergamotas na minha cabeça, né?
0: Isso aí. Um abraço pra turma do YouTube.
3: Galera que tá participando, Dilce do Amaral em Erechim. Alô, Dilce, abração pra ela. O José Martins também. Hoje o Santos vai devolver o resultado do começo do Campeonato Brasileiro, Santos 2-0. O Everton Rodrigues Farias, tá ligado? Boa tarde, vamos, Chape. Sérgio Pereira, tomara que joga com raça pra hoje não ficar tão feio, diz ele. O Cleiton Martarello tá mandando seu recado também, mandando aquele alô, abração especial pra ele. José Martins, boa tarde, amigos da Rádio Oeste Capital. Hoje vai dar Santos, mas a Chape precisa mostrar um bom desempenho também. 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Dá pra deixar mais like, dá pra aumentar.
0: Participa da enquete aí também.
3: É, lembrando que a gente tem a nossa enquete também, por enquanto você pode participar, pode mandar aquele alô também através da enquete.
0: No meu amigo Matias do Brasil, sobe o som aí, ó. Falou do Neymar aí já ou não?
4: Já falou, pessoal, já vibrou, comemorou muito aqui o Neymar, o bom tempo e o Gabigol.
0: Ah, especialmente esses jogadores aí, né? Bom, vamos fazer o seguinte aqui, os últimos abraços pra nossa audiência. Seu Ari Modadeu tá por aqui também, 2-1 pro Índio. Vamos fechar o peixe no aguardo aqui do jogo. Mandou foto pra gente aqui no YouTube, legal. Eliane Vazineski, 2-1 pra Chapecoense. Pra cima deles, Nadir Soares. Sendo bem realista, acho que 3-1 pro Santos hoje, viu? É, abraço pro amigo aí, ó. O Mauro Corretor tá por aqui também, estamos de ouvidos na melhor. O Pelizaro, o Ari, a Adriana e a dona Marlene na torcida para Chapecoense, todo mundo ligado com o futebol da Oeste Capital FM. Vamos tocar a nossa música e na volta tem Andrei Sartori, em definitivo, da Vila Belmiro.

0: boa tarde, torcedor ouvinte conectado na 93.3, a FM da galera e do futebol. Falamos ao vivo e em definitivo, diretamente da vila mais famosa do mundo, a Vila Belmiro, a casa do rei do futebol, o maior de todos nesse esporte, Rei Pelé. E que hoje vai ter a Chapecoense em campo. Não é um confronto fácil, não vai ser um confronto fácil até o final da competição. Todos os confrontos vão ser complicados. A Chapecoense com estreias, com novos nomes, que tenta mostrar um pouco mais de vontade, um pouco mais de raça e busca pontuar nesse campeonato brasileiro. Do outro lado, o Santos, o torcedor santista que está empolgado. A volta de Neymar Júnior, a volta dele após a Copa do Mundo e principalmente também o retorno do Gabigol. A gente sabe que com eles o aproveitamento é muito melhor. Vai ser um jogo difícil, vai ser um jogo complicado, mas você não vai perder nada aqui com uma emoção apaixonada da Oeste Capital. Vamos juntos em busca de mais esse grande jogo, quem sabe em busca de pontuar com a equipe da Chapecoense.
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0: E fazendo o nosso primeiro contato na beira do gramado, muito boa tarde, quase noite, Matias Brasil. Os seus destaques da Chapecoense.
2: Boa tarde, boa noite. Aqui já é noite, viu? Boa noite pra você, Andrei Sartori, aos nossos ouvintes, pessoal em Chapecó. Prazerzaço novamente dividir o microfone com você. Destaques da Associação Chapecoense de Futebol, com várias mudanças e com três estreias pra noite de hoje no time titular. A equipe da Chapecoense vai tentar fazer o quê? Vencer mais uma vez o Santos. É o único time que a Chape venceu até agora na Série A do Campeonato Brasileiro e quer fazer o crime aqui, no Templo Sagrado do Futebol, a casa do Rei Pelé, a Vila Belmiro.
0: 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Não me engane, o goleiro da galera. Os seus destaques da equipe da casa, ô Matias Brasil. Como vem essa equipe do Santos, Matias?
2: É, antes eu recebi a informação, viu? O Rodolfo vai ser presença confirmada no Museu da Chapecoense. Rodolfo, opa! Informação. É ídolo, é ídolo. Informação que chega agora, Rodolfo Correia será presença confirmada no Museu da Chape. Vamos ter algo de Rodolfo Correia no Museu da Chapecoense. Olha só, rapaz. Oh,
3: que é honra, isso, hein? Que honra. Fica emocionado com isso. Vamos aguardar.
2: Informação, viu? Vamos lá então, valeu. Destaques do Santos, os meninos da Vila Belmiro com força total para enfrentar a Chapecoense. Gabigol comando ataque, Neymar comando time, confirmado, carimbado aí o Santos também.
0: Tá aí o Matias Brasil que já vai fazer a reconexão conosco da Vila Belmiro. Completa, Matias!
2: Só pra gente completar então, né, Andrei? Tudo certo agora?
0: Perfeito!
2: Perfeito então, Andrei, o Santos tá confirmado, tá carimbado aí, Santos que vem com força total pra enfrentar a Chapecoense.
0: É que a emoção foi tão grande, o nosso goleiro da galera merecida e justa essa homenagem de um cara que tantas vezes honrou essa camisa da Chapecoense como foi Rodolfo, nosso goleiro da galera, que vai trazer a sua opinião também, o que podemos esperar desse jogo, Rodolfo, muito boa noite.
3: Boa noite, Andrei, a todos os ouvintes. A gente sabe que enfrentar o Santos na Vila Belmiro não é fácil, independente da fase que ele está vivendo, mas aí você olha para a escalação e vê na linha de frente Gabigol e vê Neymar. Então, dois atletas oriundos das categorias de base do próprio Santos e dispensa comentário das suas características, do seu potencial. É, fora os outros atletas, né? Brazão, grande goleiro, e aí a gente vem aí o Bom Tempo no meio de campo como destaque, eu vejo o Barreal como um jogador muito bom, o Roleiser, mas enfim, vendo o lado da Chapecoense, sabemos que tem 6 mudanças para esse jogo. Então, quando você muda 6 jogadores, tem que estar muito atento na questão do entrosamento, da questão da comunicação desses atletas, porque são atletas que não se conheciam, acabam entrando, jogadores que estão estreando, jogadores que estavam no elenco e vai ter oportunidade novamente, como é o caso do Bruno Leonardo. E aí a dificuldade é se encontrar muitas das vezes dentro de campo, principalmente quando está sendo pressionado. Espero que possa manter uma regularidade durante a partida. A parte física tem que sobrepor o Santos, porque se não sobrepor é repetitivo sim. Mas é repetitivo também, porque a Chapecoense vem perdendo, tentando achar um time ideal. Então, se não chegar a parte física sobrepondo a equipe adversária, Chapecoense terá muitas dificuldades, Andrei.
0: 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As equipes vão entrando no gramado e tá na hora de escalar e definir a equipe do Verdão. A Chapecoense, como vem a equipe comandada pelo técnico Rafael Lacerda? A escalação do Verdão do Oeste!

0: A equipe da Chapecoense entra em campo com Matheus Aurélio no gol, camisa de número 30. Na lateral direita, a estreia de Bruno Tubarão com a 20. Dupla de zaga, Bruno Leonardo tem a 33, Eduardo Doma tem a 13, é o capitão. Na lateral esquerda, Fernando, camisa número 12, reestreia com o manto alviverde. O meio campo é de Camilo com a 27, David com a 19, Max Alves com a 22, fecha o meio campo. No ataque, N97, Kevin Ramires 94, Polazzi, camisa número 11, confirmado. O índio que mais caça em Santa Catarina, o índio do oeste do estado de Santa Catarina, Chapecoense.
1: 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O banco de reservas da equipe da Chapecoense, Matias.
0: Um abraço pro meu grande amigo Patrick Schneider lá no Borma. Alô, Patrick, um abração pra você. O banco de reservas da Chape: Rafael Santos, goleiro com a 1, Cauã, zagueiro, 21, Rafael Thierry, zagueiro com a 15, Bruno Pacheco, lateral esquerdo, 91, Everton, lateral direito, 26, Vinícius Balieiro, ex-Santos, camisa número 17, Bruno Matias, volante, 16, Giovanni Augusto, maestro, meio campo, tem a 10, Cássio, atacante, 50, Marcinho, camisa número 7, atacante, Neto Pessoa, 18, confirmado então a suplência da Chapecoense para a partida contra o Santos.
1: 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Pra dar um abraço especial pro senhor Gerson Otto, que disse que deu prejuízo pro seu Ivo ontem lá no Galpão Grande. Abração, Ivo! Tá na hora de escalar e definir também a equipe da casa, a equipe mandante, o time do Rei Pelé. A escalação do Santos, os 11 iniciais do técnico Cuca, a escalação do Peixe, Matias.
2: O Santos é o novo campeão, glorioso.
0: A equipe do Santos, os donos da casa. Santos entra em campo com Brazão no gol, camisa de número 77. Igor Vinícius tem a 18. Lucas Veríssimo tem a 4. João Ananias, 26. Escobar, 31. William Arão, camisa número 15. Bom Tempo tem a 8. Neymar Júnior, camisa número 10, é o capitão. O Laser, 32. Barreal, 22. E ele, Gabriel, camisa número 9, confirmado, o Santos Paulista.
1: 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E os suplentes da equipe do Santos, os jogadores que o técnico Cuca tem à disposição no banco de reservas, Matias.
0: À disposição do Cuca, João Paulo, 34, goleiro. Gabriel Menino, 25. Adonis Frias, 98. Luan Pérez, 14. Christian Oliva, camisa número 28. João Schmidt, 5. Samuel Pierre, 81. Miguelito, 30. Robinho Júnior, 7. Cabadeiro, 17. Rony, camisa número 11. E Tassiano, 16. A suplência do Peixe.
1: 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E aí, Vitão, muito boa noite. O que podemos esperar dessas duas equipes? Gostou da escalação da equipe da Chapecoense? Essas mexidas, essas mudanças do técnico Rafael Lacerda. Boa noite, Vitão.
3: O torcedor esperava, né? Torcedor que está junto com a gente aí, que a gente espera que fique até o nosso pós-jogo aí. Obrigado pela audiência. O torcedor espera a atitude, né? E esperava também uma mudança, né? Mas 6 mudanças, né? Não sei de que maneira o time vai agir coletivamente, já que a linha de defesa só teve a manutenção do Doma, né? Mudou os outros 3, mas ao menos ele manteve a dupla Camilo e David, né? Vamos ter que aguardar para ver de que forma vai jogar o posicionado, tanto o Max quanto o Enio, né? O Kevin Ramirez geralmente joga mais pelo lado direito, mas vamos ter que aguardar como é que vai desenhar o time, o Rafael Lacerda, na distribuição no campo, né? Um jogo que eu acho muito difícil, uma chance é uma em, né, se a gente fosse de 1 a 10, de 1 para 10, né, 1 em 10 aí para Chapecoense. Um jogo que tem o retorno do Neymar com a casa cheia, o Gabigol também com vontade de fazer gol. Vai ser, assim, bem improvável se o resultado for diferente do que a vitória do Santos, né? Já que a Chapecoense não tá conseguindo fazer frente, né? E o torcedor que foi no jogo da Arena Condá, né, e que se empolgou, se me ouviu na época, sabe que eu disse que era um momento que era oportunidade, né? Porque sem Neymar e sem Gabigol, o rendimento do Santos cai muito. E hoje os dois estão presentes e o jogo é na Vila Belmiro.
1: Você vai deixando, cara, tem mais de 2 mil aparelhos conectados conosco, Lucas Gabriel, Jaime Santin também tá conosco, Carlos Boninski, Pedro de Bortolo, é a galera participando conosco, Everton Adilson do Amaral, José Martins. 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Você que tá com o radinho ligado, 33613130. E os jogos de hoje, Matheus Montemes, seus destaques. Boa noite!
4: O destaque para Atlético Paranaense Internacional daqui a pouquinho, daqui a 2 minutos. Atlético com Mendoza, Viveiros e Leozinho no ataque. E o Internacional com Bernabé confirmado. O time do Inter que tá tentando sair de pertinho do Z4, e o Atlético Paranaense faz uma grande campanha. Neste momento é o terceiro colocado com 33 pontos. E além desses dois jogos, Atlético e Inter e Santos e Chapecoense, às 8h30 tem Vasco e Mirassol no estádio São Januário. 3 jogos para abrir a rodada número 20, o retorno da Série A.
1: 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O pessoal tava gritando Neymar, Neymar, Neymar na arquibancada aí, ô Matias Brasil.
5: Foi o último momento, enquanto os jogadores do Santos estavam naquele círculo, Neymar foi aplaudido, ovacionado pelo torcedor. Ele abanou aqui pra torcida, deu um tchau pra mim aqui, um abraço, Neymar, tudo bom, viu? Neymar, Neymar, Neymar, grita o torcedor, a bola vai rolar, a Chapecoense, quem começa com ela?
1: A galera que tá no WhatsApp aí, o Matheus, a turma deixando o like também no YouTube.
4: Grande abraço pro Brás, que deixou abraço pro Matias Brasil, Márcio 1, Andresa 2 e o Valmir Aires. Amigos, tô aqui no Desbravador, tô na escuta. Andrei, grita gol do Verdão, Andrei.
1: Vamos gritar.
4: Vamos, Chape. Tô no YouTube também ouvindo vocês, Valmir Pedroso Aires.
1: É a galera participando, manda seu recado. 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A bola vai rolar na Vila Belmiro. 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Tudo certo no centro do gramado. O Arthur já vai ajustando o seu cronômetro. O Bolazzi vai dar o pontapé inicial para a equipe da Chapecoense. A vila totalmente cheia, tomada de torcedores santistas. Autoriza o árbitro!
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1: Bola em jogo pra você ligado, pra você ligada nas emoções da 93.3, a FM da galera e do futebol. Kevin Ramirez já deu uma chegada nas costas do Milharrão, a arbitragem tá pegando volta que pertence pro Santos, já foi cobrada. Chega ao lado direito com Igor Vinícius, rente a linha atrás do gramado, trabalhou no meio de novo com o Milharrão. Milharrão de primeira pra Gabriel Montempo. Ei, rapaz, já deixou na saudade o Max Alves, deixou com um bumbum no chão. Voltou Gabriel Montempo no campo defensivo, ele acaba a jogada, volta pra Lucas Veríssimo, importante reforço resto do Santos para essa temporada. Ele tenta a inversão do jogo, lado esquerdo, apareceu de cabeça para cortar o Everton Souza, somando no meio o Enio, Enio para Marcos Alves, chegou de novo o Gabriel Bom Tempo para Rolazer, Rolazer tentou o passe pro Bom Tempo, chegou o Max Alves, sobrou para Gabigol, fez o giro, tentou escorar para quem vem de trás, Max Alves retoma, ciclo central pro Enio, tentou uma caneta, Gabigol apareceu para ficar com a posse da bola, novamente para a equipe do Santos, primeiro minuto de bola rolando aqui na 93.3 e as emoções da 20ª rodada do Campeonato Brasileiro, é o primeiro jogo do retorno do Brasileirão entre Santos e Chapecoense. Posse que chega de novo no meio para Gabriel Bom Tempo. Bom Tempo faz a abertura na direita. Lucas Veríssimo corta a linha de visual do gramado. Tenta o passe adiantado. Buscava adiantado o Rolazer. Já retoma a posse de novo. Bruno Leonardo tenta o passe adiantado para o Enio. De cabeça triscou. Bola ficou ainda no meio com o David. De novo o Enio chegou. Pouco mais firme o jogador santista. Deu certo. Barra Real. Lado esquerdo. Invadiu a grande área. Cruzamento. Apareceu Bruno Leonardo para ficar com a posse da bola. Afastou do jeito que deu. Voltou para o Neymar. Já domina o capitão do Santos pelo lado esquerdo do campo ofensivo. Pedalou. Foi bem o garoto David. Na bola o David, a bola ainda sobrou para Barra Real, de novo para Rolazer, agora sim com o Neymar, Neymar conduz, intermediária, perna direita, lançou para o Gabigol, bagaçada no peito, baixa no gramado, fica com ela Bruno Leonardo, tentou lançamento à frente, bola que buscava o Bolazzi, disputou, brigou, deu mole o João Ananias, tentou ainda na briga, o Bolazzi reclamou de uma falta do garoto da equipe do Santos, a arbitragem disse que não houve nada, recuperou a posse da equipe da casa, sai para o jogo, campo ofensivo, lado esquerdo, de novo o Barra Real, no meio de campo, pede a bola novamente o Gabriel Bom Tempo, a bola foi para ele, Gabriel Bom Tempo, linha central, intermediária do campo ofensivo, pisa na bola, volta para William Arão pisa na bola, retorna, recomeça a parada lado esquerdo com Escobar, bola rolando pro jogo do Verdão e você tá esperando o que, torcedor? 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Posse que fica novamente pro Santos, nos pés de William Arão, no meio de campo tem Gabriel Bom Tempo, bola foi para ele, rente a linha lateral do gramado, já pede e recebe de novo o Barra Real, passe na entrada grande área pro Neymar, de novo o Barra Real, Bom Tempo, intermediária, na entrada ela pediu o Rolazer, bola foi pra ele, lado direito passou em profundidade, bola pra Igor Vinícius, fecha a porta de novo dele ali, o Kevin Amires de primeira pra Bom Tempo de novo pro Igor Vinícius, Gabriel Bom Tempo pra Rolazer, campo de ataque, troca passes, conduz o lance a equipe do Santos, boa bola do Ilharão na direita pro Gabriel Bom Tempo, escapou um pouco dele, chegou, protegeu, vai usar o corpo bem, o Fernando foi derrubado, a arbitragem pediu falta, não houve nada, tentou, a bola não saiu dali, corta do jeito que dá o Fernando, fica no meio pro David. David tenta o lançamento à frente pro Bolazzi, a bola vai ficar novamente pra equipe do Santos. 3 minutos e 15 jogados do primeiro tempo de partida pra Super Alfa, porque lá você sabe que tem economia de verdade todos os dias e você pode aproveitar as ofertas em toda a loja. 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Sai pro jogo o Rolazer, passe errado, Doma fica com ela, tenta o passe à frente pro Enio. Enio escorou pra quem vem de trás, intermediária pro David. David fez a abertura na direita, bom lance pra Bruno Tubarão. Já sobe pra ataque, lá vem Bruno Tubarão, deixou o marcador na saudade, linha de fundo, levantou pra boca do gol pro Kevin Amires. Chega o Gabriel Bom Tempo pra fazer o corte, a bola fica pro Tutu, vem Tubarão, levanta. Pra boca do gol, apareceu o Ilharão pra fazer o corte. Posse que volta a ser de novo da equipe do Santos lá pelo lado esquerdo do campo de defesa. Lançamento vem buscando ele, na frente Neymar, foi a caça dele o Bruno Leonardo. Passe foi bem no meio de campo, procura de novo o Neymar, campo de defesa. Já se livrou do garoto David, passe em profundidade, bota pra correr o Gabigol. Sai do gol, Matheus Aurélio de cabeça pra fazer o corte. A posse volta a ser do Santos, Igor Vinícius, Fernando se estica todo, consegue fazer o corte. É novo lateral que pertence ao Santos, Matias.
5: Na velocidade, a equipe da Chapecoense tentou chegar, conseguiu cortar o jogador do Santos, bola parcial, lateral marcado, vai pra cobrança. 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
1: Posso que vem novamente pra equipe da Chapecoense, Fernando. Tenta o passe no meio de campo, Max Alves para Camilo. Camilo balança, tenta o toque para David. Retoma no meio, Rolazer recupera de novo. David foi bem no carrinho, ficou com a posse. Abertura na esquerda para Kevin Ramírez. Kevin Ramírez no meio de campo para Max Alves. Conduz, vai jogar na contramão. Fecha a marcação, Ilharão. Ele volta para o Doma. Doma para Max Alves. Pede no meio, Camilo não marcha espaço. Ele tem que recolher, atrasar tudo nos pés do goleirão Matheus Aurélio. Na direita já pede e recebe de novo o Bruno Leonardo. Faz o passe adiantado para David. 5 minutos e 20 jogados do primeiro tempo de partida. 20ª rodada do campeonato. Campeonato Brasileiro. De novo começa ali o jogador Bruno Tubarão, novo jogador também da equipe da Chapecoense, fazendo a sua estreia. São vários atletas estreando com a camisa da Chapecoense nessa partida contra o Santos. Posse que vem para Eduardo Doma. Doma tenta passes largos, adiantar de novo para o Campo Ofensivo para a equipe da Chapecoense. Na intermediária para o Bolasi. Bolasi recua para o círculo central com Camilo. Camilo agora para David. Na direita tá livre, pedindo desesperado o Enio. Bola foi para ele, o Tubarão também tá ali. Se movimenta o Enio na entrada grande, era para o David. Devolveu a bola para o Enio. Aparece o Escobar para ficar com a posse. O Milharão já sai jogando para Marial. Trabalha a jogada no campo defensivo de novo a equipe do Santos. Os jogadores da Chapecoense que estreiam hoje, Matias, depois da queda do transfer ban, é isso?
5: Exatamente. Bruno Tubarão, lateral direito, ele que estava no Sport, vem num vínculo junto à equipe do Cuiabá. Junto com ele, o Fernando, lateral esquerdo, oriundo das categorias de base da Chapecoense, estava no Ceará, agora veste as cores da Chapecoense. E também o Max Alves, jogador aí que, esse sim é quem estava no Sport, vem junto ao vínculo do Cuiabá. E o Bruno Tubarão vem de fora do país, né? É, os jogadores que estreiam com a camisa da Chapecoense hoje, o Andrei.
1: Tá aí, Matias Brasil, nosso repórter turista. Marcado agora impedimento, o lançamento foi pra frente, mas tava...
5: Do Neymar.
1: Adiantado o Neymar, é isso?
5: Curtindo uma na banheira, viu? Na hora que foi lançado ali, tava curtindo uma na banheira, linha burra pegou ele, impedimento marcado a favor da Chape. 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
1: Posso que chega novamente pra equipe da Chapecoense lá no campo defensivo. E aí, Vitão, os primeiros instantes dessa partida, começo de partida, vamos chegando a 7 minutos jogados desse primeiro tempo.
3: É, nenhum time ameaçou o gol... um do outro aí, né? E teve a questão só da posse de bola que tá maior do Santos, mas nenhum time ameaçou a meta de nenhum até agora. O jogo ainda muito estudado. A Chapecoense fez um tripé no meio ali, o Max tá fazendo sim a função que era do Balieiro, só que por característica ele tá um pouco mais adiantado, então temos um meia direito, um meia esquerda e um primeiro volante. O Kevin Ramirez está pelo lado esquerdo, o Enio aberto pelo lado direito com o Bolasio, como eu disse, centralizado, e dessa forma a Chapecoense está tentando encarar o Santos na Vila Belmiro, chegando aos 8 minutos e ninguém finalizou.
1: 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Manda um abração pro seu Isair Gambato, né, que estava de aniversário essa semana, um grande apoiador aqui também da Oeste Capital e também da Chapecoense. Abração pro Isair, vem de novo a equipe do Santos. Neymar, perna direita, tentou a finalização, foi pra lua, Matias Brasil.
5: Dominou essa bola, depois de uma jogada pelo lado esquerdo, abriu o compasso pra perna direita, finalizou Neymar alto sobre a meta, tiro de meta marcado a favor da equipe da Chapecoense, que vai repolar em jogo. 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
1: Você participa 33613130. A galera pelo YouTube, deixa o like, se inscreve no canal e deixa sua opinião também no chat. A galera que tá mandando o seu recado, Matheus.
4: Grande abraço pro Lucídio hoje, 2x1 pra Chapecoense. Valdecir Ribeiro, 2x1 pra Chapecoense hoje e 2x1 também o placar do Ademir Simon. A galera fechou no 2x1 e quer 2x1 pra Chape.
1: Sinta-se à vontade, manda aquele alô mais do que especial. Tem tiro de meta agora pra Chape, 9 jogados. Matheus Aurélio dá um balão lá pro campo ofensivo, disputava pelo alto Kevin Ramírez, cortou Lucas Veríssimo, briga pelo lado direito o Igor Vinícius, a bola fica no meio pra Camilo. Max Alves tentou o passe, passou errado o Max, hein? Camilo tentou no bote ali contra o Bom Tempo, ficou pra Willian Arão novamente pra Barreal. Barreal faz um 2 pra Escobar, vem buscar o jogo no meio de campo, agora o Neymar, capitão da equipe do Santos, fecha a marcação do Enio, abertura na esquerda de novo aos pés de Barreal, trabalha a jogada pra Willian Arão de novo com Neymar pra Arão, 9 minutos e 45 jogados, passe pra Escobar na esquerda, passou Barreal em profundidade, fecha a marcação sobre ele, o passo foi errado agora do jogador da equipe do Santos, ficava pro Enio, também não conseguiu concretizar, ficar um pouco mais com a posse da bola, e foi fácil, voltou pro Santos, vem Neymar, tenta o passe entre espaços, aparece Bruno Leonardo, fica com a posse, fala pra Camilo devolve de novo na direita, Max Alves fez o passe pra Bruno Tubarão, lançou a frente pra Bolas, contra o João Ananias, brigou o Bolas, ganhou de novo a zaga da equipe do Santos. Tá na hora pra Leão Assessoria de girar o tempo e o placar do futebol da Oeste Capital. 10 minutos e 20 jogados no primeiro tempo, diretamente da Vila Belmiro, 0 pro Santos, 0 pra Chape.
4: Pela Série C do Brasileiro tem o Figueirense em campo. Estamos com 35 minutos do segundo tempo pra Santa Cruz, 0 Figueirense 1. Figueirense está saindo de pertinho do Z2 e tá indo pra 11ª posição com 20 pontos. Ainda sonha com a classificação entre os 8. Na Série C, o líder é o Inter de Limeira, que tem 25 pontos. E lembrando que dentro ainda do G8 tem o Brusque com 24 pontos. 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
1: Depois do jogão, todo mundo no galpão. Mas é impressionante o Kevin Ramirez, hein, rapaz? Não apresentou nada até o momento com a camisa da Chapecoense. Agora foi pro ataque, engatilhou, parecia que ia chutar. O Fernando passou livre na esquerda, não fez nenhum dos dois, Rodolfo. Entregou a bola pra equipe do Santos. Esse começo de partida, Rodolfo.
7: É, a Chapecoense é um jogo equilibrado, como o Vitão falou. Eu gostei das duas descidas ali do Bruno Tubarão, dois cruzamentos em sequência, ou seja, é agressivo na parte de ataque. Só que eu não estou gostando do posicionamento do do Kevin Ramirez. Ele está fechando numa linha de 5, né, defensivo. Ele vai perder fôlego logo, quando ele começar a atacar e voltar. Diferentemente do jogo contra o Flamengo, tinha duas linhas de 4. Então ele descendo para a linha de 5, pode ver que o Santos está trocando passe e está mais espaço na frente da área. Isso é preocupante, Andrei.
1: Sai de novo pro jogo, Gabriel Bontempo. Vem a equipe do Santos, abertura na direita pra Rolaser. Ele é perigoso, o argentino. Na perna canhota, o Rolaser faz o tapa de novo pra Gabriel Bontempo. Fecha a marcação, vai pra cima dele o Camilo. Ele sai jogando na contramão, consegue achar espaço. Esse garoto é bom de bola, esse Bontempo, hein? Lucas Veríssimo pra Rolaser. Boa abertura na direita. Igor Vinícius deu o tapa, linha de fundo. Boa bola, é pra Gabigol, marcado, pressionado. Fecha a porta dele ali o Camilo. Escanteio pro Santos, Matias.
5: Na velocidade, desceu na profundidade pelo lado direito. O Gabriel Barbosa tentou brigar pela bola, acabou batendo no Camilo, teve desvio na perna direita, escanteio marcado. Você falava do Bontempo, 21 anos de idade, 29 jogos na temporada, 5 gols marcados, um meio atacante de 1,73 com 74 quilos, bola pro Santos.
1: Posse que pertence à equipe da casa, a equipe do Peixe, tá autorizado o Rolaser, cobrança curta com o Neymar. Na entrada da grande área, balançou Neymar, perna destra, fecha a marcação sobre ele. Na entrada da grande área, Rolaser levantou Neymar, tira de cabeça do jeito que dá a marcação da Chape, a bola ainda fica pro jogador que era o Barreal. Volta para os pés de Rolaser, campo ofensivo lá direito para Neymar Júnior, fecha a porta dele aqui o Max Alves, que passe para o Gabriel Bontempo, chegou antes dele o William Arão, fecha a marcação da equipe da Chapecoense de letra, que passe o William Arão de novo para Gabriel Bontempo, fintou, deu uma letra duas vezes no marcador, chega rasgando do jeito que dá a equipe da Chapecoense, era o Max Alves. Rapaz, que jogada bonita do Bontempo aí, Matias Brasil.
5: Dobrando e colocando o Fernando no bolso. Recebeu essa bola pelo lado direito, um toque de letra ali, de calcanhar, melhor dizendo, do William Arão. Foi pra profundidade, puxou essa bola, acabou saindo porque bateu no Fernando, conseguiu cortar ela. 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
1: Foram duas canetas do Bontempo em cima do Max Alves. É escanteio. Cobrança curta, Rolaser para Neymar. Vem levantamento na boca do gol. Corta do jeito que dá ali o Kevin Ramirez. A posse ficou novamente para a equipe do Santos. Passe na entrada, grande, foi para o Bontempo. Igor Vinícius adiantou demais. 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Tecnologia em sal é Refisa e Smanioto. 14 jogados do primeiro tempo de partida na Vila Belmiro, 0 para o Santos, 0 para a Chapecoense. E você vem junto conosco na transmissão apaixonada da Oeste Capital, lembrando que no meio de semana dá uma parada na Chapecoense nos jogos, não joga pelo Brasileirão porque o Vasco tem compromisso na Sula, e no domingo vira a chave, é Copa do Brasil contra o Cruzeiro em casa, é a sequência da Chapecoense na temporada.
5: Domingo vai ter docinho.
1: Vai ter docinho de quem?
5: Vai ter docinho, meus docinhos que eu vou levar para nós lá comemorar meu aniversário.
1: Ah, mas você é um docinho, Matias Brasil. Você já é um docinho.
5: Ai, querida.
1: Ah, passe que fica pra equipe da Chapecoense, lado esquerdo. Campo defensivo. Desculpe, Cássia. Bola parada que tem agora a equipe da Chapecoense. Vamos chegando a 15 minutos jogados deste primeiro tempo de partida. 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
3: Até agora, 71% de posse de bola para o Santos, 29% para a Chapecoense. O Santos teve só aquela finalização do Neymar para fora, dois escanteios, a Chapecoense não finalizou, não teve escanteio e também não fez uma falta até aqui, né? Foram duas faltas cometidas pelo Santos. o jogo segue morno.
1: Sai pro jogo novamente a equipe da Chapecoense. Bruno Leonardo. Bola pros pés de Bruno Tubarão, estreando com a camisa do Verdão. Tentou o lançamento pro Bolazzi. Apareceu o João Ananias para conseguir fazer o corte de cabeça. Novo lateral que pertence à equipe da Chapecoense. Lá pelo lado direito, o câmbio-ataque. Enio fez a cobrança. Na intermediária, de novo com o David. Tá sem espaço. Recua de novo para Bruno Tubarão. Fecha a porta o Tubarão. Último toque foi sobre o jogador da equipe do Santos. É novo lateral que pertence à equipe da Chapecoense. Lançamento à frente. Bola que vem buscando o Bolazzi. Corta de cabeça parcial. Ali de novo. O jogador que era o Escobar ficou para a barra real no meio de campo, consegue fazer a limpa da marcação e deu o toque aqui pro lado direito com o Igor Vinícius. Ele corta a linha divisória do gramado, adianta para Gabriel Barbosa, ele trabalha a jogada no meio de campo de novo nos pés do...

0: Consegue o toque de novo para Gabriel Bontempo. Bontempo recolhe lá no campo defensivo para Lucas Veríssimo. Tenta pressionar um pouquinho mais a Chapecoense para, quem sabe, o Santos errar na saída de bola. Mas vai conseguindo achar espaços. Rolaser, Bontempo, para Gabigol. Tentou o passe, foi nas costas do Rolaser. Apareceu Bontempo, ainda fica para o Santos. Abertura na direita para Igor Vinícius. Entrada grande, era a bola para Gabigol. Tentou a devolução, que bola do Gabigol. Para Rolaser, lado direito, linha de fundo. Levantou para a boca do gol, furou a marcação da Chape. Ficou para o Enio. Vai tentar ligar agora o contra-golpe intermediário. Campo de defesa, na esquerda, passou Max Alves. Tentou, e Enio. Ô, oh, Enio, meu Deus do céu, Enio. Depois ele foi lá e cometeu a falta, Matias.
1: É um Deus nos acuda, Chapecoense que não consegue ultrapassar a risca que divide o gramado. Falta marcada a favor do Santos, intermediária pelo lado direito. 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
0: 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Balança Neymar, entrada grande na perna direita. Tentava a finalização, ela é gol. Bruno Leonardo, cabeça, apareceu pra fazer o corte. Posse que volta pra Neymar Júnior. Intermediária, ele contra o dedo, limpou da marcação, deu de calcanhar pro Arão. Na esquerda passou, pedindo ali o Barreal de novo, de primeira, Gabigol devolveu o Barreal, linha de fundo, cruzamento pro gol. Bruno Leonardo no primeiro poste. No tic-tac santista, chegou a equipe da casa, Matias.
1: Se levanta o torcedor do Santos, triangulação pelo lado esquerdo, na velocidade invadiu a área, fez o cruzamento. Bruno Leonardo no primeiro pau, tira essa bola, é o Neymar quem vai pra cobrança. 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
0: É, e o Neymar fez gesto pra torcida cantar, aumentar o som na vila. Vai Neymar Júnior na cobrança do escanteio, cruzamento fechado, primeiro poste, o toque de cabeça ia ser contra, rapaz do céu. No cruzamento do Neymar, cruzamento fechado no primeiro poste. Chegou a equipe da Chapecoense, a defensiva da equipe do Verdão tocou contra o próprio patrimônio. Para sorte do Matheus Aurélio, a bola foi para fora. Quase, quase, meu Deus do céu, é outro escanteio. Escanteio
1: agora.
0: É, rapaz, é escanteio pelo lado direito. Vai o Rolaser na bola parada, mas a arbitragem tá parando porque tem rosco na grande área, Matias.
1: Jogadores da Chapecoense se desentenderam ali, acabaram empurrando o jogador do Santos. Já vai autorizar.
0: Bola que fica novamente pro Rolaser. Vai agora sim ser autorizado para cobrança do escanteio, lado direito. Muita demora, muita conversa, levantou o primeiro poste de novo. Era um Bontempo que chegava por ali, tentou evitar a saída da bola o Rolaser, mas o último toque, segundo a arbitragem, foi do jogador da equipe do Santos. É tiro de meta que pertence à equipe da Chapecoense. 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Lançamento do Max Alves, é pro Bolas. Êêê, Bolas. Foi tentar o passe na direita pro Enio, escorregou, Matias.
1: É, recebeu essa bola na hora de inverter, escorregou, entregou de graça, de novo. Novo pro Santos, que recupera ela. 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
0: 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O Ilharão tenta o passe adiantado. Bola pro Neymar, fechou bem a porta, a marcação do Tubarão. Fica no meio de campo pro Enio, pediu aqui o Max Alves. Enio tentou o passe mais aprofundado pro Kevin Amires. Corta a marcação de novo da equipe do Santos e vem contra golpe. Bola na direita, Rolaser pra Gabriel Barbosa. Ele balança de novo, vem o camisa número 9. Gabigol, perna esquerda, tenta o passe adiantado pra Bontempo. Pede o Rolaser na direita. A bola chegou pra ele, o argentino pede espaço, pede balanço, pede que os jogadores do Santos se movimentem, intermediária. Ah não, deu uma escapadinha no pé dele, achou de novo o Neymar na frente, que letra de calcanhar no David, limpou Gabriel Bontempo. Entrada na grande área, deram uma caçada ali no Neymar, passe na boca do gol, grande lance, Barreal chega rasgando do jeito que dá o Tubarão. Arbitragem mandou seguir, pensei que ia parar porque o Neymar tá sentindo. O Santos agora que tá paralisando a jogada, Matias.
1: Passou de passagem pelo jogador da Chapecoense, tentou fazer a parede sem nenhuma dificuldade, se encaminhou o Neymar. Aí o Camilo deu uma pegadinha nele, lateral marcado, a bola tá parada. É a favor da equipe da Chapecoense, o Neymar levanta, reclama com a arbitragem, xinga ele, cobra falta. 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
0: E agora tá sentindo, e o Neymar tá discutindo bastante com o árbitro aí. O Matias Brasil tá cobrando um cartão do Camilo, hein?
1: Ele já levantou ali, tá cobrando o Camilo, cobrando muito ali o cartão. É, faz muitos gestos pra arbitragem, é enfático o Neymar ali, diz, olha, me pegou ali, me pegou. É falta pra cartão, falta pra cartão. O Eduardo Doma, que é o capitão da Chapecoense.

0: chega junto também ali no imbróglio. A verdade é que tem lateral marcado no lado direito.
1: É, o Bruno Leonardo tá ali junto com os dois, o restante da Chapecoense tá deixando o Neymar reclamar, o Bruno Leonardo tá ali junto a Neymar e Gabigol. Posse que pertence novamente pra equipe da Chapecoense. Pra equipe do Santos, melhor dizendo, lembrando que a bola vai ser da Chapecoense, mas vai devolver com toda certeza pra equipe santista, já que a equipe do Santos jogou a bola fora. Ele tá reclamando, segue reclamando bastante o Neymar, efusivamente frente ao árbitro. Agora a devolução da posse da bola de novo da equipe do Verdão. 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
2: 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Inter e Atlético, uma chance boa pra cada lado, segue 0 a 0 Atlético, terceiro colocado da Série A, o Inter tentando sair de pertinho do Z4. 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
1: O Inter sem o seu treinador, né? O Paulo Pezzolano, que foi liberado após o falecimento, felizmente, da mãe do técnico da equipe do Internacional, está auxiliar técnico comandando a equipe do Inter. Bolasse de primeira, tentou o passo pro David, limpou a marcação, círculo central, achei espaço com o Camilo devolveu pra Max Alves, bom toque do Camilo, ofensivo, pensando pra frente, vem pro Enio, lado esquerdo, fecha bem a marcação, já tá todo reestruturado a equipe do Santos no campo ofensivo. O Enio não acha espaço, vai ter que voltar pro Fernando, Fernando no meio pra David, na direita pediu livre lá também o Tubarão, preferiu tocar com o Bruno Leonardo pra Camilo, tenta achar espaços, faz a abertura na esquerda, de novo nos pés do Fernando, na perna canhota, fecha a porta do Bom Tempo, de novo vem Fernando, vai ter que recolher, atrasar tudo com o Eduardo Doma. 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Abração pro Ney, pra Rosa, pra Sil, toda a turma da Maidana Esportes. 24 minutos jogados do primeiro tempo de partida, 0 a 0 no marcador, e a galera através do WhatsApp, através do YouTube, do Facebook, a galera que vem conosco, Matheus!
2: Tá cheio de prêmio, incluindo hoje um boné oficial da Chapecoense, camisa da Chape. Abraço pra Patrícia, torcendo pro Santos aqui no nosso YouTube, deixando abraço pra todo mundo aqui, o Gilson Cruz de Oliveira, o Lucas Gabriel, e no nosso WhatsApp, Nadir Soares tá por aqui, José Sabadinho hoje, um pra Chapecoense, um pro Santos, e o nosso amigo Padilha aqui do EFAP disse que vai dar 1 a 0 pra Chapecoense, hoje 3 pontos fora de casa, pra reagir no campeonato. 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
1: Sai pro jogo novamente aqui pro Santos, vamos chegar na marca de 25, Igor Vinícius, campo de defesa, ele peca, retorna de novo pra Lucas Veríssimo, Igor Vinícius no ciclo central do gramado, tem um milharão, também vem buscar o jogo aqui, o Neymar, na esquerda o Barreal, Neymar conduz, círculo central do gramado, não acha brechas, fecha a porta o Camilo por ali, Neymar vai indo para um lado, circulando para o outro, tentando buscar aproximações, achou agora na esquerda o Escobar, Escobar de novo para Barreal, domina, toca, o laser tá ali também, bola foi para ele, círculo central do gramado, recua para João Ananias, ao seu lado direito o companheiro de zaga, o Lucas Veríssimo, bola foi para ele, Veríssimo, perna direita, rente a linha lateral do gramado, conseguiu baixar o Gabigol, Gabigol viu, saiu lá do ataque, lá no meio dos zagueiros, eu buscar o jogo na direita, quase no campo de defesa. O Ilharão, de novo fez a abertura na esquerda pra Escobar, Escobar agora sim pra Barreal, Barreal tá pedindo no meio de novo o Arão, ele volta pra Escobar, Escobar no círculo central pra Rolazer, Rolazer domina, toca, não tá mais comigo, rádio ligado, o coração na Chape, o palpite na 01.bet, a gente se conhece, o Ministério da Fazenda diverte, aposta não é investimento. Trabalha jogador Igor Vinícius para Rolazer. Grande bola! Linha de fundo é para Gabriel Bom Tempo. Tá marcado, pressionado, tocou na boca do gol. Igor Vinícius escorou para Neymar. Veio de trás, a batida pro gol. Explode sobre o David. A bola ainda fica pro Santos. O Ilharão, lado esquerdo. Boa bola com Escobar. Neymar, entrada da grande área. Conseguiu devolução. Gabigol levou ele de fundo. Acabou o campo para ele. É apenas tiro de meta que pertence a Chape, Matias.
0: Na jogada inteligente, o Santos chegava pelo lado direito. Ganhou o campo. Neymar finalizou em cima do Eduardo Doma. Depois o Gabigol foi na profundidade, mas a bola correu demais. Tiro de meta marcado a favor da equipe da Chapecoense, vai repor a bola em jogo. 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
1: 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Até um abraço do Ivo tu ganha. 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Sai pro jogo novamente a equipe do Santos. Tá pra jogada, pisa na bola
5: todo
1: tempo. Diga lá.
5: Não, é importante explicar pro torcedor que não é só a posse de bola, né? Porque é o que se faz com a bola. O Santos está acertando 90% dos passes e a Chapecoense está rifando, né? Que só acertou 70%. Mais uma vez, acontecendo a mesma coisa que aconteceu no jogo contra o Flamengo, quando teve a mesma média de acerto. Com 70% de acerto de passe, é difícil chegar ao gol adversário.
1: Igor Vinícius já domina lá direito, levantou para a boca do gol, ficou com ela o Barreal, escorou para quem vem de trás, o laser pegou embaixo da bola para a sorte da Chapecoense. O Santos não está aproveitando essas finalizações, está mandando longe, está mandando para a lua. Dessa vez foi o laser, Matias.
0: Na jogada do Neymar, começou nos pés dele, pelo lado direito, teve o cruzamento na área, ele tentou cabecear, mas não chegou na bola. O laser pegou embaixo, foi parar lá no telão. Tiro de meta marcado para Brasino. 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
1: 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Você vem junto conosco pelo Clique RDC, tá no aplicativo, conectado conosco. Abração pra ti também, galera, pelo YouTube, deixa o like, se inscreve no canal. Você pelo Facebook também pode comentar, daqui a pouquinho a gente vai dar um alô pro pessoal do Face, compartilhe. E claro, você na gigante audiência da 93.3, tá de repente no trabalho escondido com o radinho, tá no trânsito, tá em casa, abração pra você. 33613130, mande seu recado. O Ilharão conduz no meio, dá o tapa de novo pra Gabriel, bom tempo na intermediária, campo ofensivo, Rolaser passa na linha de fundo, já o Igor Vinícius, a bola foi pra ele, Igor Vinícius no mano a mano, ele contra o Kevin Amires, balançou, pedalou, tentou achar espaço, bom tempo de novo, marcado pelo Camilo, que bola pro Rolaser, entrada grande, era, serviu dentro dela, Igor Vinícius levou ele de fundo, levantou pra boca do gol, passou pra todo mundo, Bruno Leonardo corta de cabeça, a bola sobra com o Neymar, lado esquerdo, entrada na grande área, fecha a marcação do Bolazzi, tá ali marcando o Neymar, no mano a mano, lá vem ele, Neymar perna direita, escorou pra Rolaser, serviu pra Arão de novo, não acha espaço. Passos, faz a revolução na esquerda. Boa bola para Barreal. Barreal escora para quem vem de trás. Para o laser, pediu Neymar. O passe foi forte demais, vai para fora. 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
5: É, a posse de bola continua parecida desde o último momento que eu participei para falar, né? Porque foi 73%, agora está 72% de posse de bola para o Santos, contra 28% para a Chapecoense. As finalizações estão 4-0 para o Santos, mas no alvo, né? Não foi nenhuma, não tem defesa, né? Em participação dos goleiros no jogo. A equipe da Chapecoense fez uma falta e o Santos acaba de fazer a terceira falta. Chapecoense não chegou a 100 passes no jogo ainda.
1: Chama, abração pro Vinão, tá na audiência, tá com a TV conectada, abração Vinão, cantor Vinão das multidões, abração, tá conectado, ligado conosco, o homem que disse que joga a bola, isso aí eu quero ver. Sai pro jogo novamente, Fernando, ele trabalha, joga na contramão de novo, tenta o passe adiantado, bola boa foi do Fernando, pro Bolazzi, marcado, tentou fazer a parede, não deu certo, a bola volta a ser do Santos, saiu jogando bem o João Ananias, o Bolazzi atrapalhou ele, vem de novo Arão, bom toque na bola, abertura do Gabigol na esquerda, já acha de novo o Barreal, entrada na grande era o Neymar, bom toque, lado esquerdo pra Neymar, cruzou pra boca do gol pro Gabigol, não conseguiu dominar pra fazer o giro, a jogada era boa, Camilo apareceu ali na cobertura pra ficar com ela, já recua de novo, sai jogando na contramão, é pressão do Santos em cima, chega aos pés do Bruno Leonardo, o Neymar deitou no gramado pra evitar o tentativa do chute, o Bruno Leonardo não conseguiu fazer nada ali, a bola ficou de graça pro Santos, Matias.
0: Exatamente, na jogada que aconteceu pelo lado direito, a pressão do Santos na área conseguiu ali recuperar a equipe do Santos. Chapecoense não conseguiu sair de trás da jogada, recupera o Santos, tá no ataque.
1: Vem de novo Bom Tempo, ele recolhe atrás da jogada pro camisa de número 4, pra Lucas Veríssimo, inversão lado esquerdo, agasalha, baixa no gramado de novo o Escobar, linha de fundo, passou ali o Rolezer, bom toque de bola, vai trabalhando de novo a equipe do Santos, chegando a 32 jogados, Neymar Júnior, fechou a marcação sobre ele, tenta fechar a porta o Camilo, ele escolhe e atrasa para Arão, Arão de novo para Escobar, passou o Barreal, linha de fundo, preferiu o toque de novo nos pés de Arão, Arão para Neymar, entrada grande área, lado esquerdo, preferiu o toque e bola para Rolezer na meia lua, fez o giro, perna esquerda, acaba o tiro pro gol, afasta a marcação, tava o Max Alves por ali, completou a zaga da equipe da Chapecoense, volta a ser de novo da equipe do Santos, que vem para ataque novamente, Lucas Veríssimo, bom o toque à frente, perdeu a bola, né? Chegou bem ali a equipe da Chapecoense com Kevin Ramirez e para Léo assessoria, tá na hora de girar o tempo e o placar do futebol da Oeste Capital. 32 minutos e 20 jogados do primeiro tempo de partida, 0 para o Santos, 0 para a Chapecoense.
2: E terminou em Pernambuco a vitória do Figueirense sobre o Santa Cruz, com quase 29 mil pessoas no estádio, muita gente. Figueirense bateu o Santa Cruz por 1-0 e com esse resultado chega à 11ª posição na Série C com 20 pontos, espanta o Z2 e vai lutar, tentar classificar aí entre os 8 para a próxima fase da competição. A distância para o G8 nesse momento é de apenas 2 pontos. Maringá, 8º colocado. 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
1: Alô, Marcelão, sogro do Rodô. Faz o seguinte, Marcelão, vou te dar uma dica, tá? Portões fechados no, na Arena Pernambuco até o final do ano. Eles botam torcida, o time se entrega, rapaz do céu. Vem pra ajudar nós aí, pra dar um ataque no Figueirense, não consegue
2: sair. Valia liderança pro Santa Cruz.
1: Ai, ai, ai, rapaz. Ô, Marcelão, me ajuda, Marcelão. Sai Rolezer novamente, entrada grande área pra Arão. Ele fez a abertura lá direito. Boa bola pra Igor Vinícius. Perna direita, tentou o passe, entrada grande área pro Barreal, Barreal serviu na intermediária, o Rolezer na esquerda, tem Neymar, bola foi pra ele, Bom Tempo pediu na grande área, que bola do Neymar pra Bom Tempo, na boca do gol, levantou pra grande área, faça de cabeça, completa a zaga da equipe da Chapecoense do jeito que dá, era o Fernando que cortou o parcial, depois deu um bico na bola do David, na entrada grande área, ainda fica pra equipe do Santos, tá tendo a posse, Chapecoense não consegue jogar, Rolezer, perna esquerda, suspendeu pra boca do gol, dessa vez quem cortou foi o Camilo, ficou pro Arão, Arão de novo para Rolezer, 34 jogados, pisa na bola, recolhe atrás, tá difícil, hein, Rodolfo? Tá complicado, Chapecoense não consegue nem assustar a equipe do Santos, fica um pouco após só dar Santos, Rodolfo.
6: É, é aquela mesma teoria que eu sempre falo, né? Correr atrás e correr atrás da marcação, você vai acabar cansando, vai, André?
1: Vem Neymar, perna direita, finalizou no centro da meta, Matheus Aurélio ficou com ela, Rodolfo.
6: E aí você correr atrás da marcação o tempo todo, uma hora cansa, desgasta e você acaba não conseguindo fazer mais o que é pra fazer. Agora a Chapecoense só tem duas estratégias nesse jogo. Uma é achar um passe no Enio, pra ele arrancar uma, dar uma arrancada, fazer a transição pros atacantes, e ele tem errado alguns passes ali importantes. E outra é o Matheus Aurélio, quando pega na bola, dá um lançamento pro Bolasi. E muitas das vezes tá dando pro Enio pra fazer a casquinha pro Bolasi, onde devia ser o contrário. E aí o Santos fica no campo adversário, se não saltar a marcação para buscar, uma hora o passe vai entrar e a gente vai acabar se prejudicando.
1: Vem o Vinícius, vem de novo o Santos, lado direito ele contra o Fernando, balançou pela direita, serviu para quem vem de trás, corta a luz, sobrou de novo o Laser, Neymar, perna esquerda, trabalhou, vem Neymar e o gol dele. Gol do Santos! Neymar Júnior, no retorno dele à Vila Belmiro após a Copa do Mundo, o capitão do Santos fez a tabela com o Barreal, bateu no canto do goleiro, Matheus Aurélio estava nítido, isso ia acontecer, muita brecha, muito espaço, e o Neymar volta a vestir a camisa do Santos com gol, com comemoração do torcedor na Vila Belmiro. Pela primeira vez, ele faz um gol contra a Chapecoense, primeiro duelo dele, 1 para o Santos, o nome da emoção é Neymar Júnior, 0 para a Chapecoense, Matias.
0: Maestral é a palavra, pelo lado esquerdo, na velocidade, entrou na área, o Neymar limpou a marcação, conseguiu dar um tapa com a perna direita do canto esquerdo do Matheus Aurélio, e todos que estão na Vila Belmiro estão de pé aplaudindo o Neymar, abre o marcador, Santos 1, Chapecoense 0, infelizmente.
1: Tá aí, o Vitão, tava escrito, tava nítido que isso ia acontecer. A equipe do Santos tava muito melhor na partida, não tava conseguindo chegar tanto. Quando chegou, marcou.
5: É, né, o Chapecoense já não é de hoje que tenta essa estratégia aí, rock balboa, né? Apanhar até quando ver se aguenta, né? Até quando aguentar, e não aguentou muito, né? Contra o Flamengo foi menos minutos, né? O Pedro teve até mais liberdade. Dessa vez tinha bastante gente ali defendendo, mas você não acompanhar a tabela do Neymar, você tem que dobrar a marcação em cima dele, né? Acaba que permitiram, e aí é 1-0 e agora é só o começo, né? Pelo que tudo indica, já que a Chapecoense talvez crie mais coragem agora, como sempre, é outro padrão da Chapecoense, além da estratégia rock balboa. Não finalizou, né? Foi a sétima finalização, a quinta do Neymar. Não tem como o Neymar tentar finalizar cinco vezes e uma delas não dá certo. Isso é raro de acontecer, né? Teve bloqueios e alguns chutes, mas na hora que ele teve uma oportunidade minimamente passível de acerto, né? Uma outra ele chutou, o Matheus Aurélio defendeu. E em menos, um intervalo curto de espaço-tempo, teve mais uma chance, tabelou e fez o gol com a facilidade de um gol de rachão, né? Chapecoense agora, como sempre aconteceu na temporada, talvez crie um pouco mais de coragem. Tem torcedor que diz que é vergonha na cara, né? Eu ainda chamo de coragem ainda, né? Porque perder por perder, a Chapecoense a gente já sabia, eu falei antes, a Chapecoense já entra em campo perdendo. Ela é a última colocada. Foram 7 jogos na vida e nenhuma vitória. Então a surpresa tem que ser jogar diferente, não é só trocar os jogadores. Mudou os jogadores, mas a atitude é praticamente a mesma, né? Como é que você pode marcar passivamente assim um jogador com esse talento, né? Que tá tabelando. Na hora da comemoração deu pra fazer a leitura labial, Andrei. Ele falando pros jogadores, calma, não precisa ter pressa.
1: É isso mesmo. Neymar marcando de novo, Matheus.
2: Neymar na temporada 2026 é o sétimo gol dele, tem 4 assistências em 16 jogos. O último gol dele na Série A tinha sido no dia 10 de maio contra o Bragantino, na vitória do Santos por 2-0. O jogo foi na Vila Belmiro.
1: Tem bola parada, quem sabe na falta, Matias.
0: Pegaram o Bolazzi, descia pelo lado esquerdo, acabaram pegando ele na intermediária. Bola parada a favor da Chapecoense. Posicionado o Max, é quem vai pra cobrança.
1: Max Alves, estreia dele na perna canhota, 38 minutos e meio. Vamos lá, Chapecoense. Vamos lá, Chapecoense. 1 pro Santos, 0 pra Chape. Max Alves, meu Deus do céu, a bola ficou, rebateu, sobrou, vai pintar o gol. Inacreditável, o gol perdido pela Chapecoense. O que quis fazer o Fernando no levantamento do Max não foi perfeito, foi um cruzamento fraco no primeiro poste, a bola desviada sobrou pro Fernando na marca da pequena área. Ele tentou servir pro meio, pro Doma, bate pro gol Fernando, ô Matias Brasil.
0: Tá aí a diferença gritante, num cruzamento fraco conseguiu recuperar essa bola o Fernando, girou na marcação de perna esquerda na hora de finalizar. Ele cruzou, a bola passou a extensão na grande área, ninguém da Chapecoense foi empurrar para as redes, desperdiça grande oportunidade, joga fora. Tiro de meta marcado a favor da equipe do Santos, que vai para a cobrança. 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
1: Ô Rodolfo, Neymar, a gente sabe da qualidade, essa equipe do Santos criou e agora conseguiu abrir o placar, mas não pode perder um gol igual o Fernando perdeu. É como foi contra o Flamengo, Giovanni Augusto perdeu o gol, foi lá e depois o Flamengo conseguiu uma goleada. Não dá pra desperdiçar oportunidades.
6: A gente sabe que na Série A é assim. Na Série B, muitas das vezes, você vai lá, uma chance perde, outro vai lá também perde. Mas na Série A, você dá a chance pro adversário, ele faz. E quando você tem, né, o Rafael Lacerda falou no jogo passado sobre essa questão, os jogadores têm que se conscientizar que tem que treinar, tem que fazer tudo, mas quando chegar na hora, essas oportunidades não pode perder. Assim foi o Fernando agora. Ele tentou achar um passe onde que eu achei que devia finalizar, no canto do brasão.
1: Vem de novo o Santos, abertura para a direita, para Igor Vinícius. 40 minutos jogados, pedalou, balançou, levou linha de fundo, fecha a marcação de novo do Kevin Ramírez, que é outro que veio só para passear. Posse que vem na linha de fundo, fecha a marcação sobre ele de novo, Gabriel Bontempo. Fechou a porta o Camilo, o último toque foi sobre o jogador do Santos, é lateral que pertence à equipe da casa, Matias.
0: Girou na marcação, no lado direito, tentou finalizar no pé de ferro ali, o Camilo acabou mandando essa bola pra lateral, marcado no lado direito. 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
1: 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Neymar Júnior Tenta o passe em profundidade, a bola vem buscando o Gabigol. Bruno Leonardo cortou de cabeça. A bola bateu, sobrou de novo na grande área. Barreal, mano a mano, marcado por dois jogadores agora. Ele atrás jogada, volta para Escobar. Escobar para Arão. Arão faz o passe Barreal para Escobar. Neymar se apresenta, entrada na grande área. O passe foi na linha de fundo. É para Barreal, perna esquerda na grande área. Neymar contra quatro jogadores. Tentou o toque à frente, chegou Bruno Leonardo. Deu um balão para frente. A bola vai ficar de graça para o Santos. Tenta proteger, tenta ficar com ela. Rifa a bola de novo a Chape. O Ilharão, passe que vem de novo no campo ofensivo. Gabriel Bom Tempo, se movimenta o Neymar, conduz Bom Tempo, grande bola do Bom Tempo na esquerda, Barreal vai ter cruzamento pro Gabigol. Bruno Leonardo consegue antecipar, fazer o corte, a bola ficou ainda pro Bruno. Tubarão, Tubarão dá um balão pra frente, rifa a bola, é só rifa, a Chapecoense não consegue ficar com ela. Agora o Bolazinho foi lá e deu uma chegada, a arbitragem tá marcando apenas lateral pra Leal Assessoria. Pra Leal Assessoria, tá na hora de girar o tempo e o placar do futebol da Oeste Capital. 41 minutos jogados do primeiro tempo de partida, com gol de Neymar Júnior. O Santos está na frente, Santos 1, Chapecoense 0.
2: Daqui a pouquinho, às 8h30, tem Vasco e Mirassol no Rio de Janeiro, e 41 minutos em Curitiba para Atlético e Inter. Jogo bem parelho, 0-0 por enquanto. 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
1: 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Tem falta para a equipe do Santos, Matias.
0: O Enio deu uma pegadinha ali no Neymar, viu? Falta frontal, a meta da Chapecoense, o próprio Neymar, alguém vai pra bola parada. 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
1: Ferro laser já cobrado, passe bem pelo lado direito pra Gabriel Bom Tempo. Bom Tempo adianta lado direito, o campo de ataque, movimenta, faz um dois de novo, tentou de letra o laser, recuperou, vamos lá Chapecoense agora. Camilo tentou o passe na esquerda pro Kevin Amires. Que jogador patético,
0: não dá, cara.
1: Que jogador patético, o Kevin Amires. Não consegue correr, cara. Impressionante, não consegue dar um pique na bola, velho.
0: Ele não corre, não passa a bola.
5: Que ele tá correndo contra o vento. Mas é um jogador do Santos, o vento não tava afetando ele no lance, né? Tem que pedir pra esse rapaz tirar a mochila de pedra que ele tá carregando.
1: Mas não deve ser uma mochila de pedra, deve ser uma montanha, cara. Impressionante, consegui correr. Até o Matias Brasil corre mais que o Kevin. Não, se tu botar um sprint direto.
5: Não.
1: O Matias chega. Não, Vinão e Matias.
5: Ah, não dá, aqui,
1: Matias na lateral. Ah, tu vai ver se não chega.
0: Cara,
1: ele tá correndo com o freio de mão puxado, cara.
0: Se eu corresse assim na frente do meu pai, ele pedisse eu tatado. Tatado?
1: Essa
0: meu pai ia pedir pra mim isso, cara.
6: Ai, mas ele com o cinturão na mão, você era o deflex.
1: Vamos lá, Rodolfo. Vem lançamento pro Bolazzi. A bola fica novamente pro Santos. Gabriel Bom Tempo chegou firme. Agora ali o Max Alves sobre o Bom Tempo. E o Lucas Veríssimo vai dar uma chegada lá no Max. E não é assim, meu garoto. O Max também não queria chegar. Estão aí conversando de pertinho agora os dois.
5: Ô, Andrei, o Bolazzi vai entrar em depressão, cara. Ele tá sofrendo de solidão, cara. Tem nem um amiguinho conversando com ele ali. Vamos ver se o Veríssimo conversa com ele em inglês ali.
1: E não é de hoje, né, ô Vitão?
6: É, cara, não tem nenhuma aproximação. Isso é prejudicial. O clube, a Chapecoense tá indo lá pra trás quando quer dar um chutão. Tá isolado. Ele corre para um lado, corre para o outro, não sabe o que fazer. Isso aí realmente não
5: tem como seguir. Rodolfo, três volantes é bloco médio, gente. Não exatamente. É para fazer essa linha tão baixa assim. A pressão tem que ser na intermediária. Deixar o Santos com o Rolazer, Bom Tempo, Barreal, Gabigol e Neymar tocando bola na frente da área e achar que vai dar certo? Olha, parabéns.
1: Vem de novo o lançamento pro Gabigol na grande área. A bola foi cortada novamente. O Vinão se manifestou aqui. Diz que se ele não pega essa bola, ele é um cachorro, diz ele. A gente sabe que é um cachorro aí, o Vinão. Grande Vinão, tá na audiência. A bola que fica pra Neymar, tentou o passe de três dedos. Vai ficando pra Matheus Aurélio. É, rapaz. Posse que fica novamente pra equipe da Chapecoense. Vai terminar o primeiro tempo. 45 jogados. Quanto tempo de acréscimo aí, ô Matias Brasil?
0: Mais dois sinalizou aí a arbitragem pra gente. Mais dois minutos.
1: Vamos até os 47, então. Sobe agora a Chapecoense. Tem que ter calma também, tentar ficar um pouquinho mais com a bola. Quem sabe agora nessa reta final do primeiro tempo. Camilo, passa a abertura com o Tubarão. Bruno Tubarão recolhe, atrasa, volta para Bruno Leonardo. Ciclo central do gramado, tem o Enio. Na esquerda, tá pedindo, tá passando aqui o Fernando. Bola foi para ele, Fernando pisa na bola, volta de novo. Ciclo central é pro Enio. Ao seu lado tá de novo ali o Camilo, ele tenta a inversão do Enio lá pra ponta direita, a bola que vem buscando o Bolazzi. Bolazzi escora, atrás, jogada pra Bruno Tubarão, ao seu lado de novo pro camisa 19, o David, David pra Bolasi, passa o Tubarão, entrada grande área, vem Bolasi. Tentou o cruzamento, a bola passou por todo mundo. É, pessoal, né? Você tem que fazer terapia mesmo, senão a gente só se estressa com esse time da Chapecoense, cara. A bola passou por toda a extensão da grande área, um cruzamento terrível agora do Bolasi. Inclusive, ele é o homem de referência, ele foi querer cruzar pra quem? Não tinha explicação. Vem de novo o Fernando, lado esquerdo do campo ofensivo. Na intermediária, já achou o David de novo. Na direita tá lá o Bolasi. Agora o Kevin Amir está fazendo aquele cara mais centralizado. Vem pra Bolasi, no mano a mano, pelo lado direito. Pedala, balança, tenta fazer uma graça agora o Bolasi. Volta de novo pro David, pede o Tubarão. Bola foi pra ele, Bruno Tubarão. Tá pedindo aqui o Fernando, perna canhota. Vamos lá, Chapecoense, é um dos últimos lances deste primeiro tempo. Posse que fica, Bruno Tubarão. Bate pro gol, Tubarão, bate pro gol, Tubarão, enxama o pé lá, foi no centro da meta agora pro Brasão, tinha espaço, aproveitou e bateu o Tubarão, Matias.
0: Tubarão de perna direita, no meio do gol ali o Brasão bem posicionado, sai pra ficar com a bola nos instantes finais de partida, a finalização da Chapecoense, faça seu palpite na 01.bet e apoie o Verdão, Ministério da Fazenda diverte, aposta não é investimento.
1: No momento em que aponta o centro do gramado, o árbitro da partida,
0: beleza,
1: fim de papo, nessa primeira etapa, 1 para a equipe do Santos, 0 para a equipe da Chapecoense. Vitória parcial, é claro, da equipe da casa. Gol de Neymar Júnior. E agora ele, o grande Matheus Monteves, comanda o nosso intervalo na 93.3.
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2: Mas é muito pobre o primeiro tempo da Chapecoense, é muito pobre. É deixar o Santos jogar com muita facilidade. Não é possível. O Santos só não fez mais gol porque o Santos tem muita falta de qualidade. E quando tem alguém que tem qualidade, como o Neymar, aí sai o gol. E tem gol em Curitiba. Gol do Atlético Paranaense sobre o Internacional. Leozinho, tá voando Leozinho, 1-0 sobre o Inter, atualizando aqui a tabela de classificação neste momento da Série A do Brasileiro. Santos com essa vitória parcial sobre a Chapecoense, é o 14º colocado com 24 pontos, já ultrapassa o Inter, ultrapassa ali, tira uma distância do Vasco de 4 e o Atlético é o terceiro colocado com 36, tá um ponto do Flamengo. Que campanha do Atlético, Matias, para Caio Motors, o banco da Chapecoense.
0: A suplência, goleiro Rafael Santos com a 1, zagueiros Cauã com a 21, Thierry com a 15, laterais, o esquerdo Bruno Pacheco 91, o direito Everton 26, volantes, o Balieiro 17, o Bruno Matias 16, meia, Giovanni Augusto com a 10, atacantes, Cássio com a 50, Marcinho com a 7, centroavante Neto Pessoa com a 18.
2: Tem bastante gente que já foi titular do banco hoje, Matias.
0: Exatamente, vários jogadores, ó, por exemplo, já tivemos até uma dupla de zaga com o Cauê e Thierry no banco, é. Bruno Pacheco, que era absoluto na lateral esquerda, tá no banco, o Everton Souza, que foi titular no último jogo no banco, Vinícius Balieiro, o Bruno Matias, que quando voltou já foi titular contra a equipe do Grêmio, banco, Giovanni Augusto, nem se fala, né, melhor jogador da Chapecoense, entrar, banco. Né? É, porque são opções, né?
2: A situação do Giovanni Augusto é física, não é técnica, hein, Matias?
0: Exato, é porque a gente já havia falado, né, Matheus, que nas entrevistas coletivas o Rafael Lacerda comentava: se o Giovanni aguentar jogar dois jogos seguidos, a probabilidade dele ser no terceiro é grande. E foi o que aconteceu, né?
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0: À disposição, João Paulo 34, Gabriel Menino 25, Adonis Frias 98, Luan Pérez 14, Cristian Oliveira 28, João Schmidt 5, Samuel Pierre 81, Miguelito 30, Robinho Júnior 7, Cabadeiro 17, o Rony Camisa número 11 e o Tassiano 16.
2: Muito bem, Leal, assessoria para chamar os nossos comentaristas. O Matias vai dar aquela volta na vila e quando surgir a baleia, eu quero a narração da baleia. Combinado, Matias?
0: Combinado. É. Ah, ele, olha lá, apareceu. Aê. Apareceu o baleião, é o primeiro a aparecer.
2: Vai derrubar a galera.
0: Tô procurando a baleinha. O baleião primeiro tá fazendo sinal. Cara, esses mascotes são gente boa, esses aí, cara.
2: 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Rodolfo, primeiro tempo de 1-0 Santos. E não surpreende essa vitória do Santos. Chapecoense conseguiu chegar duas vezes. Fernando chutou torto, o Tubarão chutou no meio do gol. E foi só.
6: É, realmente a Chapecoense ficou respeitando demais o Santos. Foi lá para trás e deixou a frente da área esvaziada, onde o Santos tinha um posto de bola, trabalhando de um lado para o outro. E diferente do Flamengo, que a gente conseguia ver pelo menos um encaixe. Apesar do resultado, você tem que analisar friamente o que os volantes estavam fazendo na frente da primeira linha de quatro, que era fazer um balanço e saltar para marcar. Contra o Santos não está acontecendo isso. Muitas das vezes o Kevin Ramirez está descendo lá na linha do lado do Fernando, fazendo a linha de cinco, e aí fica esvaziado a frente da área e o Santos naquele toque de bola ali. Até o momento de achar o gol, que era o espaço que eu estava falando antes do gol, eu estava falando para o André exatamente isso. Uma hora vai achar o passe e vai entrar por dentro, porque não tem essa marcação. E aí acabou o Neymar fazendo o gol. Agora, se você reparar, quando deu ali faltando um minuto, esse lance que você comentou do Bruno Tubarão, a Chapecoense foi para cima, trabalhou a bola no campo adversário até chegar a essa finalização. Por que não pode fazer isso? Então, o Vitão comentou sobre a questão que já é, eu não vou dizer que já é uma rotina, mas é algo que é automático. A Chapecoense leva um gol e aí vai para cima. E aí depois esfria o jogo novamente. Por que não fazer isso quando estava 0-0? Só assim a Chapecoense consegue diminuir o ímpeto na marcação, porque aí consegue descansar, porque está com a bola no pé. E isso é um grande defeito da Chapecoense. Só correr atrás, correr atrás, correr atrás. E as duas estratégias que tinha nesse primeiro tempo. Ou era um chutão através do Matheus Aurélio no Bolasie, e muitas das vezes tentava o Enio. Ou a jogada, o passe por dentro no Enio, para o Enio alçar, né, um lançamento para o Kevin Ramirez, que muitas vezes estava atrás dele, ou o Bolasie, que estava isolado. E aí, muita desses passes, o Enio acabou errando. Mas a Chapecoense tem que vir com outra mentalidade para o segundo tempo, porque já está perdendo de 1-0. Então tem que vir para cima.
2: O Kevin Ramirez estava perdido, rapaz. Perdidão, Rodolfo.
6: Perdido. Eu falei pro Vitor Hugo antes de começar que quando você troca seis jogadores numa equipe, e esses seis jogadores não é aqueles jogadores que vinham atuando daqui a pouco, uma mudança, até uma gestão mesmo na parte física do elenco para dar uma descansada naqueles que vinham jogando, vai dificultar muito. Eu já passei por isso e já aconteceu de perder até um resultado elástico. Mas a questão do Kevin Ramirez, ele tá fazendo uma função que eu acho que ele nunca fez, que é daqui a pouco ficar ali como um lateral esquerdo. Ele tava quase um lateral esquerdo do lado do Fernando, e aí daqui a pouco tem que atacar também, então tem que fechar por dentro, então ele tava perdido. E os atletas que estão jogando, como eu falei, são seis mudanças. Então todo mundo tá perdido. Como é que a gente vai jogar? Como é que a gente vai sair? Como é que a gente vai bloquear? E aí na hora da comunicação é muito falha. Porque imagina, de 11 jogadores, 6 estão jogando que não vinham jogando. E 3 deles estão estreando, né? Então, é um pouco complicado essa situação na hora. E Kevin Ramirez está abaixo, sim.
2: Quero ouvir também o Vitão aqui, deixar os abraços para a audiência, o Luiz Gustavo. Pessoal, cada jogo da Chapecoense é um teste cardíaco. Mandou aqui o Luiz Gustavo. E geralmente não acaba bem, né? Creio que vai ser 2-1 para a Chapecoense, não podemos perder a fé. Patrícia por aqui, quer muito ganhar o sorteio da camisa. Não tem nenhuma da Chape aqui. Valeu, Pati Cavalheiro. César Badin tá por aqui também. Ainda bem que não sofremos de coração, cara, porque tá difícil, cara, jogar retrancado desse jeito. Aí não, Chape. E quero participar do sorteio também, quem sabe uma virada na segunda etapa, César Badin. E aí, Vitão, Chape com muitos problemas e o Santos trocando muito, muito passe. Mas o pior é que a Chape não consegue encaixar um contra-ataque.
5: É, quando você joga com 3 jogadores no meio campo, o que a gente falava muito quando joga com 3 zagueiros é que fica poucos jogadores na intermediária combatendo o adversário. E a Chape com 3 volantes está fazendo eles recuarem demais. Não começa a tentar pressionar o adversário subindo um pouco a linha, a última linha, já na intermediária defensiva ou até mesmo quando passa a linha do meio campo. O time do Santos consegue trocar passe muito próximo ao último terço. Então jogadores habilidosos como Barreal, Rolazer, Neymar, o Bom Tempo vindo carregando a bola, fatalmente uma hora uma jogada vai dar certo, né? Então essa questão assim, o Gabigol não teve ainda oportunidades. Quando surgir, a margem de erro dele é baixa. Aqueles chutes que deram, aqueles chutes, por exemplo, que o Rolês deu de fora da área, o Gabigol tem até uma precisão melhor. O próprio Barreal finaliza melhor. A questão é que a Chapecoense dependeu único exclusivamente de uma bola parada, que foi mal batida, inclusive, e sobrou pro Fernando pelo erro do defensor do Santos. Ele não teve a calma, né? Até por ser um defensor. Eu até penso que talvez deveria ser trocado, né? Ele ter cobrado a falta, né, como lateral, para cruzar melhor do que cruzou o Max. E talvez o Max, por ser meia, se estivesse ali naquele momento finalizando, teria sido diferente. Só que essa estratégia com três volantes, mas os três volantes praticamente quase entrando junto com os zagueiros para dentro da área, facilita muito pelo perfil dos jogadores do Santos a troca de passe. Essa linha da Chapecoense poderia até ser um pouco mais alta, mesmo considerando que não é uma zaga rápida, porque o time do Santos, o Gabigol, o Barreal, o próprio Neymar, eles buscam a bola no pé, eles não atacam o espaço. Mas essa leitura não foi feita pela comissão técnica da Chapecoense.
2: Ô Vitão, belo gol do Neymar, hein? Belo gol, construindo jogada, finalizando com muita qualidade.
5: Não precisa de força, né? Você viu como é que foi o gol do Pedro também? A mesma coisa com o gol do Neymar. O cara, quando tem uma categoria muito grande assim, ele não precisa nem usar força para tirar do goleiro e conseguir fazer o gol, né? Você vê quando o Rolêzer tenta chutar forte, a bola sobe, né? O Fernando ali, ele não tirou do goleiro, né? Ele não teve a calma de... Ele tenta acertar o canto, é diferente. Basta tirar do goleiro, a bola entra. Falar é fácil pro cara que nem o Neymar. Eu tô aqui só dizendo na teoria, né? Porque na prática a gente vê que não é tão simples assim. Mas foi o que disse o Rodolfo. As poucas oportunidades que tem contra times na Série A, se tu não efetivar em gol, como aquela jogada do Fernando, dificilmente tu consegue ter um resultado diferente do que a derrota jogando fora de casa. Foi o que aconteceu jogando em casa contra o Flamengo, mas a Chapecoense eu espero que possa corrigir algumas coisas. Eu também não entendi a escalação do Kevin Ramírez, para ser bem sincero. Eu achei em algum momento até que ele inverteria de lado com o Enio, posição trocada também com o próprio Max. Não tô gostando do Max também, mas eles poucos ficam com a bola, né? O Bolasio, como eu falei, né? Tá numa solidão danada, rapaz.
2: O Asquituro falou o seguinte, ó. Gente, que ataque é esse? Ninguém vê o Bolasio jogar, não vai pra frente, gente do céu. O Bolasio tá numa solidão danada ali. Coitado do Bolasio, contratar um psicólogo pra ele.
6: Essa é a estratégia, né? Eu vejo que pela postura dos atletas, tanto quando o Bruno Leonardo, quanto o Doma pega, quando o Matheus Aurélio, o goleiro, pega na bola, eles já olham para frente para ver o posicionamento do Bolasio. Então é alguma estratégia, né, que foi passada, porque quando receber e aí tá livre de marcação, lança no Bolasio. Essa é mais ou menos a minha visão daqui. Agora, o Bolasio vai aguentar ficar nisso aí? Lançar para ele, vai para um lado, vai para o outro, daqui a pouco ele volta para marcar. É impossível um atacante, né, você ver. Vamos dar um exemplo claro. O Perotti aqui, quando estava assim, era mais ou menos desse jeito. Lança pro Perotti, volta o Perotti pra marcar, volta pro lado esquerdo, Perotti é ruim. Foi pro Sport, ele posicionou de uma forma diferente. Alçava uma bola na área, ele tava ali, ele volta pra marcar, sim, mas de uma forma diferente. Ele não vem lá atrás, ele ia até o meio. Acompanhei os dois primeiros jogos, os três primeiros jogos, o posicionamento dele era diferente. A Chapecoense não conseguir posicionar o Bolasio numa forma que ele consiga ter finalização, aí vai ficar muito difícil.
2: Fala, Matias.
0: Não, só pra trazer uma informação e fazer um teste que a gente mudou o nosso posicionamento, Matheus.
2: Opa!
0: Tá bom?
2: Tudo certo? Tá bom demais, cara. Tá bom então demais. Fechou. Tá no gramado, então, hein, Matias?
0: Isso, estamos aqui do outro lado do gramado agora, né? Trocamos o posicionamento. Reservas da Chapecoense aquecem nesse momento. Já já vem a confirmação de quem entra em campo na Vila Belmiro, rapaz. Olha a baleinha! Matias, olha a baleinha. Fala.
6: Me lembrei daquele jogo que a gente tava assistindo ali, Santos e Vitória. No intervalo a gente desceu ali pra fazer um lanche, e aí você pediu um hambúrguer e dois cachorro quentes. E aí quando eu fui pegar, achando que era um pra mim e um pro Andrei, você pegou os três e disse, agora eu compro de vocês aí. Hoje repetiu aquele kit ali, meu amigo?
0: Não repeti, que tá duas vezes mais caro, né? Hoje eu dei um carteiraço aqui hoje, o Rodolfo. Quando chegar em Chapecó... Quando eu chegar em Chapecó...
5: Se ele pudesse, ele fazia de sushi a baleia ali, ou o baleão, né?
0: Cara, quando eu chegar em Chapecó, eu vou contar o carteiraço que eu dei aqui pra vocês.
2: Tá certo. Rapaz, é o efeito Neymar, viu, Matias? Com o Neymar em campo, tudo sobe na Vila Belmiro, viu? 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Os times estão voltando já, Matias, não, né?
0: A Chapecoense já retornou pro gramado. Ah, estamos aguardando o Santos nesse momento, viu? Tá a bom. Baleinha tirou uma onda com a cara do Bruno Leonardo.
2: Não tá fácil pra ninguém, hein, Matias?
0: Não.
2: Ah, e pela Série A do Brasileiro, intervalo de 1 Atlético Paranaense 0 Inter. Que campanha do Atlético, hein? O gol do Leozinho na assistência de Viveiros aos 46 minutos do primeiro tempo. E às 8h30, Vasco e Mirassol. O Atlético vai ficar pra Libertadores, rapaz. Tá em terceiro lugar, hein, Vitão?
5: É, pra quem vem da Série B, tá fazendo o que tá fazendo o Atlético, não é pra qualquer um, e tem mais um mérito aí, né? Porque eles fizeram a maior contratação da história deles investindo no Viveiros. Viveiros é vice-artilheiro do campeonato, briga com o Pedro, né, pela artilharia, e já teve proposta de quase 100 milhões, né? Ou seja, além de tudo, deram certo fora de campo com as apostas que fizeram, Matheus.
2: O pessoal tá mostrando na TV, Andrei, um convidado ilustre do Santos aí.
8: Exatamente, Rafael Leão, né? Jogador da seleção de Portugal, atua no Milan também. Ele que tá de férias e decidiu vir aqui pro Brasil e tá acompanhando o jogo lá na Vila Belmiro, Rafael Leão. Que revelou o desejo de jogar pelo Flamengo.
2: Ô, louco!
8: É, mas não vai ser agora, né?
2: Diga, Matias!
0: Mexe a Chapecoense e vamos pras alterações. Anotem aí, meninos, são três alterações. Saiu o David com a 19, saiu o Enio com a 97 e o Kevin Ramírez com a 94. Pra entrada do Bruno Matias com a 16, Giovanni Augusto com a 10 e o Marcinho com a 7.
2: Em 30 segundos, nossos comentaristas.

0: Rodolfo, Bruno Matias, Giovanni Augusto e Marcinho no segundo tempo.
1: É, ele vai trocar seis por meia dúzia, né? E aí vai cada um na sua função. Vamos ver o posicionamento, né? É questão do Marcinho ali, vamos ver se ele consegue ficar um pouco mais à frente, tirar um pouco mais de trás para fazer essa dobradinha com o Bolasier. Né? E o Giovani, mesma função do Enio, só que vê se acha o passe, né? Achar o passe para esses dois à frente dele. E não quando ele pegar na bola, os dois atacantes, tanto o Marcinho quanto o Bolasier, está lá atrás marcando, porque senão não tem efetividade e não tem criação para um meia se ele olha para frente e não tem ninguém à frente dele para ele lançar, Matheus.
2: É, e tem a questão também que com a entrada do Giovani Augusto, o Max deve ir por um lado do campo, né? Porque o Giovani Augusto não vai ele jogar pelo lado do campo, imagino eu. Ele vai fazer a função que o Max Alves estava fazendo e o Enio estava aberto. E aí agora quem vai ficar aberto de um lado é o Marcinho, mais um lugar do Kevin Ramírez. Agora pelo lado direito deve ser o Max Alves, né, que vai jogar como a gente disse que ele jogava antes, né? Quando veio do Sport era nessa função que ele atuava. Vamos ver se vai estar assim, a gente volta a falar a respeito do posicionamento. Mas como disse o Rodolfo, né, é 6 por meia dúzia, eu nem entendi a escalação do Kevin Ramírez. Eu gostaria de ver o Enio junto com o Giovani Augusto. Né? É, mas acaba que ele pensa diferente, né? Vamos ver se ele vai ter êxito, né? O David é sempre mais fácil tirar, né? Tirar o garoto da base é sempre mais fácil. Mas enfim, vamos ver o que vai dar de resultado as mudanças do treinador. Que como eu disse, né? Para não usar aquela expressão de que é o cego no tiroteio, ele tá tateando no escuro.
0: Vamos lá pro segundo tempo.
3: A bola vai rolar, você vem junto conosco na 93.3. Com as emoções do segundo tempo, daqui a pouquinho o Matias Brasil vai confirmar novamente como vai se postar as duas equipes, as alterações do lado da equipe do Santos, as alterações do lado da equipe da Chapecoense, isso se teve, né? Autoriza o árbitro, bola em jogo no segundo tempo!
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3: Tudo rolando para os 45 minutos finais da segunda etapa para Chapecoense e Santos. Santos e Chapecoense diretamente na Vila Belmiro. É a equipe da Chapecoense em busca, quem sabe, de buscar esse empate ou de quem sabe até uma virada histórica. Após que vem novamente, o Willianão tentou o passe à frente para Gabriel. Bom tempo, domina na entrada grande. Era a perna direita, tentou o passe para o Neymar. Chegou Bruno Matias para contar. Completou do jeito que deu o Fernando. Já vem para ataque novamente a equipe do Santos. Tentava ali na jogada. Novo lateral que pertence à equipe da casa. Vai para a bola o Igor Vinícius. Cobrança curta de novo com o Rolazer. Devolveu de novo Igor Vinícius para Rolazer. Entrada grande área para se para Neymar. Lado esquerdo na trona grande área. Balançou, deixou para o Matias. Se pai, ele vai bater um canto. Apareceu Matheus Aurélio. Parece o goleiro da Chapecoense para fazer a defesa. As alterações da Chape, Matias.
5: Alterações na Chapecoense. Confirmando no microfone aqui da West Capital, então. Saiu David com a 19. Entrou o Bruno Matias com a 16. Saiu Enio com a 97. Entrou Giovanni Augusto com a 10. Saiu Kevin Ramírez com a 94. 4, então Marcinho com a 7. 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
3: Um minuto de jogada e agora o Gabigol passou para ele, se atirou no gramado, pediu um pênalti. Os jogadores da Chapecoense reclamam de simulação. Se atirou.
0: Tem que dar amarelo pro cara. A gente vê todos os lances dando amarelo.
3: Posso que volta a ser de novo na equipe da Chapecoense. Matheus Aurélio na perna direita, tentou lançamento à frente, cortou de novo a marcação da equipe do Santos. A bola bateu, rebateu, vai ficar de novo pra Chape. Quem sabe agora não ligar um contra-golpe. Fernando, bom lance, lado esquerdo pra Giovanni Augusto, conduziu de letra, tentou o passe pro Max Alves. Já retoma de novo a posse da equipe do Santos. E aí o Max Alves foi lá e cometeu a falta. Falta que pertence à equipe santista. 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Bola na grande área, barra real, tentou levantamento, sobrou na boca do gol ainda pro Neymar, disputou, caiu, pediu pênalti. A arbitragem diz que não houve nada. Posso que volta a ser de novo da Chape. Erra o passe de novo, cara, hein? Impressionante, Rolazer, o passe na entrada grande era para bom tempo devolveu na esquerda para Escobar, perna canhota, levantou para boca do gol, corta do jeito que dá pro Leonardo, escanteio que pertence à equipe do Santos, Matias.
5: Descendo a velocidade pelo lado esquerdo, invadiu a área, disse que pegaram a ponta da chuteira, ele tá reclamando até agora, mas o Neymar também é chato, né, cara? Depois teve o desvio no jogador da Chapecoense, escanteio marcado, lado esquerdo para cobrança, super sexto, um jeito diferente de fazer o seu rancho, WhatsApp 999369000.
3: abração pro Siqueira, tá ligado conosco, abração meu amigo. 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Posso que vem novamente pra equipe do Santos, de novo Igor Vinícius, ele deu o toque lá direito no campo de ataque ainda para Gabriel Bontempo, fecha a marcação da Chapecoense, o Bontempo vai ecoar tudo pro Gabriel Brazão, pela primeira vez eu acho que eu falo o nome do Gabriel Brazão no jogo, rapaz, não tinha falado, 47 minutos mais 3, 50 minutos sem citar o nome de Gabriel Brazão. Posso que vem novamente, e não foi para fazer defesa ainda, né? Rapaz do céu, o que que deu aí, ô Vitão?
2: Não, tu esqueceu, mas ele defendeu um chute do Bruno Tubarão.
3: Ah, aquela lá que foi no céu do gol.
2: Não foi lembrado. Difícil o lance.
3: Bem lembrado. Foi na reta final. Bem lembrado, Vitão. Bem lembrado.
6: Mas eu acho que ele disse assim: Bruno Tubarão chutou no meio do gol. Não falou o nome do Brasil. Pode ser.
2: Pô, Ronaldo, não tem muito perigo no lance.
3: Posso que fica novamente pra equipe do Santos. Lado esquerdo do campo ofensivo. Tenta o passe adiantado. Bola pra Neymar Júnior. Neymar Júnior no círculo central do gramado. Tenta avançar. Lado esquerdo. Três jogadores da Chape contra ele, aí retomaram a posse, ficou Tubarão, disputou, brigou, voltou de novo com Camilo recolhe para Bruno Leonardo, bate só pro Neymar, é novo lateral que pertence à equipe da Chapecoense. 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Posse que fica novamente pra equipe do Santos, ciclo central do gramado para Arão, tá marcado ali pelo Marcinho, de novo Arão, faz abertura na esquerda para Rolaser, na esquerda passou avançado, Barreal vem de novo, Santos mano a mano, ele contra o jogador que era o Tubarão, preferiu o toque para Rolaser, Neymar de letra, devolveu na esquerda, Barreal, entrada grande área para Rolaser, tentou o toque, apareceu o Max Alves, ficou com a posse, vai ter contra-golpe agora da equipe da Chapecoense com Bolazzi, Bolazzi lado esquerdo, conseguiu servir novamente ali, o jogador que era da equipe da Chapecoense, o Fernando para Bolazzi, Bolazzi breca, volta Giovanni Augusto, tentou passe à frente, não deu certo, explode sobre a marcação do Santos, recolhe atrás a jogada, recomeça Bruno Leonardo, círculo central do gramado para Camilo, 5 minutos e 20 jogados do segundo tempo de partida, 1-0 para a equipe do Santos, fica de novo Marcinho, boa bola para Camilo, pediu no meio, Giovanni Augusto, Camilo devolveu na direita para o jogador que era o Max Alves, fecha a marcação, 2 contra ele, incrível, perde a bola. Lateral que pertence à equipe do Santos, Matias.
5: Na jogada, pelo lado direito, foi na velocidade. Acabou tendo o desvio. Bola a favor da Chapecoense. Vai pra cobrança.
3: Vem de novo, Giovanni Augusto. Tentou cruzamento na boca do gol. Pintou! Gol!

0: Barulho de emoção! Bola tocada na linha de fundo pro Giovanni Augusto! Um toque açucarado na marca da pequena área pro Marcinho! Manda apenas pro fundo da rede! Botou no canto de Gabriel Brasil! No começo da segunda etapa de partida, a Chapecoense iguala o marcador. Não vai vender de graça de qualquer forma o confronto. Marcinho, um pra Chapecoense, um também pro Santos, na marca de 6 minutos jogados no segundo tempo, Matias.
1: Quem caça? Quem caça é índio, não é peixe. Na jogada e velocidade, ele é maestral, ele é fenomenal. Ele é Giovanni Augusto, na bola, pelo lado direito, foi na profundidade, viu a chegada do Marcinho, acreditou na jogada, fez o cruzamento rasteiro, de perna direita para estufar as redes do Santos, Marcinho, nome da emoção, camisa número 7, Giovanni Augusto, tu és incrível, a Chapecoense empata o marcador na Vila Belmiro.
0: Meu Deus do céu, que diferença é Giovanni Augusto nessa equipe da Chapecoense. Que passe, que visão. Tem de novo agora a equipe do Santos. Tá na frente, tá igualado o placar. A Chapecoense consegue buscar esse resultado num toque genial do Giovanni Augusto aí, Vitão.
2: É, o Giovanni Augusto, ele tem, né, é o principal jogador com relação à questão cerebral, né. Ele tem calma, né, levantou a cabeça e achou o Marcinho que como o Giovanni tava fazendo a vez do ponta, o Marcinho tinha que fazer a vez do cara que chegasse de trás. Ninguém acompanhou ele. Ele bateu até no contrapé ali do Brasão, que nada pôde fazer. No momento que tava a diferença de posse de bola tava menor. Pra quem diz que a posse de bola não é nada, quanto mais fica com a bola, menos tu é atacado. Tava quase igual na posse de bola no momento em que a Chapecoense empatou o jogo. Na segunda finalização, que foi no alvo, Chapecoense fez o gol. A gente disse que a Chapecoense, a chance que ela tem é ela ser efetiva. Até o momento foram algumas finalizações pro Chapecoense, duas no alvo, e acabou fazendo um gol. Então, cada vez que a Chapecoense chutou no gol, duas vezes, 50% de acerto. Dessa forma, a Chapecoense tem a chance de conseguir fazer resultado. Se for diferente disso, é difícil, né? O que o torcedor da Chapecoense sempre espera é que o time tenha coragem de jogar, né? E esse lance demonstra isso. Mas a coragem não pode ser só do Giovanni, do Marcinho, de um ou outro. Tem que ser do time, né? O futebol é coletivo, tem 11 em campo.
0: Quase 9 jogadas do segundo tempo. Torcedor ligado na 93.3. O Verdão empata o jogo. Gol de Marcinho, 1 para Chapecoense, 1 também para o Santos. Enquanto sobe a equipe do Santos. Lado direito com um campo ofensivo. De novo domina aqui o Gabriel Bom Tempo na perna direita. Fecha a marcação da equipe da Chapecoense para ele. De novo a tentativa do passe. Vem rente ali na trave. Gravado para Igor Vinícius. Tenta o passe à frente. Pintou cartão amarelo para quem?
1: Camilo, camisa número 27 da chegadinha que ele deu antes no jogador do Santos. Amarelado Camilo.
0: Diga lá, Matheus. O gol de Marcinho.
3: O Marcinho pela Série A no marcado. Marcava desde a rodada 12 contra o Botafogo, mais de 3 meses. Depois fez gol contra o Botafogo, mas na Copa do Brasil é o 7º gol dele na temporada de 2026 em 36 jogos.
0: Posso que chega novamente pro Santos, o Rodolfo! A gente fazia tempo que a gente não via um gol da Chapecoense, um gol importante, esse empate na partida. Chapecoense que parece até o que tudo indica, é claro que é começo ainda do segundo tempo, voltou melhor, hein, o Rodolfo?
4: Voltou melhor e terminou, né, o primeiro tempo com aquele chute do Tubarão, que a gente falou, a questão de jogar no campo adversário. E a Chapecoense, ela construiu essa jogada, veio no meio de campo, trabalhando a bola, até chegar no Tubarão, que deu esse passo pro Giovanni. E o Giovanni, com sua maestria, ele achou o Marcinho. Mas por que aconteceu o gol? Porque ele estava no campo adversário. Mesmo com 3 atletas na frente do Giovanni Augusto, ele consegue achar esse passo do Marcinho e ele bate no contrapé do Brasão, sem fazer muita força, empatou. Agora, a Chapecoense não pode recuar demais, tem que continuar da mesma postura, tentar trabalhar essa bola no campo adversário. Claro, vai sofrer uma certa pressão, mas que não venha muito para trás para não se prejudicar, Andrei.
0: Sai pro jogo de novo o Santos, abertura vem na esquerda, bola pra Barreal, entrada grande, já tem o Neymar, bola foi pra ele, Neymar devolveu pra Barreal, que jogada, Bruno Tubarão apareceu pra ficar com a posse, quem sabe agora um contra-golpe, Anik Bolasi, lado esquerdo já faz a abertura pra Giovanni Augusto, limpa, penteia a bola, recomeça no meio de campo pra Camilo, pede desesperado, Bruno Matias, ninguém viu ele, Léo, assessoria chama agora o tempo e o placar do futebol da Oeste Capital. 10 minutos e 50 jogados do segundo tempo. Torcedor do Verdão, a Chapecoense igualou o marcador. Um pro Verdão, um também pro Santos.
3: E o destaque pelo Campeonato Brasileiro de Futsal ontem, a Chapecoense foi superada pelo São João do Jaguaribe. O Verdão marcou com Seco e Samuca, tentou pressionar no final do jogo, mas não deu. Vitória do time visitante por 3-2 no ginásio do Sesc. Em dois jogos, o time de Chapecó tem uma vitória e uma derrota. Os dois jogos foram realizados aqui em Chapecó. 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
0: É, e agora deu um enrosco entre Neymar e Bruno Matias, ô Matias Brasil.
1: É, deu uma chegadinha nele, né? É Matias, né? Não tem como. Deu uma chegadinha no Neymar ali, falta marcada a favor da equipe do Santos, intermediário. O Neymar foi reclamar para Maidana. 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
0: Ô, Matheus, a questão que foi marcado, revisto o lance com a tecnologia nova agora no Campeonato Brasileiro.
3: Semiautomático na Vila Belmiro, que foi testado na Arena Condá já. Tá rolando nesse jogo da Vila Belmiro e tá rolando.

0: 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Tem lançamento à frente de novo. Diga lá, Matheus.
1: Fala. Não, só dizer que Chapecoense chega a 10 pontos agora na competição, né? Chapecoense está a 11 pontos do Grêmio, que é o 16º, e o Santos, 14º, com 22 pontos. Empate não serve para o time da casa.
0: Posque fica novamente para a equipe da Chapecoense. Atrasa a jogada de novo, Lucas Veríssimo.
2: Sim, eu vi.
0: Domina, toca, não tá mais comigo de novo.
2: É, meu querido, eu ia te falar que eu vi que vai ter alteração, hein?
0: Opa, vai ter troca, hein, Matias?
2: Vem aí, Gabriel Menino, 25, e o Cabadeiro, camisa número 17 no Santos. E eu vi também o pai do Neymar, Neymar, pai, tá aqui em cima. O Zica tá aqui, ó, ali, sentado ali, Zia. Sono. Sono. Tá ali sentado olhando o filho dele.
0: Grande linha aí também, Matias. Sai pro jogo novamente. Lado direito. Trabalha a jogada Neymar. Neymar tentou o passe à frente. Fecha a marcação de novo na equipe do Santos. Vai girando a jogada, vai tentando buscar espaço. Segundo tempo de partida, você acompanha tudo aqui na 93.3. 33613130. Mande seu recado. Participe, galera, pelo YouTube, pelo Facebook. Comenta também da nossa live. Vem Neymar. Lado esquerdo, balança, perna destra, tenta o passe intermediário. De área, Rolaser devolveu na grande área pro Neymar. Aparece o Tubarão. Apareceu o Bruno Tubarão pra fazer o corte. A bola fica com o Max Alves, que bola pra Bonazzi, quem sabe disparar no mano a mano contra o Veríssimo. Tentou avançar, foi tocado, carrinho, disputou, brigou, ganhou. Ficou pra Giovanni Augusto. Lado esquerdo, Max Alves pediu também, balançou Marcinho na meia lua. Max Alves penteou, tentou finalizar, não achou espaço, não fez isso. Aí deu o toque na direita, bola nos pés do Tubarão, levantou pra boca do gol, passa sobre a marcação, afasta a marcação da equipe do Santos. Demorou demais o Max Alves pra fazer uma decisão. Se vinha pra direita, se vinha pra esquerda, perdeu demais o tempo. E aí a bola ficou de graça pro Santos, que já responde. Lá vem Neymar, 14 minutos e meio. Dispara a intermediária, campo ofensivo. Passou o Gabigol, chega bem o Max Alves pra retomar a posse e ficar pra equipe da Chapecoense. Demorou demais o Max, hein, Rodolfo, anteriormente. Poderia ter tomado uma decisão um pouquinho mais rápido, hein?
3: É, um contra-ataque você não pode demorar muito com a bola no pé, né? Giovanni, Bolasie trocaram rápido e ele segurou demais. A preocupação é nessa hora do contra-gol, é o contra-ataque do contra-ataque. O Santos foi, mas o Neymar acabou perdendo a bola. Tem que ter o cuidado, parar a jogada já no meio para não sofrer piores danos.
0: 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Esmanioto, alô Murilo, 33-22-36-88, tem gol aonde?
1: É gol do artilheiro do campeonato, é gol de Viveiros, fazendo 2-0 pro Atlético sobre o Internacional em Curitiba, no novo gramado. Atlético 36 pontos e o Viveiros 12º gol na competição, mesmo número do Pedro do Flamengo.
0: Sai trocando o passe de novo a Chapecoense, Giovanni Augusto, acha o Bruno Tubarão, se movimenta o Marcinho, na esquerda pediu o Bruno Matias, adiantado pela ponta, canhota, também tem o Bolasi, passe em profundidade o Fernando, lá vem Bolasi, no mano a mano, vai ter que brecar, escorou pra quem vem de trás, Bruno Matias arriscou pro chute, voltou de novo, Bruno Tubarão foi derrubado na meia lua, voltou Bolasi de novo, na direita, bom o lance, bom o toque nele de fundo, Giovanni Augusto, é pra Bolasi, é pra virar, é pra fazer o segundo, gol!

0: passe de Giovanni Augusto. Na linha de fundo para Yannick Bolasi. Ele bateu cruzado na pequena área. O João Ananias mandou contra o próprio patrimônio. A bola morreu com requintes de crueldade pro fundo da rede do Abração. Vira que vira que vira, virou. A Chapecoense é pra quem gosta de acreditar. É desse jeito, é na raça, é na vontade. Quando todo mundo desacredita, a Chapecoense aparece. É a virada do Verdão na marca de 16 jogados do segundo tempo. 2 pra Chapecoense, 1 pro Santos, Matias.
1: Quem caça, André? Quem caça é índio, não é peixe. Hoje vai ter peixe assado na Vila Belmiro. Na velocidade, o Giovanni Augusto recebeu essa bola e ele até indicou pro Bolasi: vai ali no fundo que é tua, menino. E ele fez com maestria, com jeito, com carisma, com um jeito, Giovanni Augusto, de ser regendo o maestro regendo. Giovanni Augusto deu um tapa na bola, o Bolasi invadiu a área, fez a finalização de perna direita, teve desvio do jogador do Santos e o Brasão nada por

0: irá fazer. A Chapecoense vira na Vila Belmiro e está em busca de 3 pontos na Série A do Campeonato Brasileiro.
1: Como diria um sábio poeta, Chapecoense faz coisinhas, o Nova Chapecoense tá virando na Vila.
2: É outra postura, né? Você pega o primeiro tempo, o segundo tempo, você diz que a Chapecoense é o que é o mandante da casa, tá dominando ali o jogo, realmente jogadores com confiança, trocando passo no campo adversário até chegar na linha de fundo. Giovanni Augusto mais uma vez viu a passagem do Bolasie, consegue fazer esse passe, ele chuta para dentro da área, né, e consegue fazer esse gol. Então a Chapecoense agora tem que aproveitar a pressão da torcida que vai ser em cima dos jogadores, agora não pode dar espaço, tem que ter uma defesa compactada, não pode ter excesso de confiança ali atrás, não pode ter brincadeira, e quem sabe aí no próximo contra-ataque aí fazer o terceiro gol.
0: Mexeu.
1: Diga lá.
0: Saiu o Igor Vinícius, 18, William Arão, 15 e Rolaser, 32. Entrou Cabadeiro, 17, Christian Oliva, 28 e Gabriel Menino, 25.
1: Tá aí as alterações nessa equipe do Santos. Que mudança do primeiro tempo pro segundo tempo. A Chapecoense aproveitando as jogadas. Vitão contou, claro, com a ajuda do zagueiro da equipe do Santos, mas uma grande jogada da Chapecoense para virar o jogo, Vitão.
3: Foram duas jogadas que a Chapecoense chegou na linha de fundo, né? Duas jogadas similares e com jogadores diferentes. O Bolasie não ficou plantado, nem faltou movimentação para ele, porque em momentos anteriores ele tinha feito uma jogada que ele pegou do lado esquerdo e chutou de fora da área fraco. Agora ele se movimentou e deu opção de passe na linha de fundo. A Chapecoense não tem nada a ver com o erro do zagueiro do Santos. Ele cruzou forte dessa vez, ele não cruzou para trás como fez o Giovanni Augusto. E o zagueiro do Santos, mesmo sendo um cruzamento e não um chute, colocou para a bola para dentro do gol. Para vocês verem como a questão muda da postura quando se tem mais coragem para jogar, né? A Chapecoense está com a posse de bola igual a do Santos, que não foi assim no primeiro tempo. Para quem acha que posse de bola não significa nada, a Chapecoense também passou a acertar mais passes, porque teve mais coragem e não queimou tanto a bola no pé. A Chapecoense está com quase 80% de acerto de passe, está com 79%. Então você vê como mudou. Mas o torcedor que fica se perguntando sempre é, por que que tem que sempre mudar depois de já estar perdendo? Nem todo jogo é passível de mudança e de virada. A Chapecoense agora tem que manter a mesma postura, não adianta agora voltar defender todo mundo achando que vai ser diferente. Não foi assim que conquistou o resultado? É assim que tem que manter, né? Não adianta agora assim, não, conseguiu fazer resultado? Vamos voltar e trancar tudo de novo. Foi assim que sofreu 1-0. E mudando a postura, conseguiu. Não importa que foi erro do adversário. Foi a atitude de chegar na linha de fundo. Há quanto tempo que a gente não vê Chapecoense cruzando duas bolas seguidas no intervalo de tempo tão curto da linha de fundo? Isso não acontece faz tempo. Mas tudo mediante o quê? Tem que começar perdendo para depois mudar. É isso talvez que falta, mudar na mentalidade das pessoas que estão ali dentro, né, do departamento de futebol. Não precisa estar perdendo para querer ganhar o jogo, né?
1: Sai pro jogo de novo a equipe do Santos, vem Gabriel Ontempo, na perna direita faz abertura, rente a linha lateral do gramado, na perna destra de novo vai ter outro levantamento, o Gabriel Menino pro Gabriel Barbosa, o Gabigol na grande área fez o tiro e Elenco Bolas cortou, ficou pro Gabriel Barbosa, entrada da grande área pro Neymar balança, faz o 2, perna direita, tentou o passe de novo para o Gabriel Bom Tempo pra Gabriel Barbosa, é Gabriel com Gabriel, vem de novo Bom Tempo, linha de fundo, levantou pra boca do gol, apareceu o Fernando, corta e comemora, Matias, esse corte aí, o lateral da Chapecoense
0: e comemora muito, viu, jogada foi pelo direito, teve o corte ali, acabou cedendo o escanteio, o Neymar se desloca pra bola parada, Santa Massa com isso, sabor irresistível do torresmo de verdade com um toque especial de limão, bola parada do Santos.
1: 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do gol, cortou a marcação, sobrou dentro da grande área, Barreal, Bruno Leonardo aparece, corta e vibra demais. É esse o espírito que tem que ter a equipe da Chapecoense, cortar qualquer corte tem que virar comemoração, é esse estilo que a gente quer da Chapecoense na temporada. Posse que fica de novo para a equipe do Santos, domina, toca Menino, acha na esquerda de novo Escobar, perna canhota, faz o passe em profundidade, bola de novo ao camisa número 17 por ali, que é o Cabadeiro tentou o passe à frente, aparece a marcação da equipe da Chapecoense para ficar com ela. Leão Assessoria chama neste momento o tempo e o placar no futebol da Oeste Capital. 20 22 minutos e meio jogados do segundo tempo, a Chapecoense virou o jogo na Vila, 2 para a Chape, 1 para o Santos.
4: Chapecoense marca seu 19º gol na temporada no Brasileirão, vem encerrando uma sequência praticamente de um turno sem vitória e chega a 12 pontos parciais. A distância para o Santos, que é o 16º, o Santos agora é o primeiro time fora da zona do rebaixamento, tá? Então 21 para o Santos, 12 para a Chapecoense, a distância é de 9 pontos para Leo Assessoria. 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
1: Falta pra Chape, cartão, é isso?
0: Cartão amarelo para Lucas Veríssimo. Ele reclamou veemente, como dizem na súmula, com o bandeirinha. Acabaram pegando o Bolaz aí, deram um rapa nele ali. Falta, Giovanni Augusto, vai pra bola.
1: Vai pra bola de novo ali o jogador, que é o Giovanni Augusto. Perna direita, toda a atenção que tem que ter. A Chapecoense, acho que não vai ter uma cobrança aérea, porque não tem ninguém na área, só tem o Bolaz. Esse que faz o Giovanni Augusto. Trabalha pra Camilo. Camilo no círculo central do gramado, volta de novo nos pés do Eduardo Doma. Vem buscar o jogo Max Alves, outro jogo.

0: a mudança de postura no segundo tempo da Chapecoense está fazendo diferença no resultado, não há dúvida disso, né? Os números estão refletindo o que a gente vem falando, né? A respeito da maior coragem para jogar.
1: É, agora teve uma chegada ali do Bruno Leonardo sobre o Neymar tá reclamando e reclamando bastante um pênalti ali, o Matheus Montemeso.
2: Ah, não me parece que tenha sido nada, o Neymar tá reclamando há bastante tempo já, a arbitragem acho que já vai autorizar a cobrança do tiro de meta. Chapecoense vence por 2-1, tiro de meta para Matheus Aurélio, já autorizado.
1: 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Tenta a bola novamente a equipe da Chapecoense, eu vi falta sobre o Camilo, 25 minutos, quase 26 jogadas do segundo tempo de partida, você participa, 33, 61, 31, 30, a galera que tá pelo YouTube também, Matheus.
2: Jorge Lopes aqui, ó, vamos segurar o placar pra não fazer a pior campanha da história de novo, vamos Chape, Danimar Santos, 3-1, mais um pra fechar a vitória, vamos jantar peixe frito hoje, ao molho verde, mandou, foi bem Danimar aqui, né? E a Marizete, bora Chapecoense pra vencer o Santos, a turma tá confiante na vitória do Verdão, e o Neymar segue reclamando.
1: Junto conosco, Eloy, Adilson do Amaral, Omarildo, Lucas Gabriel, Diego Freitas, o Toigo e a galera participando conosco através do YouTube. Sinta-se à vontade, já sobe Santos, Neymar de letra, tentou o passe agora com bom tempo fez a abertura na esquerda, Barreal levantou, pintou a chance, Neymar pra fora! Era o Gabigol, melhor dizendo, o levantamento foi na grande área, bola pro Gabriel Barbosa, passa no Barreal, ele tentou emendar de primeira na perna, canhota, não pegou legal, a bola foi pra lua, Matheus Montemeso.
2: Um bom cruzamento do Barreal pela ponta esquerda, quase entrando na área, a bola foi praticamente na marca do pênalti. Aí o chute do Gabigol, ele pegou de primeira, foi bonito, né? O movimento, mas o chute foi longe do gol do Matheus Aurélio, que ganha o cartão amarelo. Retardou a cobrança, ganha cartão o goleiro da Chapecoense. Tá 2-1 pro Verdão, Brasino Carnes, carne padrão Angus e com valores abaixo da média de mercado.
1: Tenta lançamento de novo o Matheus Aurélio, a bola fica no peito do Bruno Leonardo, ele domina, faz o toque pra Bruno Tubarão, Tubarão pra Giovanni Augusto, passava a marcação, chegou fechando em cima o Barreal. Posse que pertence novamente à equipe da Chapecoense lá direito. 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E agora tem falta, a bola que pertence ao campo defensivo para a equipe do Santo. Vamos falta. Chegando à marca de 28 jogados. Diga lá, Matias.
3: Falta, exatamente, falta marcada ali a favor do Santos, caindo pelo lado direito, já recupera aí a equipe, já cobra, segundo tempo de partida, 2-1, Chapecoense.
1: Posse que fica novamente para a equipe do Santos, sai trocando passes no setor defensivo de novo, com camisa número 4, Lucas Veríssimo. Fecha a marcação no círculo central do gramado, também se movimentava para ali o Roleiser, tentou o passe adiantado de novo, o Lucas Veríssimo, o jogador da Chape foi a caça dele ali, tentou buscar o Camilo. Posse que volta para Gabriel Brazão. 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Houve uma confusão ali, o Bruno Leonardo e o Matheus Aurélio, os dois não se entenderam na hora de fazer o corte. Para a sorte da Chapecoense, a bola foi para fora, Matias.
3: Exatamente, né? A bola acabou saindo, tem um escanteio marcado pro Santos pelo lado esquerdo e o Matheus Aurélio tomou amarelo.
1: É, tá amarelado novamente ali daquele lance ainda do tiro de meta. Vai agora o camisa 22, o Barreal, pra fazer a cobrança. Sete escanteio da equipe do Santos. Barreal levantou na boca do gol, pede um pênalti o Santos. Tem jogador caído no gramado e reclama de um pênalti. A posse fica de novo. Cavalheiro balançou pra Neymar, perna direita, finalizou pro gol, Matheus Aurélio! Boa finalização do Neymar no canto direito, rasteiro. O baixinho goleiro da Chapecoense voou pra pegar essa bola, Matias.
3: Conseguiu, deu um tapa, conseguiu tirar ela, foi no cantinho, o Neymar tinha endereço. Novo escanteio marcado lá do lado esquerdo, vai pra bola parada, equipe do Santos.
1: Levantou pra boca do gol, já afasta do jeito que dá o Bruno Matias. A posse volta pra Gabriel Menino, vamos segurar a Chapecoense. Gabriel Menino levantou pra grande área, corta parcialmente o Marcinho, a bola vai voltar pra Neymar. Na caça dele tá ali o Tutu. É, o Tutu deu um bote, o Neymar não gostou da chegada, pintou cartão, fechou o tempo da Vila.
3: Tempo esquentou, clima quente, amarelo pro Tubarão, amarelo pro Neymar, ele não gostou da mordida do Tubarão, ele disse que sentiu, ficou reclamando ali, falta marcada, intermediária lado esquerdo, amarelado, um pra

0: Cada lado, bola parada a favor do Santos.
1: É, o Neymar se destemperou nessa jogada aí, o Rodolfo. E é o jogo todo, tá muito estressado o Neymar, hein, rapaz do céu.
2: Ele tem que saber que os jogadores vão marcar ele, vai chegar por trás, isso não é de hoje, é desde o primeiro dia que ele jogou lá na Vila Belmiro, na estreia dele, e vai ser assim. Agora, o bom é que o jogador de Chapecoense sabe que ele é irritado, ele tem esse temperamento, agora tem que cuidar, né, fazer uma chegadinha aqui, um ali. Agora, quando ele pega na bola, diminui os espaços, porque sabe que ele pode decidir uma partida.
1: Vai Neymar na bola parada, 30 jogadas, a Chapecoense está voltando a vencer, rapaz. É a segunda vitória do Brasileirão da Chapecoense, freguesia que fala, segunda contra o Santos. Após que fica novamente para Matheus Aurélio, ele recolhe, atrasa para Bruno Leonardo, volta de novo aos pés de Matheus Aurélio, na perna direita o Matheus tenta o lançamento lá para o campo ofensivo, bola não foi legal, vai ficar ainda para a Chape com o Max Alves. Que bola do Max, que bola para o Bruno Matias, já diz para a Chapecoense, o Bolazzi pediu, tem espaço, bola foi para ele, Yannick Bolazzi, lado esquerdo, balança a marcação sobre ele, passou o Fernando, escorou para quem vem de trás, Bruno Matias pediu, Giovanni Augusto preferiu o toque na intermediária, boa bola para Camilo, parecia que ia bater, não bateu, serviu Marcinho na direita, passou Tubarão, entrada na grande área, Giovanni Augusto serviu para Camilo, troca passes, mantém a bola no campo ofensivo, a equipe da Chape, bom lance, Tubarão para Camilo, Camilo de novo na direita para Marcinho, Tubarão se movimenta no meio, também tá na linha de fundo, Giovanni Augusto, bola foi para ele, Giovanni Augusto, rapaz do céu, tem que pintar cartão, hein, que chegada criminosa no Bahia aí, Matias.
0: Amarelo para ele, o Giovanni Augusto estava limpando a marcação, quando ia puxar pra profundidade, acabaram levantando ele na butinada, amarelo pro Barreal, falta marcada pra Chapecoense, próximo arrisca lateral, lado direito, caiu Motos, o novo Eclipse Cross 2027 baixou para 159.990, são 17 mil de desconto, venha conhecer na Caiô.
1: É, chegada forte do Barreal pra cartão amarelo, uma muito forte chegada do jogador da equipe do Santos, é passo que pertence agora à equipe da Chapecoense. Vamos na bola parada para fazer o terceiro, quem sabe Verdão, é o Verdão voltando a vencer, torcedor, você que vem conosco na 93.3 Facebook, YouTube, aplicativos, o Verdão tá conquistando sua segunda vitória no Brasileirão, ainda dá pra sonhar, torcedor, uma partida muito boa, principalmente da Chapecoense no segundo tempo. E o Fernando tá morto no gramado, tá estendido, caído lá, o lateral esquerdo tá fazendo uma grande estreia, ô Matias Brasil.
0: Tá acabado ali, coitado do Fernando, e agora tá entrando um caminhãozinho maca do Santos, entra no gramado pra carregar o Fernando em caminhão.
1: É, rapaz.
0: Vão tirar ele ali, tá vindo aí o Bruno Pacheco.
1: É bonito esse caminhãozinho aí, Matias, é legal.
0: É isso aí, eu dirijo isso aí, é... opa, ele é, não, mas quer que seja caminhão ainda, né? Vem aí o Bruno Pacheco, camisa número 91 no lugar do Fernando, que fez a sua reestreia com a camisa da Chapecoense, alteração no Verdão.
1: É o Matias, o sonho dele é dirigir esse caminhãozinho, rapaz. 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Tá deixando o gramado ali, sentindo o Fernando. 33 minutos jogados do segundo tempo. Tem bola parada, tem escanteio que pertence a falta que pertence a Pecoense. E vai ter alterações daqui a pouquinho na equipe do Verdão. O Bruno Pacheco, tem mais alguém ali, Matias?
0: Cara, o Baleiro tava ali perto, mas só entrou o Bruno por enquanto.
1: Tá bom, tá aí a alteração. Então apenas o Bruno Pacheco entrando, camisa 91, né, Matias?
0: 91.
1: Tá aí, vai pra cobrança agora, Giovanni Augusto, levantamento pra grande área, cortou de novo a marcação da equipe do Santos, a posse volta pra Camilo, Camilo fez a abertura na esquerda, Bruno Matias, tentou o passo, profundidade, a bola é boa pro Marcinho, disputou, evitou sair da bola, invadiu a grande área, tá valendo, a zaga do Santos parou, tentou o cruzamento, Lucas Veríssimo cortou, Marcinho não podia também ter baixado o tom, ele parou
0: claro
1: um pouco de jogar, tinha que ter seguido, Matias, a
0: arbitragem se o juiz não apitou, o juiz não apitou, o bandeirinha não sinalizou, vai Marcinho, brigou ainda, ganhou o escanteio, Giovanni Augusto na bola, já duas alterações do Santos.
1: Depois tem o VAR, se saiu, depois o VAR ia ver, o Marcinho parou na jogada, a bola não saiu, é difícil, não sei, saiu, bem difícil, né, essa câmera também de repente mente, mas parece que não saiu mesmo. Os jogadores do Santos reclamam demais, mas o Marcinho tinha que ter continuado na jogada. É escanteio que pertence à Chape, vai ter troca no Santos, Matias.
0: Tá saindo o Gabigol com a 9, saindo o Barreal com a 22. Entra o Tassiano 16 e o Rony 11.
1: Aí dupla alteração também na equipe do Santos neste momento. Você vem conosco, é bola parada para a Chapecoense. O momento é bom, torcedor.
0: O Giovanni
1: momento
0: Augusto.
1: É bom. Diga lá.
0: Giovanni Augusto na bola.
1: É escanteio, então vem Giovanni Augusto. Na bola parada na perna direita. 35 jogados do segundo tempo. Maestro da Chapecoense. O cara que vem sendo o diferencial na partida de hoje. Autorizou o árbitro, estende os dois braços. Partiu Giovanni Augusto, levantou dessa vez. Foi no primeiro poste e cortou o Lucas Veríssimo. A posse ainda vai ficar pra Chape, hein? Vai ficar ainda com o Bruno Matias. Ele recolhe atrás, a volta, jogada pra Camilo. Camilo deu uma esticada um pouco demais. Afastou do jeito que deu. Voltou pro bom tempo. Pediu desesperado o Rony. A bola foi na direita. É pro Rolenzer de novo na velocidade, avançou, vem tentativa de lançamento, e aí tá pedindo um pênalti, hein? Estão pedindo um toque no braço do jogador da equipe da Chapecoense, Matias.
0: É, o Neymar tá indignado, ele tá indo pra bandeirinha de escanteio no lado direito, mas tá cobrando um toque de braço ali do Camilo. O árbitro conversa com os jogadores na área, é o Neymar que tá na bola parada, por enquanto tá sendo marcado o escanteio, tá... Ih, vai, tá ouvindo o VAR. Ai, ai.
1: É, vamos ficar de olho aí pra ver se houve esse toque no braço, não houve... Mas a arbitragem, claro, ela vai ouvir primeiro o VAR, e se o VAR entender alguma coisa, ele vai chamar pra cabine aí, ô Vitão. Conseguiu ver o lance? Achou que houve pênalti, algo do tipo?
3: Não, eu achei que bateu na barriga, que mesmo se resvalou na mão, quando bate primeiro em alguma parte do corpo, anula qualquer marcação, né?
1: É, vai até já autorizar a cobrança. Partiu de novo, Neymar, levantamento pra boca do gol, cortou e cortou a marcação de novo da equipe da Chapecoense. É novo lateral que pertence à equipe do Santos, lá pelo lado esquerdo. 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Na 7 de setembro, pertinho da Bansalles, sai pro jogo de novo a equipe do Santos, já domina a perna direita João Ananias, levanta pra boca do gol, tenta o toque de cabeça, a bola ficou na entrada grande, era Rony de perna direita, a bola vai pra fora. 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
3: Vamos lá, considerando apenas os dados do segundo tempo, continua uma ligeira vantagem de posse de bola pra Chapecoense, 52% a 48%. A equipe da Chapecoense finalizou 3 vezes contra 6 do Santos, mas apenas 2 defesas do Matheus Aurélio contra 1 do Brazão. Escanteios no segundo tempo, 6 para o Santos, 5 para o Santos, aliás, 1 para a Chapecoense. Agora tem mais uma substituição. O Camilo acho que cansou e também já tá amarelado, né?
1: É, tem essa questão também do cartão amarelo. Troca na Chapecoense, Matias.
0: Vem ex aí, viu? Balieiro, camisa número 17, no lugar do Camilo com a 27, mexe a equipe da Chape. 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
1: Posse que chega novamente para Chapecoense. Bruno Leonardo pisa na bola, recolhe atrás, jogado de novo nos pés do Eduardo Doma. Doma tenta o lançamento lá para o campo ofensivo, vem para o Bolas, cortou o Lucas Veríssimo de cabeça. A posse volta a ser de novo para a equipe do Santos no círculo central do gramado com Gabriel Menino. Gabriel Menino faz abertura na direita de novo para Gabriel Bom Tempo. Chegou de carrinho ali o Bolas. Mesmo assim, o Bom Tempo se livrou da marcação dele. 38 jogados do segundo tempo. O Verdão tá conquistando 3 pontos do brasileiro. Vem de novo lado direito, vai tentar levar ali de fundo, levantamento para boca do gol. Afasta Bruno Matias do jeito que dá. É novo lateral pro Santos, Matias.
0: Na jogada, o Bruno Matias tirou de perna direita, lado direito, o Santos já se posiciona pra cobrança, tem pressa.
1: Vem levantamento na boca do gol, afasta a marcação da equipe da Chapecoense de novo. A bola sobra lado esquerdo, nos pés de Neymar. Neymar na perna destra, fecha a marcação sobre ele, intermediário, tentou o passe, aparece Max Alves pra cortar, a bola voltou pro Neymar, de cabeça pra Bom Tempo. Bom Tempo volta pra Neymar, Neymar tenta o passe na direita, sobe de novo pro ataque Gabriel Menino, pra Neymar, perna direita, limpou do primeiro o marcador, vai tentar fazer a tabela à frente, buscar, botar sendo minha finalização, a bola vai pra fora do Gabriel Bom Tempo, tirou com os olhos o Matheus Aurélio. Na troca de passes rápidas da equipe do Santos, finalização boa do Bom Tempo, a bola foi pra fora, Matias. Era tentativa de novo na chegada da equipe do Santos, na perna canhota, a bola passou pra fora, Gabriel Bom Tempo tentava a finalização, agora sim, Matias. E de novo, vai a cobrança, tiro de meta, Matheus Aurélio. 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Vem para Poço do ESC, 2-1 para Chapecoense na Vila Belmiro. Estão caçando o Giovanni Augusto em campo, agora falta sobre o número 10 da equipe da Chape, Matheus.
4: Aí tá caído e tá valorizando, sentindo bastante dor, e não foi nem na perna, foi no braço, na queda ali. O camisa 10 da Chapecoense, Giovanni Augusto, se levantando aos poucos. Verdão tá vencendo. acontecendo após 178 dias na Série A do Brasileiro. 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
1: Vem Tubarão, levantou para a grande área, pro Bolazzi. Apareceu o Lucas Veríssimo, foi providencial o corte, a bola ainda fica pro Bolazzi, brigou, disputou e a bola se perdeu em posse que pertence a Chapecoense lá pelo lado esquerdo do campo ofensivo. 40 minutos do segundo tempo, o Verdão volta a vencer, tem torcedor presente na arquibancada na Vila Belmiro para ver de perto a segunda vitória da Chapecoense no Brasileirão com freguesia, né? A segunda sobre o Santos, a primeira lá na primeira rodada aqui na Arena Condá, aquela vitória memorável do Verdão, e agora na 20ª rodada, na abertura do segundo turno, o Verdão volta a vencer. 40 minutos e meio, junto conosco a Super Cesta, que conta com mais de 40 itens entre alimentos, produtos de limpeza e higiene pessoal, garantindo praticidade e economia para o seu dia a dia. 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Já sai para o jogo de novo a equipe do Santos. Lado direito, entrada da grande área, já apareceu. Desceu de novo o Neymar, bom toque, linha de fundo para Gabriel Menino, serviu para quem vinha de trás, o Dacero deixou, caiu e é pênalti. Tá marcado o pênalti para a equipe do Santos. O Eduardo Doma vai para cima da arbitragem, vai pintar cartão amarelo ali para o Vinícius Baliero. Era o Cabadeiro que estava ali na grande área. Os jogadores da Chapecoense vão para cima do Arthur, Bruno Leonardo, Eduardo Doma. O Arthur vai fazendo contato com o VAR. Fato que foi uma boa bola pro Gabriel Menino na linha de fundo. Ele serviu para quem veio de trás, era o Tassiano que buscava o lance. E aí é uma carga, é o Bruno Matias que dá a carga nas costas ali do jogador do Santos. Penalidade assinalada, Matheus Montemeso.
4: É, o cruzamento veio por baixo. O Bruno Matias estava atrás do jogador do Santos. Me parece que empurrou com os dois braços. A arbitragem estava a 2, 3 metros do lance. Acabou marcando pênalti. Eu não sei se o VAR vai chamar, viu? Ele estava muito próximo.
1: 42 jogados do segundo tempo, uma bola despretensiosa, o cavaleiro nem ia chegar nela, eu acho. E a arbitragem vai mandar seguir, né? Vai mandar o pênalti ser cobrado por Neymar. Aí é uma qualidade também absurda. Ô Vitão, pênalti pro Santos na reta final do confronto.
3: É, o Bruno Matias talvez não tenha percebido, né? Que além do VAR, o árbitro tava atrás deles, né? Tava quase marcando eles ali. No momento que ele estende dois braços nas costas do atleta adversário e não tá disputando a bola... Ele não tá disputando a bola, né? O jogador tá à frente dele. Faltou inteligência pro Bruno Matias no lance.
1: É, o maior cobrador de pênalti no futebol mundial, a gente sabe que é o Neymar, né? Isso é certeza, é conhecimento. Fez gol aí na Copa do Mundo, o único gol dele foi de pênalti naquela eliminação pra Noruega. É um especialista em cobrança de pênaltis. Mas um garoto jovem, Matheus Aurélio, tem a oportunidade, quem sabe, se consagrar. De ser histórico também com a camisa da Chapecoense. Neymar vai na batida. Matheus Aurélio no centro da meta, a arbitragem vai autorizar, vamos lá Matheus, vamos escrever teu nome Matheus Aurélio. A arbitragem conversando bastante, pede a distância ali dos jogadores da equipe da Chapecoense, ele tá ouvindo o VAR me parece, hein? Ele tá ouvindo o VAR e ele vai trocar o cartão, porque não foi o Vinícius Baliero, ele vai fazer o sinal porque foi o Bruno Matias. É claro que foi, que era isso, né? O Baliero até tentou avisar ele. E agora o Bruno Leonardo vai lá dar um empurrão pro Neymar e o tempo fecha de novo. Muita demora, o pênalti foi assinalado, Matheus, confirmado, mas o cartão modificado.
4: Só o ajuste do cartão, que é o que o VAR também tem que fazer.
1: Vai ser autorizado 43 minutos e meio, Neymar toma a distância. Matheus Aurélio no centro da meta, quem sabe, Matheus? Quem sabe, Matheus? Neymar vai pra bola, 43 minutos e meio, segundo tempo de partida, Chapecoense está na frente. A arbitragem pegou o pênalti do Bruno Matias sobre o Cabadeiro. Autoriza agora sim a arbitragem. Neymar na bola. Matheus Aurélio no centro da meta. Partiu Neymar, bateu e o gol. É especialista, né? Na penalidade é difícil. Gol da equipe do Santos. Gol de Neymar. Bola pro fundo da rede. No canto ali do goleiro Matheus Aurélio. É, na penalidade ele apenas deslocou, né, Matheus Montemeso, não adianta, né?
4: Olha, o Neymar é especialista, e posso dizer que ele nem bateu no canto. Ele esperou a definição do Matheus Aurélio, que foi pro canto direito da meta. Ele até estava esperando o Matheus Aurélio. Quando ele fez o movimento para ir pro canto direito, a bola foi pro centro barra canto esquerdo. Chute alto, gol de Neymar, mais um dele, segundo do Neymar no jogo. E o Santos agora quer a vitória.
1: É, Vitão, Neymar e penalidade é especialista, não adianta, é difícil. Eu não lembro quando foi a última vez que o Neymar perdeu um pênalti.
3: Se o Matheus Aurélio pegasse um pênalti do Neymar, realmente estaríamos vivendo num novo mundo, né? Mas é, né? Ele esperou até o último momento, mas não adianta, né? É, com relação a pênalti, né? Se fosse o futebol fosse uma disputa de pênalti, o Neymar seria o melhor do mundo. Mas o futebol não é uma disputa de pênalti, né? Com bola rolando, o Santos faz o jogo só em torno dele. E aí isso fez com que o Santos ficasse mais limitado, né? Chapecoense agora sofre esse gol, talvez por uma falta de inteligência do Bruno Matias. Mas acaba que o gol contra ali também que o Santos deu, né? É, um entregou um gol pra cada um aí praticamente, porque... Não sei se havia necessidade do Bruno Matias ter feito aquele pênalti, viu, Andrei?
1: Não, não precisava, o Cabaleiro já tinha passado a bola, não ia ter essa finalização. Tudo igual no placar, o Rodolfo Chapecoense também deu uma parada de jogar nesses últimos momentos aí da partida.
2: Não antecipou, acabou botando os dois braços nas costas, fez um pênalti com muita qualidade, Neymar faz o segundo gol, né? E agora a Chapecoense tem que se cuidar, não pode ir pra trás demais, eu sei que o Santos vai vir pra cima.
1: Vem Neymar, perna esquerda, batida, bateu, sobrou pro Leonardo, caiu Neymar, pediu pênalti, bate, a bola ficou, bateu, sobrou na grande área, vem de novo, Matheus Aurélio de perna direita, corta. Chegada da equipe do Santos, reclama de novo de mais um pênalti, Matias Brasil.
5: Na esquerda, pelo lado, em velocidade, Andrei, o Neymar entrou na área. Acabou desviando a bola, tem escanteio marcado, lado esquerdo, vai para cobrar o time do Santos.
1: É a oportunidade agora, uma bola parada no escanteio, 46, se segura Chapecoense, pelo amor de Deus. Se segura, Verdão, vai ser autorizado. A torcida, é claro que sobe o som agora, nesse momento, na Vila Belmiro. Se movimenta demais na grande área também a equipe do Santos. Levantamento fechado, primeiro posse, afasta a marcação da equipe da Chapecoense de cabeça, novo escanteio. Lado esquerdo a ser cobrado. 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Levantamento na boca do gol, chegou de novo o Santos. Afasta Eduardo Doma do jeito que dá. Marcinho completa em cabeça, bola volta pro Neymar na esquerda. Ele atrasa a jogada de novo, perna destra, Cabadeiro tentou a finalização, corta a marcação e vai sobrar para a Chape. Lá vem Marcinho no contragolpe. O Rony chegou, sobrou um braço, pediu falta e a arbitragem tá pegando, Matias. Falta, sobrou um braço do Marcinho, falta sobre o Rony.
5: Na intermediária, pelo lado esquerdo, a velocidade desceu. O Rony pediu toque, teve, se levando o torcedor do Santos. Falta marcada a favor da equipe do Santos, lado esquerdo.
1: É, falta agora do Marcinho, a bola parada que pertence ao Santos pelo lado esquerdo. Posse que vem novamente para Neymar, na perna destra, fecha a marcação sobre ele, balança de novo, tá tentando ir a caça ali o Bruno Matias, Neymar de primeiro, o passo foi à frente, tentava a recuperação, Tubarão, olha, ainda fica pro Santos, Rony de longe, intermediária, tentou arriscar pra boca do gol, tá sendo, serviu de novo, lá vem Neymar na grande área, bate, se atrapalhou com o jogador do Santos, afasta a marcação da Chapecoense, tem que cortar do jeito que dá, a bola ficou pro Max, que sair jogando bonito, não dá, Max Alves, ficou de graça. Gabriel Menino finalizou pro gol, Matheus Aurélio, que sofrimento, vai ser um sofrimento e o tempo fecha no gramado com o Bruno Leonardo e Neymar, Matias Brasil.
5: É, clima quente entre o zagueiro da Chapecoense e o atacante do Santos. Chapecoense recupera a bola, tava no empurro.
1: E vem agora a equipe da Chapecoense, lado direito, domina de novo, aqui o camisa número 10, o maestro Giovanni Augusto fica sem espaço, vai ter que voltar, vai prendendo um pouco mais a bola também a equipe da Chapecoense, sendo inteligente, não rifando essa bola, não dando de graça pra equipe do Santos. Bruno Leonardo, boa bola pra Eduardo Doma, faça abertura na esquerda, passa o Bolazzi em velocidade, vem Bruno Pacheco, tentativa do passe na esquerda pra Bolazzi, se movimenta derrubado, caiu no gramado, perdeu falta, aí tu não marca, né, seu juiz? Agora mandou seguir, a bola fica de novo pra equipe do Santos. Anteriormente a bola que embaixo nem tocou no rosto do jogador Rony, ele marcou a falta, bola que vem invertida lado esquerdo, muita reclamação também no banco de reservas da equipe da Chapecoense. Neymar evita ceder a bola, 48, quase 49, trouxe pra perna direita, devolve o passe no meio, vem a tentativa do toque, círculo central do gramado, gira para um lado, gira para o outro, a bola ficou pro Neymar, passe à frente pro Tassiano, a parede caiu, a arbitragem mandou seguir, inverteu o lado direito pra Gabriel Menino, tentou batida direta pro gol, a bola vai pra fora, houve desvio, escanteio que pertence à equipe do Santos, Matias.
5: Na velocidade, pelo lado esquerdo, acabou tendo desvio na bola, escanteio marcado lá adiante, já vai pra cobrança, o Santos tem pressa.
1: E vem de novo o Gabriel, bom tempo, linha de fundo pra Gabriel Menino, pediu bom tempo, ele invadiu a grande área, balança de novo o Gabriel Menino, levou linha de fundo, levantamento pra boca do gol, afasta do jeito que dá o Bruno Leonardo, vai ficar na entrada da grande área pro Neymar, perna destra, serviu pra quem vem de trás, Cabadeiro levantou pra boca do gol, afasta. afasta Bolasi. Vai sobrar em contragolpe. Vamos lá, Chapecoense. Tentou não, Giovanni Augusto. Demorou demais. A arbitragem agora tá pegando a falta e o tempo esquentou. Agora o Giovanni Augusto soltou um pé ali sobre o Cabadeiro. O Oliva tomou as dores. Clima quente na reta final, Matias.
5: Clima quente na reta final na Vila Belmiro. Os jogadores se desentendem. O Santos vai pra pressão, tenta marcar o terceiro.
1: Vamos chegando à marca de 50 jogados. Inversão da direita. Vem buscando de novo o levantamento pra dentro da grande. Era o toque de cabeça do Rony. Foi buscando o Tassiano. Afasta do Jequidá de novo ali a marcação do Max Alves. Vai sobrar na frente lá pro Giovanni Augusto. Ele disputa contra o Oliva. Oliva conseguiu triscar de cabeça. Ficou pra Gabriel Menino. Vem de novo o Santos. Levantamento explode sobre o Bolasi. Novo lateral que pertence à equipe do Santos. Vai terminando o confronto. Vai terminando o duelo na Vila Belmiro. Arbitragem prometeu o jogo até os 52 jogados do segundo tempo. De partida 2-2 no marcador, o Santos abriu o placar, a Chapecoense virou e de pênalti Neymar deixou tudo igual. Levantamento pra Rony na boca do gol, subiu pelo alto, a bola foi pra fora e o Doma acabou sentindo na jogada, né, Matias?
5: Tá caído ali dentro da área o Eduardo Doma pedindo atendimento nesse momento. A arbitragem conversa com ele pra ver o que acontece. Os jogadores do Santos pedem agilidade. Finalzinho de partida na Vila Belmiro.
1: Vai terminar o duelo, a Chapecoense vai buscando um ponto na Vila Belmiro, tava com a vitória encaminhada. Aí o Bruno Matias também, um lance meio infantil, botou as duas mãos nas costas do Cabadeiro, que nem ia chegar na bola e o pênalti foi assinalado. E aí tudo igual no marcador, 51 jogados, 2 pro Santos, 2 também pra Chapecoense. Chapecoense que vai ter folga no meio de semana porque o Vasco joga a Sul-Americana. E vai voltar a campo somente domingo, 6:30 da tarde. 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É Copa do Brasil, é Cruzeiro e Chapecoense. 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Vai agora Matheus Aurélio para fazer a cobrança do tiro de meta. Vamos chegando a passados de 50 minutos e meio. Dá um balão lá pro campo ofensivo de novo o jogador da equipe da Chapecoense. A bola se perdeu em novo.
4: Terminou.
1: Lateral. Terminou aonde?
4: Terminou em Curitiba, vitória do Atlético 2-0 sobre o Inter, um dos gols de Viveiros, artilheiro da competição, junto com o Pedro.
1: E após que volta a ser de novo na equipe do Santos, no lado esquerdo já domina o camisa de número 31 aqui o Escobar. Escobar faz um 2 de novo com o Neymar. Neymar balança a perna destra, tentou o toque de 3 dedos, aparece a marcação da equipe da Chapecoense com o Vinícius Baleiro. Era o Tubarão, melhor dizendo. Na contramão, o Tubarão tentou bater sobre o Escobar, o último toque foi sobre o jogador do Santos, vai terminar, seu juiz. 52 minutos jogados do segundo tempo, ele prometeu jogar até essa marca. 2-2 no marca Santos e Chapecoense, e vai deixar cobrar o tiro de meta aí do Matheus Aurélio. É reta final do confronto, 20ª rodada do Campeonato Brasileiro. A Chapecoense vai trazendo um ponto de Santos, vai trazendo um ponto da Vila Belmiro. Vai pra cobrança agora o Matheus Aurélio. Muita demora, o goleirão da equipe da Chapecoense vai matando o tempo também, dá o balão lá pro campo ofensivo, bola que buscava lá na ponta, canhota de novo, o Giovanni Augusto tentou na disputa, tentou ficar com a posse, não deu certo, novo lateral que pertence ao Santos, vai tentar buscar esse último ataque. 53 jogados e o árbitro aponta o centro do gramado da Vila Belmiro. Fim de papo, a Chapecoense consegue pontuar novamente no Campeonato Brasileiro. Por muito pouco, né? Por muito pouco não conseguiu 3 pontos. Por muito pouco não conseguiu aquela vitória tão sonhada pelo torcedor. Conseguiu fazer a virada. Aí num pênalti infantil a Chapecoense desperdiça 2 pontos que seriam importantes. Mas consegue buscar esse 1 ponto pelo menos na Vila Belmiro. Fim de papo. Santos 1, Chapecoense também 1, 20ª rodada. E aí o Rodolfo começa contigo. Matias, agora sim conectado, fim de papo, Matias.
0: Fim de papo na Vila Belmiro, 100% conectado, jogadores trocam camisa nesse momento. Atletas do Santos, cabeça baixa, se encaminham já para o vestiário da Chapecoense, se encontram no centro do gramado.
1: É, tá aí a conversa dos atletas, muitos jogadores se cumprimentando na saída do campo. Rodolfo, sua opinião, segundo tempo a Chapecoense melhorou e melhorou demais, final de papo. 2-2 no marcador.
2: Demais, né? Foi outro time, né? Torcedor tem que ter orgulho do que foi apresentado nesse segundo tempo, né? Mérito também pro Rafael Lacerda, que daqui a pouco ele tirou o Marcinho, tirou o Giovani, exatamente para poupar um pouco e nesse segundo tempo já ser uma estratégia de jogo. E realmente mudou, com dois laterais, Fernando e o Tubarão, deu outra postura. A dupla de zaga foi muito bem, muitas intervenções, Bruno Leonardo voltou, fez uma boa partida. né? Mas Giovanni Augusto fez a diferença, né? Os jogadores se dedicaram, mas foi outra postura. Mas Giovanni Augusto, ele, quando ele pega na bola, como o Vitão falou, é o cérebro, né? Ele pensa diferente e consegue achar os passos que consegue resultar em gols. Então o Chapecoense amarga aí um empate no final, mas fez uma boa partida e que possa continuar com essa postura.
0: Diga aí, Matias. Vamos pegar uma palavra aqui. Bruno Matias chegando aqui nesse momento. Bruno, tudo bem? Boa noite. Falar sobre esse resultado da Chapecoense. Estava na frente aí no finalzinho da partida. O Santos conseguiu chegar ao empate num pênalti aí que por vocês é meio duvidoso. Mas o que salientar sobre essa partida hoje, Bruno?
6: É, cara, boa noite. Acho que... Cara, esse VAR aí eu sou suspeita de falar, assim, porque... hoje eles colocam na câmera lenta, né? E aí dá muito direito aos árbitros. Cara, assim... Lógico que eu vou proteger o meu lado, mas a gente tem que ser realista. Claro, eu não achei que foi pênalti. Fica complicado, porque no jogo do Bahia eu participei do lance. Esse jogo, de novo, a gente vinha fazendo um grande jogo ali no primeiro tempo, marcando, no segundo tempo também. Eu fico chateado, porque a gente fez um grande jogo para sair com a vitória, mas dentro das nossas circunstâncias, hoje o empate fora de casa, teoricamente, foi um bom resultado. A gente só fica triste pela forma que foi, a questão do VAR, né, de eles usarem assim contra nós. Já faz 5, 6 jogos aí que a gente é prejudicado, mas faz parte. Levantar a cabeça que a gente tem um grande desafio agora na Copa do Brasil.
0: Aí, Bruno Matias, vamos tentar pegar a palavra de mais um jogador. O Tubarão vai passar aqui, vamos tentar pegar a palavrinha dele. Tubarão, a palavrinha para nós, por gentileza, aqui. Falar um pouco aqui, o Tubarão tá vindo na nossa direção, então. Tubarão, o que falar sobre a tua estreia com a camisa da Chapecoense no resultado de empate, onde vocês viram muitas vezes o momento em que a Chapecoense podia ganhar o jogo? Avaliar mais essa tua estreia com a camisa do Verdão e também esse resultado de empate aqui.
7: Cara, de verdade, muito feliz de poder voltar a atuar, voltar pro Brasil. Feliz de estar vestindo a camisa da Chapecoense também, que é uma camisa de tradição, amada pelo Brasil inteiro. Jogo muito difícil aqui na Vila. Teve o pênalti ali no final. Eu sinceramente não sei se foi pênalti ou não, mas acho que contra a gente sempre tem um peso maior, né? Então, feliz por também a gente conseguir fazer 2-1 e manter um bom resultado num jogo difícil desse. Mas infelizmente a gente foi penalizado ali com um pênalti no final e acabamos tomando um empate. Mas é levantar a cabeça e trabalhar. Mas já deu pra ver uma melhora também, um time com um pouco mais de vontade dos últimos jogos.
0: É, o Marcinho agora? Marcinho vem chegando aqui. Marcinho, o que você viu? Vamos lá.
8: No tempo, esse segundo turno pode ser um reinício da Chapecoense com essa atuação aqui contra o Santos. Como vocês veem esse ambiente e o que dá para falar do jogo também?
9: Cara, acho que primeiro tempo a gente lutou. Por mais que a gente marcou um pouquinho baixo ali, acho que a gente conseguiu sustentar um lance do Neymar ali, a individualidade dele. Ele conseguiu fazer um golaço, mas acho que a gente conseguiu sustentar. E no segundo tempo a gente voltou um pouco mais agressivo ali, pressionando um pouco mais, subindo a marcação. A gente conseguiu jogar um pouco, a gente sabia que eles dão um pouquinho de liberdade. A gente aproveitou um lance ali com o Giovani, a gente conseguiu fazer o primeiro gol, fez o segundo. Acho que se a gente continua um pouco mais em cima ali, talvez a gente faria o terceiro, com todo respeito ao Santos, mas acho que a gente conseguiria sim, pela maneira que a gente teve o jogo. E teve o lance do pênalti, que eu acho que não foi pênalti também. Parece que falaram na transmissão que não foi também, então sempre tem essas situações contra a gente. Então a gente já sabe disso, não é desculpa, a gente tem que lutar... com nós mesmos assim e a cada dia buscando se superar, porque tem que ver o lado bom também. É um segundo turno agora, a gente conversou antes do jogo, restam agora mais de 18 jogos aí e a gente tem que buscar de qualquer maneira, e agora descansar também, pensar num campeonato importante que é a Copa do Brasil, fazer um jogo bom também contra o Cruzeiro, já mudar a chave aí para que a gente possa também, quem sabe, avançar mais uma fase.
0: Marcinho, vamos ver, é o último jogador a deixar o gramado e já vai ter entrevista coletiva.
1: Tá então, Matias Brasil conversando com os atletas após essa saída de jogo. 2-2 no marcador. E aí, Rodolfo, pode completar agora o teu raciocínio, esse empate da Chapecoense. Gostei até a última entrevista aí também que foi falado sobre a questão que poderia ter buscado mais gols. Eu acredito que a Chapecoense tivesse mantido, depois parece que acabou tirando um pouquinho daquele ímpeto, daquele começo de troca de passes, de buscar mais Giovanni Augusto. Se recuou, se retrancou e aí foi questão de tempo também para vir esse pênalti, o segundo gol da equipe do Santos.
2: Eu não sei se foi o Marcinho, não sei quem foi que falou que adiantou a marcação, né? Isso foi o grande diferencial. O Santos estava atacando no primeiro tempo, trabalhando na frente da área, e a Chapecoense recuando muito. Com as trocas, acabou avançando um pouco mais. O Matias, ele começou a buscar a marcação, o homem da bola, e aí saiu de trás. E quando saiu com a bola no pé, né? Então, os dois gols, você pode ver que ela vem construída no meio de campo e aí tem um balanço para a lateral direita, onde saem os dois gols. Então, acho que esse foi o grande diferencial da Chapecoense, e aí teve essa confiança e também o Santos sentiu. Você pode ver que não estava o mesmo Santos do primeiro tempo, e aí acaba fazendo o gol de pênalti, né? Não teve grandes investidas nesse segundo tempo. Então, essa postura tem que levar agora para o resto do campeonato. Esse time do segundo tempo, a gente sabe que tem oscilações, mas você vê que já tem um sistema defensivo mais consistente, com Tubarão de um lado e com Fernando do outro. Você vê que quando entrou ali o Giovani, o Marcinho, aí tem jogadores experientes, Camilo, então o time fica mais encorpado, fica mais experiente, jogadores que têm já passagem para o Série A, e aí é botar em prática aquilo que foi traçado. Eu acho que o Rafael Lacerda foi muito feliz, principalmente nas suas trocas no segundo tempo. Primeiro tempo não conseguiu fazer talvez o que ele queria, mas aí consegue o empate e eu acho que foi de bom tamanho.
1: E aí, Vitão, também quero saber a tua opinião sobre esse empate, 2 para o Santos, 2 para a Chapecoense. A gente viu uma melhora grande em relação aos jogos passados. A gente falava da questão dos 25 minutos daquele primeiro tempo contra o Flamengo, que parecia uma postura diferente, que poderia também se repetir com uma postura diferente. Mas só no segundo tempo que a gente viu esse jogo da Chapecoense também, a entrada do Giovani Augusto, as mudanças do Rafael Lacerda, que fez a Chapecoense jogar, aparecer para o jogo, conseguir encarar o Santos de igual para igual.
3: É, mas durou pouco tempo, né? Porque você vê, né? Até a situação do gol, Chapecoense estava de igual para igual, estava com mais posse e finalizando até mais. Mas para você ter uma ideia, estava 3-2 para Chapecoense em finalizações, só considerando os dados do segundo tempo, no momento que a Chapecoense estava vencendo. E a Chapecoense com quase 10% de posse de bola a mais. E aí, a Chapecoense resolveu mudar um pouco a sua postura, claro também, teve forçada pelas circunstâncias do jogo, o Santos foi mais para cima. Chapecoense teve algumas oportunidades de contra-atacar que, querendo ou não, né, o jogo acabou sendo difícil pro Bolasi, que teve funções diferentes e jogou o jogo todo, né, e depois no final o Giovani Augusto ficou adiantado para puxar contra-ataque que não é a dele, mas só para você ter uma ideia, tava 3-2 de finalização pra Chapecoense quando a Chapecoense estava vencendo, terminou 14-3. Então a Chapecoense não finalizou mais e o Santos finalizou 12 vezes. Então dizer que depois que a Chapecoense estava vencendo ela jogou melhor é uma heresia, né? Porque se o adversário finalizou 12 vezes e você nenhuma, na verdade o empate ficou ruim para os dois, porque para o Santos ele fica perto da zona de rebaixamento. Para a Chapecoense é só um alento, né? De poder dizer que não perdeu para o Santos mesmo com o Neymar. Mas esse ponto aí não faz a Chapecoense sair do lugar, né? Talvez a autoestima deles possa melhorar em saber que, tá vendo, quando a gente tem coragem, a gente consegue. Porque tem uma coisa a se considerar. Eu, por exemplo, eu dei uma relutada em elogiar o treinador quando ele substitui e diz, nossa, o treinador substituiu, tem a mão do treinador. Eu prefiro seguir a linha do humor, do falha de cobertura, pra quem não conhece, pesquisa no YouTube, que é um humor que fala muito a verdade, né? Geralmente quem substituiu certo é quem escalou errado. Então acaba que a Chapecoense no segundo tempo melhorou, mas acho que ela faltou ter a confiança de saber que não, tá 2-1, faz o 3-1, né? Faz o 3-1, não faz o 3-1, acaba mais uma vez o Bruno Matias fazendo o pênalti, não adianta se lamentar. A pergunta que teria que ter sido feita pra ele é por que você colocou as duas mãos espalmadas nas costas do adversário? Você tá disputando a bola? Não. Então não adianta, é o segundo pênalti que ele faz. Precisa chamar ele de canto, conversar com ele, né? Pra ele ter um pouco mais de calma. Porque o Cabadeiro, por exemplo, não sei se ele faria o gol naquele lance. Não havia necessidade e o árbitro tava muito perto, né? Não teve VAR na jogada. O árbitro teve convicção, tava muito próximo. Agora achar que só por causa do pênalti o resultado foi assim, né? Os números finais do jogo foi 21 finalizações do Santos contra 5 da Chapecoense. E 7 no alvo do Santos e 3 da Chapecoense. Enfim, é a coragem que a Chapecoense teve em alguns minutos, é transportar esses minutos para ver se consegue começar jogando dessa forma. Porque o que aconteceu no jogo, o Santos ele cai de rendimento no segundo tempo e o Neymar cansou, né? E os caras continuaram insistindo em monopolizar o jogo com o Neymar. Acabou que não deu certo e Giovani Augusto foi um camisa 10 da Chapecoense que fez diferença no jogo, né? A gente espera que ele possa jogar junto com o Enio. Eu considero que as laterais da Chapecoense teve um upgrade com a entrada desses dois, mas o Max Alves achei que jogou mal.
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1: Vamos lá, vamos votar no nosso craque Super Alfa. Começa contigo, Vitão, teu voto.
3: Cara, eu vou votar no Bolasie. E eu vou votar no Bolasie só pra justificar rapidamente. Ele jogou o jogo todo, ele é um jogador de 37 anos, muita gente questiona esse atleta, mas se você observar ele de maneira isolada, você vê que ele não tira o pé das divididas, ele briga o tempo todo, né? Faz uma função, faz outra, foi fundamental, porque eu disse, no lance do gol, tem um erro do zagueiro, mas tem um mérito do Bolasie, que ele faz a movimentação de sair do lado que ele tava, vai pro outro lado, chega na linha de fundo, e ele brigou o jogo todo. O Marcinho teve mérito porque entrou e fez diferença no jogo, o próprio Giovani, mas o Bolasie jogou o jogo inteiro, com 37 anos, pra quem duvida que ele tem força de vontade e entrega, pelo menos a raça dele em campo, eu acho que tem que repensar nisso, vendo o jogo de hoje, Bolasie é o meu voto.
1: Um voto pra Bolasie, craque Super Alfa, teu voto, Rodolfo!
2: É, e a gente tá falando, o que o Vitão falou aí também concordo, um atleta que tem muita saúde, né? Se dedica o tempo todo, se entrega pro time, mas o craque, na minha opinião, hoje vai ser o Giovani Augusto, né? Que mudou o placar do jogo e com sua capacidade de colocar, né, o atleta em boas posições, se dedica, é uma liderança dentro de campo, então o Giovani Augusto, o craque da partida.
1: Um voto para Giovani Augusto, craque Super Alfa, um voto para Bolasie, teu voto, Matias Brasil.
0: Eu vou na linha aí do comendador do Rodolfo, é essa situação, o Giovani Augusto, a gente falou muito sobre o Neymar, né, sobre a presença do Neymar, o desempenho, o diferencial, e o Giovani Augusto entrou em uma situação,
1: eu me voto Giovani Augusto. Tá aí um voto, dois votos, craque Super Alfa no Giovani Augusto, teu voto, Matheus Montemeso.
4: Eu achei que... Eu vou dar uma estrelinha pro Bruno Leonardo hoje, sabia? Eu achei que ele fez uma boa partida hoje, mas o meu voto vai ser pra Giovani Augusto, tá? E o Bolasie, eu vi que tem muitas críticas aqui no WhatsApp da rádio, né? Em relação ao Bolasie, mas quando ele teve a chance de ter espaço um pouquinho e quando a bola chegou nele, ele conseguiu realmente fazer jogada, levou a Chapecoense ao gol, mas o meu voto vai ser do Giovani Augusto, porque ele realmente mudou o jogo no segundo tempo.
1: Voto Giovani Augusto, um craque Super Alfa também. Terceiro voto no Giovani Augusto. Eu vou fechar com um Vitão, eu vou no Bolasie. Pra mim é impressionante a capacidade que ele tem, desloca pra um lado, joga aqui, joga lá, se entrega o tempo todo, e foi primordial também pra fazer o segundo gol da Chapecoense, né? O cruzamento, aquela cruzamento rasteiro ali que numa dessas o zagueiro corta e vai querer mandar pra dentro, foi isso que aconteceu. Mas o craque Super Alfa foi escolhido pela nossa equipe, é Giovani Augusto, atleta da equipe da Chapecoense. Vamos fazer o seguinte, vamos pro nosso pós-jogo no comando de Matheus Montemeso, que vai ouvir Vitão, vai ouvir Rodolfo, vamos ouvir Rafael Lacerda com a entrevista coletiva e mais nomes com Matias Brasil diretamente da Vila Belmiro, pós-jogo na Oeste Capital.
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4: A repercutir esse empate da Chapecoense fora de casa. Eu sei que tem muita gente falando do pênalti. Daqui a pouquinho o Vitão Rodolfo analisar esse lance do jogo. O Neymar marcou dois gols na partida. E o Verdão ficou muito, mas muito perto de voltar a vencer depois de tanto tempo na Série A do Brasileiro. É, são mais de 170 dias sem vitórias da Chapecoense. Mas quem sabe para dar um ânimo no grupo, para dar um ânimo na torcida. O Verdão que vai ter pela frente agora Copa do Brasil, vai ter o Cruzeiro em jogos de ida e volta. 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Daqui a pouquinho, Matias vai trazer a coletiva do técnico da Chapecoense. E a gente tem aqui o jogo em andamento agora, 12 minutos do primeiro tempo, Vasco e Mirassol no Rio de Janeiro, 0-0. Mais cedo, o Atlético Paranaense fez 2-0 sobre o Internacional. Ô Vitão, você falou sobre os números do jogo, a gente vai trazer agora já para abrir, para municiar também o nosso Matias Brasil na coletiva, para Ipuá, água mineral leve, pH equilibrado, baixo sódio, por isso que a Chapecoense hoje tem essa parceria com a Ipuá, porque os atletas, a gente aqui na rádio, só toma Ipuá. E os números da partida, Vitão?
3: Vamos lá. 64% de posse de bola para o Santos no total, somando os dois tempos. Chapecoense 36, quase dois terços, né? De um lado e um terço para o outro. O Santos acabou criando chances, mas muitas finalizações dessas 21 não foram no alvo, né? Apenas 7 das 21, acertando um terço. A Chapecoense finalizou 5 vezes e 3 foram no alvo, acima de 50%. Era isso que a gente citava, né, a respeito da eficácia, né? Você pode finalizar pouco, mas finalizar no alvo. E a Chapecoense conseguiu, mesmo finalizando 5 vezes, fazer 2 gols, né? O que é difícil de acontecer. 12 escanteios contra 1 pro Santos, contra 1 da Chapecoense. A Chapecoense dessa vez fez mais faltas. Lembra que eu cobrei isso no jogo contra o Flamengo? A Chapecoense teve mais duelos e fez mais faltas nessa partida. Foram 13 faltas da Chapecoense. A média da Chapecoense no campeonato é 14. Ela tinha baixado ligeiramente, né, do jogo do Flamengo, que tinha feito apenas 9. A Chapecoense desarmou mais com o adversário, né? Isso aí também é tranquilo, né? Porque se você ficou menos com a bola, você acaba desarmando mais. Só que o que melhorou no segundo tempo foi a questão da troca de passes, que no primeiro tempo estavam rifando um pouco mais a bola. E aí isso tem a ver com o Giovanni Augusto, né? A Chapecoense ficou com 79% de acerto de passe. Vocês lembram que no primeiro tempo a gente falou dos 70% de acerto, que seria difícil daquela forma. Melhorou os passes, melhorou a eficácia na finalização, conseguiu o empate. Ainda falta um tanto, né, para conseguir vencer, mas os números dessa vez com relação à diferença do primeiro para o segundo tempo, teve sim uma diferença, mas não foi o suficiente.
4: Tudo certo aí, Matias? Tá me ouvindo?
12: 100% alto e claro, tá me ouvindo?
4: 130%, Matias. Quando chegar aí diretoria, quando chegar o técnico Lacerda, pode chamar a gente, tá?
12: Beleza.
4: Vamos lá, Rodolfo. O que dá para tirar de positivo do jogo de hoje? Eu vejo que tem uma questão de ânimo do grupo, porque, por favor, né? Só derrota, 4, aí vai pra Bahia, não tem nada diferente. Quero que você fale um pouquinho também sobre a questão anímica do time em relação a esse empate por 2-2. Um sentimento no final, aquele gostinho amargo que poderia ter ganho a partida.
2: Você tem que ver que a única vitória da Chapecoense nessas 19 rodadas, né? No primeiro turno, vamos dizer assim, foi em cima do Santos. E aí tem algo que o atleta, ele vai se escorando em algumas coisas, alguns detalhes, alguns resultados, e um deles é esse. Poxa, ganhamos o Santos e aí vai para a partida com a esperança de poder ganhar também. Então é algo que pode levar para dentro de campo. Só que no primeiro tempo a gente não pode tirar muita coisa do que foi. A Chapecoense respeitou demais o Santos e foi muito para ser dentro do seu gol. E acabou facilitando o trabalho do Santos na frente da área, toques rápidos, muita triangulação. E aí acabou perdendo de 1-0. Volta com outra postura e aí a gente vê que alguns jogadores de qualidade, quando eles estão bem, acaba resolvendo. E aí depois do

0: sim é onde confunde muitas das vezes, os zagueiros. Eu sempre digo, quando você chega na linha de fundo, ou até antes de chegar na linha de fundo, fazer o cruzamento entre o goleiro e a defesa. Porque o zagueiro, ele tá de costa, né? E aí o atacante tá chegando de frente para finalizar. E quando o goleiro não consegue sair, o zagueiro vem e bota para dentro, como foi acontecer hoje um gol contra. Então, algumas lições dá para tirar, sim, a postura, o posicionamento, como os atletas se comportaram diante do Santos, dentro da Vila Belmiro, né? E agora é manter essa regularidade, porque não adianta você fazer um bom segundo tempo como esse, e aí vai chegar a Copa do Brasil, daqui a pouco oscila bastante. Mas o Rafael conseguiu colocar em prática algumas coisas, eu vejo que está começando a evoluir da partida do Flamengo para essa, né? O elenco, ele está começando a trazer alguns atletas que estrearam. Mas um ponto negativo, eu acho, foi o Kevin Ramírez. Jogou muito mal. A estreia do Max Alves, o Vitor comentou também, não achei que foi uma boa estreia. Mas a do Tubarão e a do Fernando foram duas boas estreias.
1: Vou chamar o Vitão justamente para falar sobre as estreias de hoje, para a gente falar dos laterais também, né? E quero mandar abração para quem está participando aqui, deixando os abraços ao longo da transmissão. Então, um abraço aqui para o Ademir Simão. Falou o seguinte, cara, que pênalti bobo, cara. Como pode fazer um pênalti tão infantil assim? Ele falou aqui antes da partida que ia dar 2-1 para a Chapecoense. Poderia ter sido 2-1, né? Se não fosse o pênalti, no caso. Nosso João Adir Pinheiro aqui xingando também, né? Pode abandonar, cara, um pênalti desse? Nosso goleiro poderia ter feito um crime, né? É, Padilha, não é fácil pegar pênalti do Neymar, né? Os grandes goleiros do mundo não conseguiram. Tenta, né? A não ser que o Neymar, de repente, batesse errado, mas o goleiro tava deslocado já, praticamente. É aquele jeito o Neymar de bater. Bom, pelo menos a Chapecoense jogou de novo aqui, ó. Estamos em família comendo churrasco, comendo cachorro quente. Ah, e torcendo pela vitória da Chape. Abraço pra Salete. E Amanda Azul se mandou pra nós uma foto no churrascão aqui, ó. Que churrasco caprichado, hein? Então um abraço pra toda a família Azul. Estão sapecando uma carninha e estavam torcendo pra Chapecoense também. E o Daniel Maciel falou assim: Chapecoense invicta no retorno. É, não perdeu ainda, ô Daniel. E aí, Vitão, as estreias? Achei que o Max Alves foi muito abaixo. E os demais em campo aí?
2: Bom, é pra dizer que se dá pra fazer um recorte do jogo aí que o torcedor pode até rever se quiser, né? É dos 5 aos aproximadamente 25 minutos, ou melhor dizendo, é 22 minutos. Chapecoense tem aproximadamente 16 minutos que dá pra tirar algo pra se utilizar até no futuro, né? Porque se você pegar depois que ela fez o gol, diminuiu o ritmo. E a partir dos 25, a partir dos 30 minutos não jogou mais, né? Então ia ser difícil segurar realmente essa vitória dessa forma, né? Porque tinha que ter uma opção de contra-ataque. Eu acho que faltou isso nesse plano de jogo no final. Eu acho que o Chapecoense, se tivesse um contra-ataque armado, né? Acabou que caiu algumas bolas ali no pé de Giovanni Augusto. E que ele não é o cara mais indicado para o contra-ataque, né? Ele é muito mais o arco do que a flecha. Agora as estreias da Chapecoense. Eu gostei muito do Bruno Tubarão. Acho que o Bruno Tubarão, pra mim, foi melhor ainda do que o Fernando, né? O Fernando acabou perdendo aquele gol, mas eu acho que até nem isso nem entraria no contexto. É que eu acho que o Bruno Tubarão, ele conseguiu chegar na linha de fundo, ele tem um bom cruzamento. O Fernando, eu conheço bem, ele é um bom jogador. Eu tava esperando mais do Bruno Tubarão, que tava jogando na Indonésia, né? Que é um futebol que a gente fica meio na dúvida com relação a se ele manteve o seu nível técnico. Ele vai somar bastante, porque os laterais são muito importantes para pro estilo de jogo quando você tá com três jogadores de meio campo, né? Talvez aí, se o Bruno Matias pegar um ritmo melhor, fazer uma trinca com o David e com o Camilo, três caras que combatem bastante, seja uma, né? Porque inicialmente o Kevin Ramírez começou. Eu não sei se alguém vai perguntar sobre isso na coletiva, né? Mas o Kevin Ramírez, ele foi titular, não sei realmente se ele treinou bem ao ponto, né, de conseguir ter uma titularidade, porque se basear em treino é complicado. O Rafael Lacerda é um técnico jovem, né? Mas ele com certeza vai evoluir nesse aspecto. Eu acho que ele não foi bem, nem ele nem o Max, né? No primeiro tempo. E aí o Max continuou no jogo, o Kevin Ramírez saiu. Mas vamos ver de que forma ele arma pro próximo jogo, porque eu vejo que Bruno Tubarão e o Fernando devem ser mantidos titulares, né, Matheus?
1: Ah, sim.
2: E eu concordo que mesmo o muito criticado Bruno Leonardo fez uma boa partida, ele foi mais exigido até do que o Doma, né, porque teve alguns duelos ali que ele teve que sair na cobertura e o Camilo, depois que tomou o amarelo, né, teve que segurar um pouquinho pra não ser expulso, tanto que foi substituído, né. Tem como você ver aqui de que maneira dá pra melhorar pro próximo jogo, né? Que é a questão da, talvez, não escalação do Kevin Ramírez, né? E oportunizar jogar Enio e Giovanni Augusto junto, que eu acho que aumenta muito a inteligência do time pra trocar passe e pra criar jogadas, né? E o Bolasie não ficar tão isolado, porque no primeiro tempo a gente até brincou, né? Que ele poderia entrar em depressão, né? Tão isolado, solitário. No segundo tempo ele se movimentou e Chapecoense teve 16 minutos que dá pra tirar

0: A direção, que esses 16 minutos ela teve coragem. Se tu recortar esses 16 minutos e colocar pra início de jogo, eu acho que é uma boa.
1: Mudando. Coletivo. O problema foi, mas nem as trocas, que a estratégia do primeiro tempo não deu certo. E no treinamento ela funcionou. Ela funcionou. Porque assim, talvez muitos não vão entender o Marcinho e o Giovani, por exemplo, que tiveram atuações, apesar da derrota pro Flamengo, boas. No, na minha avaliação, ter iniciado no, de fora hoje. Mas era uma estratégia de tê-los inteiros no segundo tempo, pela sequência de jogos, pelo desgaste. E realmente é que deu certo. Só que deu certo só o segundo tempo, só que o jogo saiu 90. Isso me frustra um pouco, porque no planejamento a gente tinha que ter feito um jogo mais equilibrado, talvez não iniciar perdendo, para a gente estar mais forte no segundo tempo. Né? A gente tentou neutralizar no primeiro tempo da mesma forma que a gente marcou o Flamengo, né? Usando uma trinca interna, tentando pressionar com três na frente, a gente não conseguiu pressionar em nenhum momento no primeiro tempo. No segundo, quando a gente faz as trocas, a gente consegue, além de ter a bola, a gente conseguiu encaixar mais pressões, a gente conseguiu chegar com mais qualidade, a gente teve chance até de, depois do 2x2, né, a gente teve uma transição que gerou um 4x2, e é isso que a gente não pode errar, caiu no pé do Giovani, né? Então assim, se a gente acerta aquela transição, a gente faria o terceiro, mas assim, pro jogo foi muito bom, né? A gente enfrentou um adversário que também não está bem no campeonato, mas tem a sua qualidade, tem as suas individualidades. A gente tem que pensar jogo a jogo. Para esse jogo, a estratégia em partes deu certo, me incomoda que não deu certo nos dois tempos. Coisa que a gente tem que trabalhar, mas o que eu vi no segundo tempo, uma equipe que teve coragem de jogar, uma equipe que representou bem as cores da Chapecoense. E cabe a mim como treinador tentar potencializar esse segundo tempo ainda mais.
2: Tudo bem, Lacerda? Boa noite. Eu gostaria que você comentasse um pouco sobre justamente as alterações. Você entra em campo já com três jogadores estreando com a camisa da Chapecoense, o Fernando, o Tubarão, o Max. E qual foi a tua ideia inicial para a partida, sendo que numa segunda etapa, eu vou usar esse termo, você pode me corrigir se estiver errado na tua visão, é claro, mas na minha opinião, o time criou um pouco mais de coragem no segundo tempo para poder encarar melhor o Santos.
1: A nossa ideia no primeiro... pela nossa ideia... era que a gente conseguisse ter no primeiro tempo ainda mais a bola. Por quê? Com os jogadores mais descansados. A gente repetiu o Doma, que é um zagueiro, né? O Camilo, Bolazzi e o David, além do goleiro, além do Matheus. Só que quem jogou 90 minutos só o Doma e o Camilo. Então a gente esperava que a gente tivesse o desempenho do segundo tempo no primeiro. Cara, as escolhas. O Tubarão, um jogador que foi contratado numa situação que o clube já queria, eu também já conheci o Tubarão. O Fernando, jogador identificado com o clube, vinha treinando bem, né? Bruno Leonardo, cara que ficou um tempo ali afastado pelas questões clínicas, hoje ele tá bem, tá treinando todas as sessões. A gente queria rodar, o Thierry foi um cara que teve problemas de lesões aqui logo na chegada da Chapecoense. Primeiro ponto, a gente não quer perder jogador. Já tá difícil, né? Então, assim, se a gente começar a perder jogador, então a gente teve esse cuidado com o Thierry, assim. A gente quase iniciou com o Cauã e não com o Doma, que o Doma vem de uma volta de lesão. E aí do meio pra frente, sim. Foi uma estratégia que eu pensei em ter o Marcinho, ter o Giovani e ter o Neto no segundo tempo bem inteiro, só que o jogo não se desenhou pra gente ter o Neto, porque como a gente não conseguiu ter a bola, eu quis povoar mais o meio de campo. Então, assim, talvez se o Giovani tivesse iniciado e o Marcinho tivesse iniciado, a gente não teria essa força que a gente teve no segundo tempo. Então a gente optou, o Enio é um cara que vinha jogando, já era titular antes da minha chegada aqui. O Kevin vinha treinando bem, merecia uma oportunidade, só que o primeiro tempo não funcionou. Que bom que o jogo tem 90 minutos, que bom que a gente conseguiu corrigir no intervalo, né? E agora temos uma semana pela frente, a gente tem que literalmente, momentaneamente, esquecer o Campeonato Brasileiro e focar na Copa do Brasil.
3: Rafael, duas em uma. Primeiro, a Chape lamentou bastante, né, o transfer ban depois do jogo contra o Flamengo, porque falou que com as contratações poderia mudar um pouquinho a característica do time, até a competitividade. Você vê a Chapecoense num outro patamar, digamos assim, dentro da realidade dela, com as contratações à disposição, e também uma semana, como você bem disse, você vai buscar uma característica de um time ideal, digamos, para o confronto contra o Cruzeiro e também o restante?
1: É a última pergunta, né? Então eu tenho que falar da arbitragem antes. Daí tu não me deixa eu fugir da tua pergunta. Cara, o erro, ele faz parte, eu erro, né? Eu erro. Às vezes eu escalo o jogador, não que é errado, mas vocês também devem errar, todo mundo erra. Agora, contra a Chapecoense é impressionante, cara. Eu percebi até o banco do Santos meio constrangido para comemorar o gol ali, comemorar o pênalti, sabe? Porque é muito próximo ali. E eu vejo assim, não estou aqui para criticar, acho que, por exemplo, o presidente da CBF está fazendo um movimento muito bom para melhorar a arbitragem, tem que valorizar isso agora. É um jogo que, de uma equipe que está na última colocação contra uma equipe que também está brigando, né, na parte de baixo da tabela. Eu vi o árbitro extremamente nervoso, eu fui conversar com ele ao final do jogo, ele pediu para os nossos atletas baixar a mão, eu falei, professor, a gente só está tentando conversar contigo para entender. Ele extremamente nervoso, me desculpa, ele não está preparado para apitar esse livro, ele pode falar que eu também não estou preparado, tá? Todo mundo tem o seu direito. Agora eu tenho que ter o meu direito, eu sei que eu posso até me prejudicar por isso, então eu vou ser bem educado. Agora sim, pô, todo jogo. Tá todo mundo dizendo que não foi pênalti, eu nem olhei o lance ainda, tá? Só que a questão, gente, não sei se vocês sabem, o problema é que não foi tiro de meta aqui. Esse que é o grande problema. No lance inicial tem um cruzamento, o zagueiro do Santos desvia de cabeça e naquela bandeirinha ali, a bola bate no Bolasio ou no zagueiro, que eu não consegui ver, e a bola vai pra lateral. Então ele já erra ali, sabe? E aí, onde é que tá os auxiliares pra ajudar ele? Só que meu questionamento é, pode dizer que o lance do Fortaleza pode ser pênalti? Pode ser que sim. Só que se acontecer com a Chapecoense, sabe qual vai ser o argumento? Não, ele pisou sem querer, por isso que saiu a chuteira. Eu tenho certeza. Não posso cravar, mas se for contra a Chapecoense, eles vão dizer assim, não, é que pisou sem querer, a trava tirou... Não, contra a Chapecoense é pênalti. Quando a gente toma esse lance aqui, eu vi rápido ali, existe a mão do Bruninho nas costas do jogador do Santos. Só que depois vocês olhem com calma, quando ele vai tocar as costas, o jogador tá caído já. Ele já tá em queda. Ele já tá no movimento da queda. Então, que pênalti é esse? Só que às vezes eu não sei, cara. De verdade, assim, pra mim não é... Não vou dizer que ele tá mal intencionado pra mim. Ele foi muito mal hoje. Péssima, péssima atuação. Não tá preparado. De repente, precisa ficar um tempo na Série B ali, apitando alguns jogos da Série B pra se credenciar, vir pra Série A. Eu preciso do patamar, assim. Eu não posso te dizer agora, assim, vamos mudar de patamar com uma atuação, porque o Santos também está brigando na parte de baixo da tabela. Agora eu vi coisas boas, eu vi os nossos dois laterais muito bem na partida, a bola a gente conseguiu muitas vezes ter posse por essa iniciação pelos lados. O Fernando é um cara que eu vejo que ele pode jogar pelo lado, ele pode jogar por dentro também, ele tem essa facilidade. Hoje a gente trabalhou uma situação que ele entraria até como um quarto homem de meio campo, a gente não conseguiu fazer, mas eu senti que eles foram bem no jogo. O Max é um cara que ia iniciar como titular, na minha chegada aqui, teve a lesão. Eu não posso te cravar que vai elevar o nosso patamar, mas que eu vi uma melhora significativa, eu vi. Segunda parte da pergunta... O time, com certeza. Vamos lá. Eu tenho que pensar nesse momento só no brasileiro, só que eu tinha que também oportunizar os atletas. Porque senão, vai vir aquela máxima que eu falei na minha coletiva, assim, não teve oportunidade, o outro treinador não colocou, então eu coloquei. Eu confesso que eu não me arrependo, mas eu gostaria de ter colocado o Cauã para oportunizar ele, sabe? Porque ele vem treinando bem. Mas não deu agora, mas em algum momento o Cauã vai ter a oportunidade dele. Para depois não falar, o Lacerda não colocou. Então a gente está oportunizando. E eu muito na questão de não perder nenhum jogador para o Santos. Porque, cara, a sequência não é fácil. Foi o Bahia, teve a viagem. Os nossos treinos, por exemplo, na véspera das nossas viagens, a gente treina às 8 horas da manhã. Então eu queria ter todos os jogadores à disposição contra o Santos, por isso a opção de alguns não terem iniciado, como foi o caso do Marcinho e o caso do Giovani. Mas essa semana eu tenho semana cheia, eu quero preparar melhor o Chapecoense, porque é um campeonato à parte. Esse grupo ele pode ser questionado, e tem que ser por vocês, pela torcida, agora na Copa do Brasil, gente. Aí é um apelo que até eu faço. Para vocês, como imprensa, porque vocês fazem parte disso, né? Não vou dizer sobrevivem, mas vocês fazem parte da Chapecoense. Então, apelo ao torcedor, é difícil nesse momento pedir um apelo ao torcedor, mas esse grupo aqui, eu não estava, ele colocou a Chape nessa fase da Copa do Brasil, e ele tirou um gigante, que foi o Botafogo. Então, momento de união, momento até por parte de vocês, da imprensa, de energia positiva, e a gente fazer um grande primeiro jogo contra o Cruzeiro, quem sabe aí colocar a Chapecoense, porque vai ajudar muito na questão financeira, muito na questão pro clube e a moral para a sequência do Campeonato Brasileiro.
2: Tá aí então, né, o técnico Rafael Lacerda na entrevista coletiva que acontece nesse momento aqui. Vamos lá, que chegou um colega aqui do nada, aqui, ele vai fazer um questionamento, a gente vai pegar.
4: Chegou relâmpago, aqui. Chegou relâmpago, Matias.
1: Vamos lá. O elenco ideal é difícil falar. É o elenco que a gente tem à disposição, e quando eu fui contratado foi nessas condições, e eu disse que eu topava o projeto. A gente está sempre atento. Dizer que é o ideal, eu respondi aqui para o colega na pergunta anterior, eu não posso desvalorizar o que vinha sendo feito antes pelo elenco que tinha feito antes. Eu acho que as contratações que chegaram, e é muito bom, né, quando tu vê as contratações dando certo hoje. Três caras que foram contratados na parada, na minha opinião, fizeram um grande jogo. O Tubarão, o Max e o Fernando. Então é bom para ver que a Chapecoense